operacionais e logísticos. A associação alerta que a situação deixou de ser apenas um constrangimento financeiro para se tornar uma verdadeira ameaça à segurança do abastecimento de medicamentos essenciais. Para proteger a saúde pública e a viabilidade do Serviço Nacional de Saúde, a Equalmed sublinha a urgência de adotar medidas estratégicas de incentivo, destacando a necessidade de uma revisão de preços que assegure a continuidade do fornecimento e evite rupturas no acesso da população a estes tratamentos. De acordo com um estudo recente da Coverflex, as empresas em Portugal preparam-se para enfrentar um aumento médio de 6,3% nos custos dos seguros de saúde em 2026. Embora este valor represente uma desaceleração face ao salto de 10,3% registado no ano passado, o agravamento continua a superar a inflação geral. Segundo as seguradoras inquiridas, que representam mais de 77% do mercado nacional, esta subida é impulsionada essencialmente pela inflação médica, pela forte pressão dos grupos hospitalares privados e pelas dificuldades de resposta do Serviço Nacional de Saúde, aliados aos custos de introdução de novas tecnologias na área médica. Para os próximos 2 a 3 anos, o setor não antecipa uma inversão da tendência, esperando aumentos moderados contínuos entre 5 e 10% anuais. Face a este cenário de encarecimento sustentado, o estudo sublinha que as empresas devem passar a gerir os seguros de saúde de forma estratégica. Entre as recomendações apontadas estão a aposta na negociação antecipada, a revisão das coberturas, a partilha de custos e um maior investimento em planos de prevenção, além da adoção de sistemas de benefícios flexíveis suportados por tendências em crescimento, como a telemedicina e a inteligência artificial. Um estudo inédito da Deloitte, apresentado no Congresso da Associação Portuguesa de Concessionárias de Autoestradas Portajadas, revela que a abolição total das portagens em Portugal representaria um custo anual de 1.500 milhões de euros para os contribuintes. A análise sublinha que o modelo atual, assente no princípio de que é o utilizador a pagar, é o mais sustentável, permitindo garantir a operação, manutenção e modernização das vias sem agravar a dívida pública de forma estrutural. A associação estima ainda que as recentes medidas de isenção de portagens já resultaram em perdas de receitas na ordem dos 200 milhões de euros anuais. Além do impacto financeiro da abolição, o diagnóstico traça um retrato muito positivo do sistema português por comparação com os parceiros europeus. Atualmente, apenas 58% da rede de autoestradas em Portugal é portajada, uma proporção inferior à média do setor na Europa. Paralelamente, o estudo destaca que o país apresenta a rede rodoviária de melhor qualidade entre estes membros europeus, o que se traduz em níveis de sinistralidade inferiores e num preço por quilómetro cobrado aos condutores cerca de 20% mais barato do que a média europeia.

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0: Leidon Viva, muito bom dia. Passam agora 9 minutos da 1 da manhã.
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0: É isso mesmo, Expresso da Madrugada com Artur Matos. Olá, viva então, muito bom dia. Bem-vindos à emissão de quinta-feira e... Já bate mais rápido o fim de semana? Já bate mais rápido à porta. Hoje, dia 9 de julho de 2026, quinta-feira. Vamos ao tempo para hoje? Vamos lá então saber como é que vai estar o tempo e as máximas também previstas para esta quinta-feira. Céu pouco nublado ou limpo, apresentando-se em geral muito nublado no litoral oeste até ao final da manhã, podendo a nubosidade persistir em alguns locais da faixa costeira norte do Cabo Raso e o aumento temporário da nubosidade no interior norte e centro durante a tarde, com possibilidade de ocorrência de trovoadas e aguaceiros dispersos. Vento fraco a moderado no quadrante oeste e superando por vezes forte nas terras altas a partir da tarde. Possibilidade de formação de neblina no voeiro até ao final da manhã e no litoral oeste, podendo assim persistir em alguns locais da faixa costeira a norte do Cabo Mondego. Pequena descida da temperatura, em especial da temperatura máxima. Na região da Grande Lisboa, céu pouco nublado ao limpo, apresentando-se em geral muito nublado até ao meio da manhã e para o fim do dia, podendo ainda a nubosidade persistir junto ao Cabo Raso. Vento fraco a moderado de noroeste e descida da temperatura máxima. Na região do Grande Porto, céu em geral muito nublado, apresentando-se a pouco nublado durante a tarde, vento em geral fraco, predominando de noroeste durante a tarde e possibilidade de formação de neblina ou nevoeiro matinal e ainda pequena descida da temperatura máxima. Quanto ao estado do mar para hoje, na costa ocidental, ondas de noroeste com 1 metro de altura, a temperatura da água do mar na costa ocidental ronda os 18 e os 21 graus. Na costa sul, ondas de sudoeste com 1 metro e a temperatura da água do mar na costa sul vai rondar os 22 e os 24 graus. Quanto às máximas, vamos para o Distrito da Guarda. Começamos, como sempre, por Aguiar da Beira com 32 graus, Almeida 35, Sobrico 32 e Figueira de Castelo Rodrigo também com 35 graus. Foros de Algodos com 31, Gouveia com 30, Guarda também com 31 graus, Manteigas com 33, Medna com 35, Penhas Douradas 26, Ceia 28, Serra da Estrela 22 e Trancoso 32 graus. Distrito de Viseu já a seguir, Carregal do Sal 29 graus, Castro de Aire 31, Sinfães 27, Lamego com 30, Mangualde 31, 33 para Moimenta da Beira, 29 para Mortágua, 32 para a Vila de Nelas, 28 para Oliveira de Frades, 31 para Penalva do Castelo e 29 graus para Santa Combadão, 31 graus em São Pedro do Sul, 32 no Sato, 33 em Sernancelho, 29 em Tondela, 33 também em Vila Nova de Tava, Vila Nova de Paiva, e 30 graus em Viseu, na cidade de Viriato. Quanto a Coimbra, Arganil 29 graus, Cantanhede 25, Coimbra 27, Figueira da Foz 24, Góis com 30, Lausanne com 31 graus e Mira com 24, Oliveira do Hospital com 29 e Tábua com 30 graus. E agora, Lisboa, Porto e Faro, Lisboa com 28 graus, Porto com 22 e Faro com 32 graus para o dia de hoje. Sim, as máximas previstas para hoje também no Distrito da Guarda, Distrito de Viseu, Distrito de Coimbra e em Lisboa, Porto e Faro. É isso tudo que ficamos. E agora vamos então para a música. Na música, vamos começar com esta. Zezé, arrete, arrete. Música popular portuguesa. A começar. A emissão de hoje. Para todos, bom dia. Venha daí até às 6 da manhã.

Arrete, Zezé, o Zezé Arrete foi o tema que abriu então musicalmente esta nossa primeira parte, primeira hora. E agora vamos recordar este grupo, vamos até o ano de 1996, vamos embora com os Porquinhos da Hilda, Canguru, Diz-me Tu.

A voz de Francesco Napoli e este bala-bala. E hoje não vamos falar de... Hoje não vamos falar da Península Ibérica. Hoje vamos falar de frutos. E vamos começar pela ameixoeira. Ameixeira, os frutos são bastante laxativos, também diuréticos, depurativos e bem alimentícios. Podem ser consumidos frescos ou secos. Existem variedades com nomes, cores, texturas diferentes. Contudo, as propriedades citadas são as mesmas, independentemente do clima ou região do globo. Daqui a pouco vamos falar da amêndoa. Mas agora vamos à música. E na música vamos com ele, Walter Lopes, da Sucata do Abreu.

A sucata do Abreu foi a voz de Walter Lopes. E como eu disse há pouco, vamos falar então agora da amêndoa. Há a considerar duas variedades, ambas originárias da África, são a amarga e a dulcis. A essência da amêndoa é contraindicada no grupo sanguíneo O. Como alimento deve haver contenção para as amargas, pois em excesso são venenosas pela grande quantidade de ácido cianídrico. Doentes oncológicos podem comer diariamente 20 a 60 amêndoas. A célula oncológica apreciadora deste ácido absorve-o na totalidade do organismo e sucumbe a ele. E caso o cancro esteja curado, não deve ultrapassar as 5 ou 6 destas amêndoas por semana, pois quem o fizer põe em causa a saúde, o fígado, com envenenamento por cianeto. Os frutos com características depurativas, laxantes e bequicas são um bom alimento para a infecção de bexiga e estômago. Comer 3 a 5 amêndoas amargas com mastigação lenta e bem insalivada faz desaparecer instantaneamente a embriaguez incipiente, desde que esta não se verifique diariamente. Atenção, não se ponha agora a beber, depois vai comer 3 amêndoas, olha que beber assim como quem não quer mais nada. Beber só por beber, porque e mais não digo, e principalmente se for conduzir a seguir, porque neste caso é aquilo que eu aconselho aqui, é se conduzir, não beba, de preferência beba água, que é bom. Beba água, que é bom. E agora vamos à música e vamos até o ano de 2001 com este homem, aquele moço bateme, são eles os Íris. Vamos até ao Algarve, até à Fuzeta com os Íris.

Foram elas os Irens com este homem e aquele moço Matemi. Agora vem por aí Kid África e esta. O tema que eu venho por aí já era para estar a tocar. Já era para estar a tocar. Pois é, mas. Está atrasado. Deve ser lá da minha terra. Boa.

Bomba foi a voz de Kid Africa, o tema que acabamos de ouvir. Está calado, ninguém lhe perguntou nada, mas não. Ah, então, mas eu. É que está aqui um serviço, é tudo, tá. Ah, meu bem, eles que começam a cantar sem ninguém dizer nada. Agora vamos até o ano de 1981. Com esta banda que, se não estiver, só gravaram dois temas. Não gravaram mais. Eles são o Grupo de Baile. Este grupo é lá do meu concelho. Concelho do Seixal, Distrito de Setúbal. Grupo de Baile e o Perfume Patchouli.

Assim, a voz do grupo de baile, eles de perfume Patchouli. Agora vamos então falar do amieiro. Primeiro, o amieiro negro. A infusão das folhas ou ramos deste arbusto é notável como laxativa, sem provocar cólicas. No preparo, deve deixar-se as plantas maciar por 6 a 8 horas. Vamos falar também da amoreira negra e amoreira branca. Ambas têm as mesmas propriedades, mas só as folhas brancas servem para alimentar os bichos da seda. As folhas da amoreira negra não servem para alimentar os bichos da seda porque matam-nos. Acabam por morrer os bichos da seda. Os frutos ou infusão das folhas são contraindicados no grupo sanguíneo O. Nos restantes têm propriedades apreciáveis como alimento antioxidante com relevo para tratamento das anginas e infecções pulmonares. A infusão das folhas ou a água do cozimento dos frutos tem as mesmas propriedades citadas, também ajuda a baixar a pressão arterial. A infusão do cozimento da casca com a raiz da amoreira é bastante eficiente no combate da sarna. Não confundir os frutos com os frutos das amoreiras, das amoras que aparecem nas silvas, porque serão, mais à frente vamos abordar sobre isso, mais à frente, e de grande importância terapêutica. Daqui a pouco vamos ainda falar, hoje vamos ainda falar do ananás, para fecharmos também esta hora. Para já, e depois do grupo baile, tenho aqui mais um grupo para recordarmos também esta banda mítica também do pop rock português. Este para o ano de 1989, vamos recordar os Pesticida com este Sol da Caparica.

0: ter sido aí o Sol da Caparica. Há muita gente que foge da cidade de Lisboa, e não só, e vai até à Costa da Caparica, aliás, praias da Costa da Caparica, Praia do Rei, Praia do Pescador, Fonte da Telha e por aí fora. E digo-lhe uma coisa, são praias, até à Lagoa da Albufeira, são praias só, pura e simplesmente, espetaculares. Está ali uma parte que você, para entrar, tem que fazer com as duas que lá estão, que é a Praia do Naturista, onde só pode lá estar quem for naturista, não pode lá estar outras pessoas. Mas, tanto o resto, são praias, mas mesmo assim a praia é espetacular, são praias espetaculares ali naquela zona, aquela zona do litoral, e também lá embaixo no litoral, além de nas praias, desde a Troia até lá abaixo ao Alentejo, a Sines, posso adiantar que são praias mesmo espetaculares. Na Arrábida, por exemplo, onde agora há uma família aí, comprou uma herdade lá, não sei para onde, lá para a Serra da Arrábida, e agora querem privatizar cinco praias. Não é só uma, são cinco, meus amigos. É que é daquelas coisas que ninguém entende, nem ninguém pode entender, nem ninguém pode acreditar. Porque, segundo, eu sempre ouvi dizer isto, desde miúdo, desde pequenito, que sempre ouvi dizer isto, que o mar não é de ninguém, o mar é de toda a gente. O mar é livre. Agora querem proibir as pessoas de ir para a praia em cinco praias, além da zona da Arrábida. Eu não sei, rapaz, se isso acontecer, não sei onde é que a Câmara de Setúbal está com a cabeça, mas essa parte também não interessa. Ficamos por aqui, mas a realidade dos factos é esta. Bom, vamos então falar do ananás. É isso mesmo, que há vários tipos de ananás, é o abacaxi. O abacaxi é o alimento mais doce. Mas vamos falar então daquilo que pode encontrar no ananás e também no abacaxi. Existem algumas variedades com destaque para estas duas, pela opção do seu cultivo. O ananás comussus é oriundo da Índia, fruto mais pequeno e ácido. E o ananás sativa, conhecido como abacaxi, com origem na América do Sul, é um fruto maior, com um paladar mais adocicado. Fruto alimentício rico em minerais e vitaminas, com propriedades tónicas, estomacais, diuréticas, depurativas, hepáticas e de combate a cálculos renais e vesiculares. Em curas de emagrecimento, comê-lo em todas as refeições em dias alternados é bastante eficiente, com ou sem jejum. Isto foi então o que disse então o ananás. E por hoje, a nível de frutos, vamos então ficar por aqui. Estamos com 50 minutos então para lá da 1 da manhã, quase no final desta primeira parte, primeira hora. Antes mesmo do final, vamos aos nossos comerciais. Já voltamos. Vá tomar um cafezinho. Volte connosco já a seguir. Bom dia e até já.
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1: É isso mesmo, já cá estamos para mais uma hora, para a segunda parte, a segunda hora do seu Expresso da Madrugada. E agora vamos começar com esta. Ai, agora é que vai ser bonito, vai ser bonita a brincadeira.
2: O padre já ouviu falar?
1: Eu já.
2: Não se fala de outra coisa lá no lugar.
1: O quê?
2: Eu nem queria reparar.
1: Mas no quê?
2: A gente anda sempre a comentar.
1: O quê? A comentar o quê? Vamos ouvir? Vamos lá embora.

0: mamas da vizinha foi o tema que acabamos então de ouvir. Já sabe então que nós vamos consigo até bem pronto. Está calada a rapariga que ninguém te perguntou nada. Eu estou a falar ainda, só cantas quando eu mandar. A sério. Aí a Ritinha Faladeira está-se a querer portar mal. Tá, tá. Bom, já sabe que mais daqui a pouco então. Na próxima hora vamos então para os novos Paradisos de Lisboa. Agora com a Ritinha Faladeira, as Rainhas da Festa.
1: Ai, venha-me o nosso Santo.

As Rainhas da Festa foi o tema que acabámos então de ouvir. Já sabe que consigo vamos até às 6 da manhã e agora vamos continuar com mais música. E o que é que vem por aí? Vem por aí a voz da Ana Paula Martins, que nos vai trazer esta Lisboa Menina e Moça para ouvir então, já a seguir.

0: A voz da Ana Paula Martins, que nos trouxe então esta Lisboa, menina e moça.
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0: E agora vamos falar aqui de dois petiscos muito bons. Até já está a crescer água na boca. Caracóis no Sul, Regiões do Norte. É isso mesmo. Música é 100%. Vamos embora.

Pois é, diga lá você se agora não ia um pratinho de caracóis ou um pratinho de rojões. Ah, ainda não ia. Se estivessem aqui, agora não estão. É só olhar para a fotografia. É só olhar para a fotografia que acaba do disco. De resto, não há mais nada a fazer. Não há mais nada a fazer. Não há mesmo mais nada a fazer. Bom, eu tinha para aqui uma música preparada, já não sei qual é. Já não sei. Tenho cá a minha contigo, rapariga. Ah, sério, que eles começam a cantar sem ninguém. Sem ninguém mandar. Bom, aí estão eles. Nada mais, nada menos. A voz é da Linda Neto e do Fernando Correia Marques. E roubei o teu coração para ouvir.

Oh, bem, seu coração foi a voz de Linda Neto e do Fernando Correia Marques, que marcaram presença também nesta emissão de hoje. Agora, Mercúrio Cromos, camionista cantor. Camionista cantor, para já, anda lá, rapaz, canta lá.

O camionista cantou na voz foi dos Mercúrio Cromos, este para o ano de 1996 também, já com os aninhos bons. Agora para o ano de 2026, música nova, banda Fusiforme, com este Vais-te Arrepender. Condições então de muito bom dia, onde quer que esteja, onde quer que se encontre, já sabe que vamos consigo até bem próximo das 6 da manhã.

Manda-vos em forma, vais-te arrepender. O tema que acabámos então de ouvir, se vais-te arrepender. Agora, Zé Mário e Kim Barreiros, toma, toma, o ioiô.

Ora, estamos ao Ioiô, Kim Barreiros e Zé Amaro. E quem não se lembra do Ioiô? Era na altura que eu era miúdo, eu e os outros. Era o nosso telemóvel, com o Ioiô. Para baixo e para cima, para baixo e para cima. Era o Ioiô, era o peão, era o espeta, era as pedradas uns aos outros, de vez em quando cabeças partidas, mas isso fazia parte do crescimento. Fazia parte, não havia mais nada, tínhamos que brincar com aquilo que havia. E depois à noite, quando o homem lá da quinta se ia embora, tudo a correr com bem maçãs. Pois era. E de vez em quando acontecia. Bom, agora vamos recordar do ano de 2009, vamos recordar Carlos Paião, Cinderela. Carlos Paião, Cinderela, que vem para então já a seguir, é isso mesmo. Vamos recordar então este grande tema na voz do Carlos Paião.

E recordámos assim Carlos Paião com este tema Cinderela, foi para recordar. E agora estamos com 45 minutos então depois das duas. Já sabe que depois das três vem para os novos Paradiantes de Lisboa e ainda também as nossas efemérides. Às 4:30 vêm os nossos signos e depois às 5:30 vêm os bons dias. Para já, José Malhoa, ela está pirada. Para ouvir então, já a seguir, a continuação de Muito Bom Dia, onde quer que esteja, onde quer que se encontre.

Ela está pirada, foi a voz do José Malhoa a marcar presença também para o ano. Esta também é a música nova do José Malhoa. E agora vamos recordar também esta banda. Vamos até o ano 2012, vamos

1, 2, 3, vou nascer outra vez. 52 minutos passam agora das 2 da manhã. Estamos quase no final desta nossa segunda parte, segunda hora do seu Expresso da Madrugada. Já sabe que consigo vamos até às 6 e vamos fechar esta hora com a voz do Jorge Ferreira, que nos vai trazer a Marcha do Madrião.

0: Jorge Ferreira, este O Trabalho. O Trabalho Vai-te Embora, o tema que acabamos então de ouvir. Agora saímos para os comerciais, já voltamos. Até já. Bom dia.
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1: Já cá estamos para mais uma hora, a terceira hora do seu Expresso da Madrugada de hoje. Daqui a pouco já lá vamos aos novos perdientes de Lisboa. Agora vamos com a Karina. Ela diz assim: é só fogo de vista.

E é só fogo de vista, foi a voz da Karina, a marcar presença também nesta manhã de hoje. Já sabem então, agora vamos com Trio Clave e este Por Nós. Coisas então de muito bom dia, onde quer que esteja, venha daí até às 6. Daqui a pouco, vamos aos Novos Perdidos de Lisboa.

por nós foi a voz da banda do trio Claf, o tema que acabamos de ouvir, este por nós. Já a seguir com a voz de Nelo Ferreira, que nos vai trazer esta morena portuguesa.

A voz de Nelo Ferreira com este Morena Portuguesa, o tema que estamos então a acabar de ouvir. Aqui é Gato, a voz é do Luís Jorge.

0: Luís Jorge e o tema Aqui é Gato e Agora. O que há aqui a seguir é Os Novos Paradiantes de Lisboa.
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5: É o que eu vos digo. Isto está a precisar de uma limpeza geral.
6: Uma limpeza geral? Ai, é isso mesmo. Despeçam toda a gente, menos o pessoal da limpeza.
7: Ó, oh, jeitoso. Vai um tirinho.
5: Olha lá, você sabe com quem é que está a falar? Olha que eu sou o ministro das Finanças.
7: Oh, verdade, cara. Por aqui o Estado também anda ao ataque, é?
5: Diga-me uma coisa, você desconta para a Segurança Social?
7: Ah, claro, gente. Sabe lá o que eu desconto para a compra de preservativos? Eu tenho muito respeito pela segurança sexual, morou?
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7: Marido e mulher, as coisas às vezes dão para o torto.

0: Oh, querida, estou a responder aqui um teste, aqui numa revista masculina.
1: Ah, pois, lê lá a tua revistinha que isto de passar a ferro e tratar das roupas é só para mulheres.
0: Oh, vá, vá, não comeces com essas coisas. Ajuda-me lá.
1: Tá bom, vá,
0: olha,
1: sim.
0: Aqui nesta pergunta, querem saber como é que eu sou na cama? Um gatinho ou um leão feroz?
1: Ah, isso não há nada que saber. És um leão.
0: Ui, a sério? Achas mesmo que eu sou um leão na cama?
1: Ah, claro que sim. Quando abres a boca para sonar, pareces mesmo um leão a rugir.
2: Que bom!
1: Que cheiro é este?
2: Cheiro? Não sinto nada!
1: Ah, desculpa lá, amor! Mas quando me beijaste, senti um ardor nos lábios e um cheiro forte! Parecia detergente!
2: Ah, isso é lexívia! Passei a boca por água com lexívia antes de vir ter contigo!
1: Ai, mas tu és doido!
2: Oh, querida! Eu só fiz o que tu mandaste.
1: Eu?
2: Sim, quando eu te telefonei, disseste que esta noite querias que eu te beijasse com lexívia.
1: Estúpido! Eu disse para me beijares com lexívia. Não disse lexívia.
3: Miguel.
2: Diz, meu docinho.
3: Vamos sair esta noite?
2: Claro. Hoje é noite de bar aberto ali no Café do Mendes.
3: Café do Mendes? Eu estava a pensar numa coisa mais refinada.
2: Refinada? Eu cá refinado só conheço sal.
3: Que disparate. Eu queria era uma coisa diferente. Sei lá, abriu agora um bar novo, indiano.
2: Indiano? Olha, por mim pode ser. Desde que sirvam chamuças.
3: Isso não sei. O que sei é que têm a música que eu gosto.
2: E que música é essa?
3: Música hindu.
2: Oh, para isso não precisas de ir ao bar.
3: Não?
2: Claro que não. Basta ouvir-me cantar. Eu cá sei muitas músicas hindu.
3: Ah, sim? Quais?
2: Olha, por exemplo, indo eu, a caminho de Viseu, encontrei o meu amor. Ai, Jesus, que lá vou eu.
1: Oh, homem, despacha-te lá a meter as compras no carro que eu ainda tenho que ir fazer o almoço.
0: Ah, mas estou a tentar, mas tens aqui tanta tralha na mala do carro que não cabem nem metade dos sacos.
1: Tralha? És cá pouco exagerado.
0: Tralha, sim. Olha, tens aqui 2 quilos de revistas, 3 pares de sapatos, 1 casaco, 4 cachecóis.
1: Oh, querido, mas isso são tudo coisas que uma mulher precisa de ter sempre à mão, para qualquer eventualidade.
0: Ah, sim?
1: Sim.
0: E este barco de borracha, também precisas de o ter à mão?
1: Ah, claro que sim. Sei lá, no caso de haver uma cheia.
0: Cheia?
1: Sim, quando se vá para à neve, levam-se correntes de neve. Quando se anda na cidade, olha, leva-se um barco insuflável.
0: Mas para quê?
1: Ai, que pergunta, Afonso. Então, se chover muito, mete-se o barco debaixo do carro, enche-se com uma bomba e já não vamos ao fundo.
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13: O namorado virtual.
14: Olá.
1: Adelaide, não achas que a gente devia arranjar uns namorados? Estamos para aqui duas cinquentonas encalhadas.
14: Olha, fala por ti, Ermelinda. Eu cá não tenho namorado porque não quero.
1: Ah, bem, tá. Eu bem vejo os pretendentes fazerem fila à tua porta.
14: Ah, pois, está bem, mulher. Eu tenho que dar o braço a torcer, que me faz falta uma companhia para me aquecer os pés, assim nas noites mais frias. Tu, nesse aspecto, até estás melhor que eu, que ainda tens o gato. Olha lá. Então, o que é que achas da gente pôr a fronha na internet, que é para ver se alguém nos pega?
1: Oh, na internet? E tu agora sabes mexer na internet?
14: Olha, então esqueceste que eu fiz um curso de computadores nas novas oportunidades?
1: Olha, não sei se gosto muito dessas coisas virtuais. Era melhor a gente voltar a ir ali ao baile do Mercado da Ribeira.
14: Ah, a gente foi durante meses ao baile do Mercado da Ribeira. E o par mais novo com quem dancei tinha 80 anos, artroses, bicos de papagaio e perguntou-me o nome 10 vezes.
1: Pois, olha, se calhar não tivemos muita sorte. Mas se a gente não arranja namorado no baile a vê-los, a tocar-lhes, e a falar com eles, como é que vamos conseguir isso na internet?
14: Olha, não te preocupes em vê-los. É como dizia o Camões: amor é fogo que arde sem se ver.
1: Ah, eu cá não gosto dessas coisas. Eu sou daquelas pessoas que nunca compra a fruta sem apalpar. Eu, para arranjar um namorado, olha, tenho que vê-lo primeiro.
14: Oh. Isso é porque no tempo do Camões ainda não tinham inventado o Facebook.
1: O Face quê?
14: O Facebook, que é uma página na internet onde a gente pode conhecer pessoas. A gente põe lá umas fotos e assim os cavalheiros podem nos conhecer.
1: Ah, tá bem, mulher, olha, não custa nada tentar. Que isto está uma crise que até para arranjar namorado. Por isso mais vale rezar a todos os santos.
14: Ah, então olha, faz aí uma pose que eu vou tirar uma foto com o telemóvel.
1: Ah, tá bom, pronto. Olha lá, estou bem assim.
14: Não, vira-te, mas é de costas para mim.
1: De costas? Oh, mulher, então, mas de costas? Eu fico mal de costas.
14: Pois, mas de frente ficas pior.
1: Estás-me tão estúpida. Deves achar que és linda.
14: Cala-te, mulher. Tanta vez estava a brincar contigo. Vá, faz lá uma pose assim de modelo, vá.
1: Pois, faço mesmo. Que eu já tenho a minha idade, mas este corpinho ainda dá para o gasto.
14: Ah, sim, mulher. Deves gastar muito. Muita tinta para encobrir os cabelos brancos, muito creme para as rugas e muita pomada para o reumático.
1: Ah, lá estás tu outra vez. Olha, fica sabendo que quando era nova foi Missy.
14: Missy? Oh, só se foi lá no teu bairro.
1: Até foi mesmo. Qual é o problema? Não havia na ajuda moça mais linda.
14: Pois, filha, mas isso já foi há muitos anos. Agora precisas de ajuda, que é para ficares mais bonita, pá. Pronto, põe-te lá em pose, que eu depois eu peço ao meu sobrinho para dar assim uns retoques no Photoshop.
1: Foto o quê?
14: Photoshop. É um programa de computador que nos tira as rugas e deixa-nos assim mais magrinhas.
1: Ah, não me digas, mulher. Ando eu para aqui a fazer dieta e basta ao computador para nos deixar magrinhas.
14: Não sejas parva, então. Deixa-nos magrinhas, mas é só nas fotografias. O meu sobrinho dá uns retoques para a gente ficar assim, mais bonita.
1: Pronto, está bem, já percebi. Vamos lá a isso, olha. Tira lá as fotografias e mete lá nas internets. Eu já estou a perceber mais ou menos a coisa. Isto é como comprar roupa por catálogo. A gente vê o catálogo, escolhe e depois encomenda.
14: Bem, também não é assim. É que a gente não é cá a mercadoria. Mas sem inteligência não dá para mais, olha, até o que seja.
1: Ah, por acaso estás-me a chamar burra? Só porque fizeste o 9º ano já achas que és doutora?
14: Não, não sou nada doutora. Sou apenas uma mulher informada.
1: Ah.
14: Vá, faz lá um sorriso agora para tirar a foto.
1: Então vá lá. Estou bem assim?
14: Estás, mulher. Pronto, já está. Agora é criar um perfil na internet.
1: Até aos depois, ó mulher, diz-me lá.
14: E aos depois, aqueles senhores que gostarem de ti vão-te mandar uma mensagem.
1: Ai, credo, mulher, ai, eu estou eufórica. Ai, eu vou ficar a rezar para arranjar um namorado.
14: Pois, reza, reza, mulher, que isto com a crise que vá para aí, para arranjar homem, bem podes acender uma vela ao Santo António.
1: Ai, eu estou com esperança. Tenho fé que é este ano que eu desencalho. A crise de homens também não deve ser assim tão grande.
14: Oh, pois não. Qualquer dia temos que ativar o FMI dos homens.
1: Que é isso, homem, do FMI?
14: É o Fundo Macho Internacional.
1: Ah, eu quero lá saber se o homem é macho português ou macho internacional. Que isto com a crise que vai, olha, não se pode escolher a marca do produto. Ai, homem, como é que eu tirei estas nódoas das tuas calças? Nem que fosse uma super mulher.
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18: Tem paciência, Gina. O rei do cão não vai dormir com a gente aqui na mesma cama. Isso nunca!
1: Ora essa! O Bobby não...

0: Então, então, o que é que os senhores fazem assim todos nus aqui dentro do carro, hein?
1: Oi, senhor guarda, eu não sei, mas eu andei nas compras e agora estava aqui a provar uma coisa. Posso continuar a provar? Posso?
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3: Foram assim os novos Herdiantes de Lisboa para hoje.
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3: E vamos à música, vamos recordar o António Rosa no ano de 2009 com este telemóvel para aqui, telemóvel para ali. Estou sim, é para mim.
5: Está sim.

0: Telemóvel para aqui, telemóvel para ali, foi o Antônio Rosa. Um grande abraço para o Antônio, se eu não estiver a ver, já um amigo de longa data. Um grande abraço, Antônio. Para todos, então, condição de muito bom dia. E agora, sei lá, há pouco vieram os partidos de Lisboa. Agora, vamos ver o que aconteceu. Agora, nestas últimas eleições que houveram, nestas últimas eleições autárquicas, o que é que aconteceu lá no Monte, com o Amílcar e com o Zef? Eles fizeram para lá uma lista para concorrer lá à junta de freguesia, alguém foi, não sei quem passou. Vamos lá ver o que aconteceu. Os campaniços, eles aí estão.
1: Estávamos para aí em meados do mês de julho, mas para o primeiro dia 15 de março, parece-me foi ontem. O Clube Desportivo Recreativo Paroquial e Social e afins de São Matias foi à barragem do Sertão frontar o Atlético Pastoriço do Sertão. Fomos todos no trator do Zé Fodias, que ele tinha conseguido que lhe emprestasse uma relota amarela. A formação da nossa equipa era assim. Na baliza estava o Papa Lacrau. À defesa, o Patolas, o Sabe Tudo, o Borracheiro, o Calabaita e o João Cebola. No meio campo eram o Zé, o Toy e o Balha Bem. No ataque estava aí o Zé Fodias. O treinador era o João da Torre. Chegámos ao Sultão, equipámos no palheiro onde estavam umas vacas, pendurámos a roupa nos corros das vacas e fomos para o campo da bola. Nunca tinha visto um campo assim tão ruim. Direita uma baliza era um chavasque só visto. De um lado tinha uma barreira para ir com uns 4 ou 10 metros que ia acabar num barranco cravado em silva de Tamanã. Não foram lá entravam. E como se isto fosse pouco, o campo era só pedras, ele era com cada bajul que era tão lindo. Começámos o jogo mesmo à hora da esturra, nunca se via na rua. Saíram neles. A gente, ficámos todos no nosso meio campo e eles no meio campo deles. A ver se a gente ia lá tirar-lhe a bola.

gente, nós somos parvos e já sabemos a tática dele. Ficamos ali sustadinhos. Como a gente não se mexíamos, eles vieram para o ataque. A gente fomos o deixando andar à vontade, até que o cercámos e tirámos-lhe a bola. Fomos a gente agora para o ataque, e é que levava a bola. Quando vou passar.

feito um olho da rua. És grande baboso. Deixa estar e camar marés marinheiros. Esse é um tumora, disse-lhe eu. O público até queria-se lançar a mim, mas eu disse logo: experimentem-me a lançar a mim. Quando lá forem, pateamos-os todos. Como eles sabiam que a gente não éramos bons das orelhas, amagaram-se. Mas o pior é que a gente agora me chodeia. Bem, eram só faltas contra a gente. Ele era um canto, lançamento, era tudo contra a gente. Às tantas, a um do surtante se isola nas ventas do Papa Lacraus. O baboso, em vez de sair da baliza na senhora, ficou-lhe especado olhando. O público começou logo a gritar: espera-te-lhe a crapalha-pua, crapalha-pua. Oh, o outro mandou-lhe uma choriçada que o Papa Lacraus lhe viu passar. 1-0. Daí a pouquinho, o árbitro apita para acabar a primeira parte. Fomos para o intervalo e bebemos umas cartuchadas com umas perninhas de rãs. Fumámos uns cigarros e lá fomos a gente para a segunda parte. Começámos logo a atacar, eles nem lhe tocavam. O Zé Fodias vai isolado direto à baliza dele, mandou-lhe uma tramoçada tão valente que a bola foi cair dentro de uma molhada de porcos que ficava atrás da baliza dele. O porqueiro deu-lhe a bola, daí a bocada a bola outra vez na molhada.

0: Sharing Gum.
1: Afinal foi no dia que foram jogar contra lá a equipa do Monte do Sertão. Aquilo, posso-lhes adiantar que aquilo não era um jogo. Oi! Ai Jesus! Aquilo quando eles jogavam aquelas duas equipas. Ai Jesus! Aquilo caía o carme a treinar. Era forgastada que era de criar bicho. Ai Jesus, nossa Senhora, fui e me cheguei a ver todas as jogos. Ai mãezinha do céu, que aquilo até me tinha impressão. Mas pronto, mas olha, lá empataram o jogo, já não está mal. Já não está mal. Bom, vamos à música. E agora não vamos, 53 minutos. Depois de assim, vamos à última desta hora. Joana, ela diz assim: larga o osso, larga o osso.

0: Largou o osso, disse a Joana. Se ela disse, quem somos nós? Lojas comerciais.
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8: É isso mesmo, o Expresso da Madrugada com Artur Matos. Esta é a penúltima hora do Expresso da Madrugada, emissão de quinta-feira. Iniciemos com este Teu Coração Sincero, Ana Rita.

voz da Ana Rita, teu coração sincero. E agora informamos também a Junta, aliás, uma informação que nos chegou da Junta de Freguesia da Mujagata, informa que se encontra a decorrer trabalhos de alargamento da estrada na zona do campo de futebol da Mujagata, com o objetivo de melhorar as condições de circulação e reforçar a segurança rodoviária. Durante a execução da obra, a Junta de Freguesia apela a todos os condutores peões para que circulem com a máxima precaução, respeitando assim a sinalização temporária existente e as indicações no local. A Junta de Freguesia da Mujagata agradece a compreensão e a colaboração de todos, lamentando os eventuais constrangimentos causados. Pedimos desculpa pelo incómodo e agradecemos e agradece também a compreensão de todos. Assim, esta informação que nos chegou então através da Junta de Freguesia da Mujagata, onde estão a decorrer obras na estrada que dá acesso ao campo de futebol da Mujagata, para que as pessoas que por lá passem circulem com precaução e que respeitem também a sinalização temporária e a sinalização no local, para que tudo corra da melhor forma. Vamos então continuar com mais música. Os Solitários, Mexe, Mexe, já a seguir.

Mexe, Mexe, foi assim a voz dos solidários a marcar presença também. Agora vamos com a Agatha. E agora podes ficar com o carro, com a casa, com o dinheiro das contas bancárias, com a herdade, com a quinta, com tudo. Há uma coisa que fica cá, que é o frigorífico. Esse é que cá fica. Comendo bens, Agatha.

0: Mono Tonia foi a voz da banda Alpha Music. E agora vamos ver o que diz o seu signo para o dia de hoje. E como sempre, começamos pelo signo de Carneiro. O dia convida você a observar com mais atenção o que realmente sustenta a sua confiança e o que tem servido apenas como compensação emocional. Algumas mudanças de valor estão acontecendo internamente. Quando mais alinhado você estiver com as suas propriedades reais, mais fácil será tomar decisões conscientes. Touro, já a seguir, com a lua em seu signo, suas emoções ficam mais visíveis e próximas da consciência. Existe uma necessidade maior de respeitar o seu ritmo, ouvir o seu corpo e reconhecer aquilo que vem pedindo atenção há algum tempo. Ao mesmo tempo, certas transformações ligadas à sua identidade ou aos rumos da sua vida podem se tornar impossíveis de ignorar. O crescimento começa quando você deixa de resistir, que já está mudando. Gêmeos, nem tudo o que está acontecendo precisa ser resolvido imediatamente. O céu favorece a observação, introspeção e compreensão de processos que ainda estão amadurecendo nos bastidores. Existe também sabedoria em aceitar que algumas respostas chegam devagar. Um momento de silêncio ou recolhimento pode trazer mais clareza do que longas tentativas de encontrar explicações. E agora, continuamos então com os nossos signos de hoje e vamos para o signo de Caranguejo. Projetos futuros, amizades e objetivos de longo prazo ganham espaço em as suas reflexões. Você pode perceber com mais clareza quais conexões fortalecem seus sonhos e quais as expectativas já não representam quem você é hoje. O céu favorece ajustes importantes nos planos que deseja cultivar daqui para a frente. Quanto a Leão, diz o seguinte: o dia ilumina questões ligadas à carreira, reconhecimento e propósito. Existe uma oportunidade de perceber o que realmente vale o seu esforço e onde talvez esteja insistindo em caminhos que perderam o significado. O céu favorece decisões maduras e uma relação mais consciente com as suas ambições. Quanto à Virgem, uma nova perspectiva pode ajudar você a enxergar situações recentes com mais serenidade. O momento favorece estudos, aprendizados, viagens ou reflexões que ampliem a sua visão sobre a vida. Certas respostas surgem quando você deixa de focar apenas nos detalhes e observa o cenário completo. Vamos continuando, agora chegamos ao signo de Balança. Emoções pedem acolhimento e honestidade. Existe algo sendo transformado dentro de você. Mesmo que isso ainda não esteja totalmente claro, o céu favorece desapegos emocionais e curas e uma compreensão mais madura sobre vínculos, confiança e compartilhamento. Quanto a Escorpião, relacionamentos funcionam como espelhos importantes no dia de hoje. Algumas dinâmicas podem revelar necessidades, expectativas ou padrões que merecem ser observados com mais atenção. O momento favorece conversas sinceras e construção de vínculos mais conscientes e equilibrados. Sagitário, o céu convida você a encontrar mais estabilidade, rotina e valorização. Aquilo que funciona por forma simples e consciente, pequenos ajustes podem gerar uma sensação de ordem e bem-estar muito maior do que você imagina. Nem toda a transformação acontece por meio de grandes acontecimentos. E agora chegamos também aos três últimos signos do horóscopo para hoje, e o penúltimo é Capricórnio. Há mais espaço para fazer criatividade e expressão emocional. O dia favorece tudo aquilo que ajuda você a se reconectar com a sua alegria natural, sem tantas cobranças ou exigências. Quando você permite que a leveza participe no processo, as soluções costumam surgir com mais facilidade. Quanto ao aquário, questões familiares, emocionais ou ligadas ao seu senso de pertencimento, podem ganhar destaque. Existe uma oportunidade de fortalecer suas bases internas e compreender melhor aquilo que traz verdadeiramente segurança. Algumas mudanças importantes começam dentro de casa e dentro de você. E por fim, peixes, conversas, aprendizados e troca de ideias podem trazer compreensões valiosas. O céu favorece diálogos produtivos e uma percepção mais clara sobre situações que vinham gerando dúvidas. Existe também algo importante sendo reorganizado na forma como você pensa comunicar e interpreta a sua própria realidade. Quanto a signos, estamos conversados por hoje. Vamos então agora na música.
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0: Na música vamos com Andréa Roque e a dança Lambada.

0: Dançar Lambada foi a voz da Andrea Rock e agora vem Maria Bárbara Dinoco com esta madrugada que eu esperava.
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A madrugada que eu esperava foi a voz da Bárbara Tinoco, marcar presença também nesta manhã de hoje, 42 depois das 4. Daqui a pouco vamos então para os comerciais e depois voltamos. Mas agora ficamos com André Ferreira, bonita mas mentirosa.

Bonita mas mentirosa foi a voz de André Ferreira. E agora o que é que vem por aí? Vem por aí nada mais nada menos essa dupla, a voz de António Zambujo e Marisa Liz, Um Dia de Domingo. E para já eram para estar a cantar. Vamos lá ver o que é que se passa aqui com eles. O que é que se passa com vocês? Canta ou não canta?

Sem dúvida, grande tema. Normalmente este tema é cantado por Gal Costa e Tim Maia, e aqui estas duas vozes, a voz de António Zambujo e Marisa Liz, este Um Dia de Domingo. Agora mais uma dupla, mas agora mais animada. Enfermeira Top, Helena Correia e José Malhoa.

Informar a Topos da Melhoa e Helena Correia. E agora, para fecharmos esta hora, com o Emanuel Moura e a Vida de Isabelinha. Emanuel Moura, que vai estar no Festival da Biodiversidade em Fornos de Algodão, sexta-feira à noite. É ele que vai estar cá, a partir das 22h30. Emanuel Moura, para já vamos ouvir esta, A Vida de Isabelinha.

0: A Vida da Isabelinha foi a voz de Emanuel Moura. Agora passam 57 depois então das 4 da manhã. Vamos para os comerciais, nós já voltamos. Até já, bom dia.
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5: É isso mesmo, e já cá estamos para a última parte, a última hora do Expresso da Madrugada de hoje. Vamos abrir com esta, A Praia é Linda, Herman José, do álbum Adeus. Vou ali, já venho.

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2: A voz de Hermano José, A Praia é Linda, do álbum. Do álbum Deus, vou ali, já venho e extraímos este tema. Para continuar, já sabe que mais daqui a pouco, então vamos então para os nossos bons dias. Para continuar com a música, agora vem por aí Beli do Campos, Pimpinela.

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1: A Pimpinela foi a voz então de Belito Campos. Estamos a 20 minutos depois das 5 da manhã. Vamos então continuar com a música. E desta vez vem as bombocas. Tum, tum, tum.

Tum-tum-tum foi a voz então das bombocas. E depois das bombocas, vamos com o sol brilhante. Leva o meu beijo contigo.

Voz e voz da banda Sol Brilhante, com este Leva o Meu Beijo Contigo, o tema que acabámos então de ouvir, 27 minutos depois das 5, e vamos a mais um depois deste. Vamos aos bons dias, agora na Pontinha do Pé, Bandaluza.

0: Na pontinha do pé, pois é, na pontinha do pé. Vamos então na pontinha do pé e agora vamos na pontinha do pé. Vamos então para os nossos bons dias. É isso mesmo? É isso mesmo. E a partir deste momento, o 271032.
1: Estou maluco por mulher!
0: 032263 está disponível. Para o seu bom dia. 271. Do jeito 1032263. Eu disse que é louco por mulher. Está bem, pronto, fica assim. Olá, bom dia.
2: Bom dia.
0: Bom dia, está tudo bem disposto?
2: É correto e afirmativo.
0: Está, está muito calor ou nem por isso?
2: Não, estou acima dela, de tudo.
0: Ah, pronto. Eu estou a perguntar se está muito calor por aí.
2: Ah, está-se bem, está-se bem. E aquelas duas viúvas, as duas solteironas. 50 anos,
0: espalharam-me
2: o seu norte.
0: Ah, não, isso é dos paradinhos. Não é comigo. Não tem nada a ver comigo. É, tem a ver com os paradinhos. Eles é que sabem.
2: Pois
0: é. Os novos paradinhos é que sabem. Eles é que dizem em Brasil. E agora está para aí uma bronca com este Mundial, Mundial 2026. Cuidado com o que está.
2: Até que está, quem é o árbitro? É o Trump.
0: É o Trump, o Trump é o chefe.
2: Até não é. Ele não tirou o cartão vermelho ou outro.
0: Também não lhe serviu de nada. Levaram a camareta na mesma. Também não lhe serviu de nada. Costuma dizer que Deus escreve certo por linhas tortas.
2: É correto.
0: Pois é. Quanto mais querem, menos conseguem. Mas pronto.
2: É isso.
0: Mas pronto. E agora acho que o próximo jogo vai ser um grande jogo. Aí é que vamos ver. Argentina-França. Mas acho que já para aí Cambalacho armado. Segundo o que anda para aí, acho que vão para lá uns árbitros argentinos, ou o que é que é, não sei.
2: Tem que ir para lá um sinaleiro improvisado.
0: Não, o jogo não é Argentina-França. Argentina pode vir a jogar com a França se vencer o próximo jogo. Mas os árbitros que vão apitar o jogo da França é que são todos eles argentinos, são os assistentes, é o árbitro e o VAR, tudo argentino.
2: Tá bem.
0: Pois é, aqui qualquer coisa que não bate certo.
2: Pois é.
0: Mas isso sou eu a divagar. Eu sou como a tia do outro, gosta muito de dizer coisas. Pois. Está tudo bem disposto ao que importa e a noite está quase. E olha. Já bate mais rápido.
2: E amanhã
0: é
2: muito mais.
0: Amanhã. Amanhã é que até dá salso de contente.
2: É nessa velocidade.
0: Liga ao turbo e vai ele. Pois olha, pois aparece. O sinaleiro improvisado.
2: É na reta de
0: Bordeus. É. Depois tem que aparecer o sinaleiro improvisado. Olha, vamos ao
2: bom dia.
0: Vamos ao bom dia.
2: Até bom dia para todos os meus camaradas, operadores de rádio vigilantes da GNR, que não tivessem tido ocorrências, nem quando forem ontem. Os novos elementos também que não tenham também ocorrências.
0: Ai, qual é o telefone?
2: Vai para todos os bombeiros, vai para a Madeira, vai para os Açores, perdão, e vai para todos os pessoal que anda com a outra mão, passa o rosto que é o Mike, e vai para a grande família da Rádio Livre de Baveia. Tenho uma boa quinta-feira com paz e saúde, que é o principal.
0: Olha, o jogo que eu estava a falar é França-Marrocos. É o próximo jogo, segundo está previsto, a equipa de arbitragem é tudo argentino. É o que está previsto, é a previsão, é aquilo que anda a rolar aí nas notícias, na informação.
2: Mas na última hora para ver aí.
0: Provavelmente isso vai acontecer. Sim. Da maneira como as coisas estão, vai acontecer. Mas,
2: Arthur, será que os padeiros estão a dormir ou que já estão acordados?
0: Está tudo a dormir, uns atrás das carrinhas, outros em cima das sacas e outros dentro da maçadeira.
2: E vídeo, outras pessoas andam a apanhar bolotas.
0: Também, também, também. Não, as do chão deixam. As do chão é para ficar, que é por causa do javali.
2: Ah, é?
0: É, é. Para dar comer ao javali.
2: Plantação,
0: tem, não, tem que dar comer ao javali, senão o javali depois parte daquilo tudo.
2: Pois é.
0: E assim fica o estômago no chão, fica para eles comer. Tá bom. Então, olha, um bom dia. Até amanhã. Até amanhã, um abraço. E o 271-032-263, está novamente disponível. Para nos dar o seu bom dia, já estou à sua espera. É que está uma coisa linda esse campeonato do mundo.

0: Há uma coisinha esperta. 270-322-263, parece que vocês estão a dormir. Parece que comigo vais ter razão. O telefone já tocou. Olá, bom dia.
1: Bom dia,
0: Arthur. Olá, bom dia. Está tudo bem disposto?
1: Está
0: fresquinho. Mas aquilo que eu estava a dizer é verdade. As botas estão no chão, ficam para os javalis. Estão no anar, é para apanhar.
1: É para apanhar.
0: Pois.
1: Com uma cana.
0: Com uma boa, essa cana, essa cana. Essa cana sou eu.
1: É, não tem, é tão tempo que lá subi com mais areia.
0: Também.
1: Apanhar isso de uma a uma.
0: Agora,
1: a gente não chega lá, arranja uma cana e apanha os cavalos.
0: Agora há umas máquinas que metem no tronco da árvore, abanem aquilo, cai tudo.
1: Ah, é?
0: É. É mais rápido. Ah, mas, é mais rápido.
1: Depois com uma azeitona para variar a azeitona.
0: Está a ver? Essa máquina chega ali, encosta a árvore, abana, cai tudo para o chão.
1: Então pronto, então é com uma azeitona.
0: Eu estou aqui é para dar sugestões. Quanto menos se levar, melhor.
1: É.
0: O outro também disse, sou filho de uma mulher doente e de um pai sem saúde. Está ali na conversa, tá? Tá. É uma coisa esperta.
1: Mas está fresquinho, é o que interessa.
0: Ora bem, está fresquinho, é o que importa. Então, e o bom dia vai para quem?
1: Olha, é para todo mundo, com saúde, paz e amor, especialmente para os que estão já acordados, que corra tudo bem e até amanhã, se Deus quiser.
0: Olha, um bom dia também para si. Obrigado pela sua participação. Até amanhã.
1: Até amanhã. Bom dia.
0: Bom dia.
1: Até amanhã.
0: E o 271-032-263 está novamente disponível. A bicicleta da Mariazinha. É o Augusto Canário e os amigos.

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0: 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Tá, que me quero ver, mano. Eu tenho um bom dia, vai pra quem?
1: Opa, vamos só que aqui na rala, tudo bom? E para os padrinhos, tudo bom pra eles, bom trabalho, e pra si, bom dia, prazer em ouvir, até amanhã se quiserem.
0: Até amanhã, cuidado que apareceu no outro carro.
1: Ai, já não parei, vamos parar de falar, não.
0: Tá bom, até amanhã. Tá aqui o trabalho, tá aqui me quero ver, mano. Tá, tá. Ai, que dá uma coisa linda, tá, tá. Deixa eu ver você. Pois, acontece, viu? Vi uma matulona na paragem do autocarro. Apitou, ele virou-se, chamava-se João. Vai lá, vai. 271-032-263. Temos pena, aceita que vai mesmo.

0: 271-032-263, tô à sua espera. Caso já esteja acordado, então pode ligar o 271-032-263 para nos dar o seu bom dia, claro. E para falarmos um pouquinho também de coisas que podem acontecer, como aquela que aconteceu este nosso ouvinte. Armada em glutão, foste meu amor Tolona. Pois é, está bem, está bem.
1: Foste poderoso,
0: ai, ai.
1: Mas o tempo não perdoa. Foste coisa linda. Foste...
0: Já vais lembrar o Rosinho de Penacova quando foi a Lisboa?
1: Mas o tempo...
0: Também aconteceu o mesmo, que ele pirou-se logo para Penacova.
1: Já usas peruca.
0: Ah, Ruizinho, um grande abraço, Ruizinho.
1: Chupa, pareces frango da guia. Hoje estás caduca. Já usas peruca.
0: Já usas peruca?
1: Cachupa,
0: mas olha, não é mal.
1: Frango da guia.
0: Ah, frango da guia é muito bom. Principalmente lá no restaurante do Teodósio. Ai, ai. Eu sei que é bom, que já comi. Já lá almocei várias vezes. Muito bom, franguinho da guia. Chibidão, chibidão, chibidão. Uau, uau. Eu continuo à vossa espera, à espera do seu telefonema. Estamos com 40 minutos depois das 5. Mas está tudo a dormir. Aí os distribuidores de pão estão a dormir atrás da carrinha. Os padeiros e os pasteleiros foram para cima das sacas, está tudo a dormir. E para cada lado.
1: Convidam vazio.
0: Está com

0: lelelelelé. Essa é mais, assim, é mais fácil. Assim também eu canto. Não custa nada. 2710322633. E vamos lá ver quem é que está conosco. Olá, bom dia.
1: Olá, bom dia, Arthur.
0: Está tudo bem disposto?
1: Está tudo bem disposto. Estava a dormir em cima da saca da farinha, mas você acordou-me.
0: Ah, isso acordei-me eu. Oh, sério, que é uma... é que é uma dúvida. A sério. Eu estava a ouvir aqui vocês todos a ressonar. Depois é o Paulo Saraiva que ressona. Pois é, o Paulo é que paga. Pois é. É como diz o outro, todo o pardal como uma. Todo o pássaro como um milho, o pardal é que paga. Pois. Lá na minha terra há esse ditado antigo. Todo o pássaro como um milho, o pardal é que foi. Foi o pardal, mas não é o meu colega. Tenho um colega que é Jorge Pardal, não foi eu, foi o pardal pássaro mesmo. Pois é. Está tudo.
1: É isso mesmo.
0: Pois é, você. Nunca lhe aconteceu a mesma coisa que aconteceu aquele nosso ouvinte que ligou, que andava o camionista. Passou para a paragem do autocarro, viu lá uma matelona, apitou. Quando se voltou, tinha barba. Oh, abre! Armado enguloso.
1: Nunca fiando.
0: Armado enguloso.
1: Isso agora com este mundo novo, a gente tem a vida complicada.
0: Pois é.
1: Nunca
0: viendo. É como diz, foi armado em goloso, olha. Foi com o Arrozinho de Penacova quando foi a Lisboa. Também aconteceu o mesmo, que ele virou-se logo para Penacova. Pois é. Então, quer dizer que está tudo. Os pastéis de nata já saíram, ainda não?
1: Ainda não.
0: Deve ser.
1: Os pastéis de nata fazemos sempre por último.
0: É o último, tem.
1: Sempre está para
0: o fim. Aliás, é sempre o último bolo a ser feito.
1: É, porque é para servir
0: cantinho,
1: o pessoal gosta
0: e
1: mais.
0: Não, e não só, porque o bolo tem que ser com mais temperatura, depois vai cozer o doce sem carvão.
1: É isso mesmo.
0: Sem carvão, é para carvão passar as sardinhas, também é bom, também faz falta. Já vai lembrar um patrão que eu tive, um patrão que eu tive aqui ali em Guerra Verde, o tio Américo, uma vez, estava ao forno, deixou queimar três anelas de papo seco, mas era gritar lá no fundo para a gente: ó, oh, rapaziada, ajudem-me aqui, senão aí a polícia vai tudo preso.
1: Isso é complicado.
0: Os primeiros patrões de tive,
1: e já foi aqui nesta zona, que uma vez queimaram um colega meu queimou uma fornada de pastéis de nata, e os patrões eles pagaram uma por uma. E era 150 ou assim, uma coisa, era assim uma coisa forte mesmo. Mas antigamente isto era mais complicado.
0: Não, mas aquilo era a polícia era a esposa, era a mulher dele, que ela estava quase para
1: okay.
0: Se ela visse o povo assim, ai Jesus, começou a gritar lá no forno, mas depois fomos o ajudar, e depois até nem metemos no lixo, metemos dentro do meu carro na altura, no carro que eu tinha, dentro do meu carro, depois trouxe para cima para pôr no coisa, que é para ela não ver mesmo nada. Se ela está a ouvir, há malandros que me enganaram. Até o bom dia vai para quem?
1: Então, o bom dia vai para toda a gente que nos ouve, vai para esse senhor, para o camionista, que eu não sei como é que é o nome dele, no entanto, vai para ele, vai para o Carlos, vai para a Dona Célia, vai para toda a gente, para o

0: e pronto, e é tudo.
1: Pensei que o Luís estivesse a dormir em cima da chaga, mas vá, está a dizer quantos pisaremos.
0: Não, está ali a tirar, o material do
1: povo. Pronto, vai lá.
0: Não, é que está bem a polícia e depois a mancha.
1: Pois é, pois é. Depois dizem, não sabes mais, estudaço. Então, olha, um abraço para vocês, um bom dia, a continuação de uma boa semana e até amanhã, que amanhã já é sexta-feira.
0: Amanhã é sexta-feira, sim.
1: Para alguns.
0: É isso mesmo,
1: pois
0: para
1: é.
0: Alguns.
1: Pois é. Estudasse.
0: Obrigado, doutor. Obrigado.
1: Oi. Um abraço, até amanhã.
0: Um abraço, até amanhã.
1: E o 271-032-263 ainda está disponível mais um bocadinho, durante mais um minuto. Para depois irmos embora também para as despedidas. Para irmos embora.

47 minutos depois das 5, vamos então para o final dos nossos bons dias de hoje. Amanhã mais, amanhã na emissão de sexta-feira, há mais bons dias. Por hoje, vamos ficar por aqui, amanhã há mais, é isso mesmo. Estamos agora com 40 minutos agora passam das 5 da manhã. Altura também para as nossas despedidas, mas é depois deste tema. Vamos às despedidas. Banda Nova Onda. Quando toca. Quando toca o seu resto. Muito bem. Já sei, já sei.

E agora sim, vamos falar despedir os outros. Pedimos então por hoje, amanhã o Expresso da Madrugada está de regresso a partir da 1. No entanto, mais logo estou por cá a partir das 7, mais logo com um convidado. Tenho como convidado hoje o presidente do município de Penalva do Castelo, o engenheiro José Laires, é o meu convidado de hoje, convidado da Antena Livre. A partir então das 7:10 vamos estar a conversa com o presidente do município de Penalva do Castelo. Para todos então, muito bom dia quanto ao Expresso, até amanhã. Quanto a mim, até mais logo às 7. Terminamos com nada mais nada menos com a Bruna e com este Quero Enlouquecer para fechar esta emissão de hoje. Tchau, tchau. Bom dia. Até mais logo.

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9: 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São 6 horas.
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11: Que Deus abençoe a todos que nos acompanham agora nesta programação. Há muitas pessoas que desejam ter a sua família unida, a sua família com saúde, com paz, com alegria, com união. Mas, infelizmente, o que está a acontecer hoje em muitas famílias é o oposto. Não há paz, há vícios, há doenças, brigas constantes. Você que é mãe, que sofre com seus filhos, que estão na droga, perdidos. Você que é pai, também sofre com seus filhos. Ou você que é esposa e tem um marido nas drogas, um marido que é viciado, chega tarde em casa, chega bêbado, chega alcoolizado, grita com você, grita com os filhos. Um marido que não respeita você como mulher e a sua casa está sendo afetada por muitos problemas. E talvez isso não é de hoje. Já há muito tempo que você sofre com esse problema. E você já tentou, senhora, senhor que nos ouve agora, você já tentou resolver esse problema, mas não conseguiu. Até aqui tem lutado, mas sem resultado. Mas se você quer a nossa ajuda, ouça com atenção este programa até o final. Vamos lhe mostrar a solução que vai mudar a sua vida. Se o seu caso é como o que nós citamos há pouco tempo, de problemas em casa, com vícios, doenças, brigas constantes, entenda, tudo que você está a passar pode mudar. A sua vida pode mudar. O seu casamento pode mudar. A sua família pode mudar. Então preste muita atenção. Antes de colocar um testemunho aqui, eu vou colocar uma matéria que fala sobre problemas na família, especialmente problemas de pais e filhos, porque há muitos pais e filhos que têm sofrido hoje e há muitas pessoas que perderam a esperança de uma família unida. Então acompanhe com muita atenção essa matéria, que iremos voltar para falar mais sobre esta quinta-feira agora. Acompanhe.
0: Educar significa, em parte, ensinar alguém a ter maneiras e um modo de saber estar. Isso quer dizer, por outras palavras, passar ideias, opiniões e conhecimentos que variam de pessoa para pessoa. Porém, algumas vezes, pais e filhos têm opiniões diferentes, como compreender as exigências e as insistências dos pais, como educar crianças e jovens sem saber quais são as suas ideias a respeito de situações e sentimentos. Os seus conceitos não são necessariamente verdadeiros ou corretos. Os seus desejos e medos podem não ser iguais aos de outra pessoa. Nada melhor que um bom diálogo para o entendimento. Afinal de contas, é conversar que a gente se entende, como diz o ditado popular. Os pais não vivem no mesmo mundo dos filhos. Podem ter passado por circunstâncias iguais ou parecidas, mas cada um tem o seu próprio mundo e por isso o diálogo é tão importante. Como conseguir a comunicação ideal e a compreensão das necessidades e problemáticas dos filhos, ou como saber estar perante as situações da forma correta aos olhos dos mais adultos, esse é um desafio. Por isso, é que a comunicação se torna importante entre pais e filhos. Para que isso aconteça, é preciso saber o que o outro sente, quais são as suas opiniões, coisa que não é uma tarefa fácil. Mas se fosse feita frequentemente, muitos conflitos poderiam ser evitados. O bom relacionamento familiar é essencial para que a relação entre pais e filhos não falhe. Para os filhos, relacionar-se com os pais é difícil muitas vezes, pois são eles que proíbem as vontades mais incontroláveis, dão limites, dizem não diante das insistências em dizer sim e dizem sim quando se prefere o não. Para evitar o distanciamento na relação pai-filho, é necessário a destreza das duas partes em se compreenderem. O filho pode dizer o que aconteceu, o que pensa e o que sente. Os pais devem aconselhar e indicar um caminho. Por vezes caminham juntos ou constroem novos caminhos para as soluções. Desta forma, constroem-se laços de amizade e confiança. Portanto, educação significa partilha, união e também troca de experiências. Por isso, dentro da família, a educação é a ponte possível entre os dois mundos. O velho mundo dos pais com o novo mundo dos filhos.
11: Amiga, amigo, se você está a sofrer na sua família, você pode ligar para nós agora mesmo e nós temos pessoas que estão capacitadas para lhe ouvir e lhe orientar o que deve fazer. Você pode ligar agora para este contato, que é o 218-368-008. Vamos lhe atender e vamos lhe ajudar. Mas nós podemos agora lhe orientar o que você pode fazer. Já, nós temos a nossa Igreja Universal, que está de portas abertas para receber a todas as pessoas que precisam de ajuda. A todos que estão a sofrer, a todos que estão desesperados, a todos que estão aflitos, angustiados, pessoas que estão com a vida destruída. Nós temos a Universal em Viseu, que está de portas abertas para receber a todos. E eu vou colocar agora um testemunho de uma mãe e filha, que hoje, graças a Deus, a vida está transformada. Elas passaram por momentos difíceis, mas hoje, graças a Deus, tudo mudou. Acompanhe agora o testemunho da Sara e Susana. Acompanhe com muita atenção.
8: Na verdade, o meu sofrimento começou com 12 anos, quando eu descobri uma doença do Crohn. Até lá, eu era uma criança e uma adolescente bem feliz. Mas a partir do momento em que eu descobri essa doença, os meus problemas realmente começaram.
12: Quando o médico falou que a Sara tinha a doença do Crohn, nós nem entendíamos o que era bem a doença do Crohn. Não entendíamos bem aquilo. Depois, com o tempo, é que ficámos a entender. Ela ficou realmente 2 meses sem comer, só bebia uns iogurtes líquidos que meu marido tinha que buscar no hospital. Quando fomos aos médicos e nos disseram esse problema, ainda fomos procurar uma pessoa que se chama um bruxo ou uma mulher de bonada aberta, não sei o que era aquilo. Fomos e a senhora lá fez e disse ao meu marido que ele tinha que levar uma quantidade de valor, tinha que pôr no mar, não podia olhar para trás e não sei mais, mas o meu marido não concordou com isso, disse não.
8: A partir daí, eu tinha que ir ao hospital de 3 em 3 meses, não podia comer tudo o que queria. Tive 2 meses sem poder comer alimentos. Também ganhei anemia por causa desse problema de saúde. E a partir daí, eu comecei a achar que as pessoas olhavam para mim com pena, apesar de ser uma doença que não era visível aos olhos. Mas no meu pensamento, eu achava que sim, achava que as pessoas olhavam para mim com pena. Fiquei com muitos complexos interiores. Deixei de gostar de mim e comecei a ser uma adolescente muito, muito rebelde e muito revoltada. Eu não era feliz e não deixava que as pessoas que estivessem ao meu redor fossem felizes, principalmente os meus pais. Sofreram bastante com este meu jeito de ser e com este vazio que eu tinha dentro de mim. E como eu não gostava de mim, não tinha nenhuma autoestima, então eu comecei a fazer tatuagens porque achava que aquilo ia compensar. Comecei a usar piercings, comecei a ir para as noites, para as discotecas, para os bares, para me começar a envolver nesse mundo da noite. A minha vida, na verdade, continuou a ser um autêntico inferno. Quando eu ia para as noites, naquele momento eu sentia-me feliz, eu sentia-me alegre naquela instância, mas depois quando regressava à casa, voltava outra vez todo o sofrimento. E passava muitas vezes as noites a chorar, com muita tristeza. Os médicos disseram aos meus pais, desde que descobriram a doença, que não tinha mais cura. Isto é uma doença crónica, é uma doença para o resto da vida. E além do mais, por causa dessa doença, eu fico com anemia, que também tinha constantemente de ser vigiada, porque a anemia também vinha com frequência. Cheguei a tomar sangue, cheguei a tomar ferro, cheguei a estar internada no hospital a fazer tratamento e tomava bastante medicação por dia para controlar a doença. Em vários momentos eu tive pensamentos de suicídio, mas nunca tentei. Não tinha coragem nem para isso e por isso é que isso ainda me fazia sentir mais fraca, porque eu até tinha os pensamentos de suicídio, mas não tinha a coragem para fazer o ato em si.
12: Com a doença da Sara, eu comecei a ter muitos problemas em casa. O meu marido culpava-me a mim. Depois tivemos muitos problemas a nível financeiro. O meu marido muitas vezes não arranjava trabalho, não tinha trabalho. Houve uma temporada que ele não tinha trabalho e havia muitas discussões, porque eu também era muito ciumenta, tinha muitos ciúmes. Eu era muito nervosa, era muito estressada, tinha muitas dores de cabeça, enxaquecas. Muitas vezes até fechava-me no quarto ao escuro. Quando eu tinha essas dores de cabeça, pregava muito com os meus filhos, barrigava muito com eles, falava muito alto. Aliás, tinha muitas discussões com o meu marido. A minha filha pegava nos meus dois meninos, que tenho mais dois meninos, que são mais novos do que ela, e levava-os para o quarto, para eles, e eles choravam ali os três juntos. Eu era muito religiosa, acreditava muito em Fátima. Aliás, tinha muitas imagens em minha casa, acendia muitas velas e ajoelhava-me a pedir a Fátima para curar a minha filha. Mas ela nunca curou, no fundo do poço. Eu estava mesmo... Era uma mulher amargurada, triste. Não sei, não tinha valor, não dava valor nenhum à vida. Não tinha ânimo nenhum.
8: O meu fundo do poço foi quando os meus pais decidiram tomar a decisão de se separarem. Os meus pais, para mim, sempre foram um exemplo de um casamento bonito e começou a existir muitos problemas. Eu também era um problema, claro, com os meus comportamentos e depois nós começamos a ter problemas financeiros e nós não soubemos lidar com isso. Então chegamos ao ponto dos meus pais decidirem que se iam separar. Na sexta-feira em que os meus pais tomaram a decisão de separar, no sábado a seguir, nós fomos evangelizados pela Folha de Portugal. No domingo a seguir, viemos à Igreja Universal. E já notamos uma diferença muito grande. Eu passei a reunião toda a chorar, achei que o pastor estava a falar, tudo o que ele estava a falar era para mim, era para aquilo que eu estava a passar naquele momento. E no final da reunião a minha mãe foi curada das dores de cabeça. A minha mãe tinha muitas enxaquecas. Eu fiquei muito mais leve, muito mais serena. É como se um peso tivesse saído de cima de mim. Muito mais tranquila.
12: E vi que, como foi curada, vi que realmente a minha filha também ia ser curada da doença dela. Fiquei com aquela esperança dentro de mim.
8: Daí, fazendo as correntes e colocando em prática aquilo que nos eram orientados, segundo a palavra, a minha vida foi mudando totalmente. Eu comecei a amar-me, comecei a respeitar-me, comecei a gostar de me olhar ao espelho, que eu detestava. Comecei a ser uma pessoa melhor para quem estava ao meu redor, incluindo para os meus pais, que eram os que mais sofriam. Comecei a ver uma mudança gigante no casamento dos meus pais.
12: Daí para a frente, o meu casamento foi restaurado, acabou-se as brigas, eu e o meu marido entendemos-nos muito bem, somos muito felizes, junto com os meus filhos, somos muito abençoados.
8: A verdade é que eu fui curada de uma doença crónica, que é muito bom. A verdade é que a minha família foi restaurada, que também é muito bom, mas a maior bênção, a maior alegria, sem dúvida alguma, é sermos batizada com o Espírito Santo. É como se pode cair o mundo todo, que dentro de nós há uma felicidade gigante, há uma paz incrível e nós entendemos que realmente nós somos amados de verdade por alguém que nos compreende em todos os momentos e em todas as dificuldades. É como se nós nunca mais estivéssemos sozinhos.
12: O Espírito Santo para mim é tudo, é uma alegria, é paz, é amor, não há melhor do que ter o Espírito Santo. Hoje sou uma mulher feliz, medicação, não tomo medicação nenhuma, o meu interior é transformado, sou outra mulher. Olho-me ao espelho com alegria, gosto de mim, gosto de me arranjar, gosto de me ver ao espelho, pronto. A minha filha antes era uma filha depressiva, era triste. Hoje está completamente transformada. É uma menina alegre, não tem doenças, é feliz.
8: Sem dúvida, eu sou um milagre de Jesus, sem dúvida. Porque se olhassem o meu passado, se olhassem a Sara lá atrás, nunca diriam que eu iria ser a Sara de hoje. Nem eu própria diria que eu hoje seria como sou, estaria onde eu estou. E teria este sentimento que eu tenho dentro de mim de paz, de amor, de alegria, de não ter ódio de mais ninguém, de ver todo mundo com bons olhos, de ver todo mundo com amor. Sem dúvida alguma que eu sou um milagre de Jesus.
11: Se teve solução para elas, também tem para si. Então, se você quer a nossa ajuda, nos procure. Nós, aqui em Viseu, estamos localizados na Avenida Doutor Antônio José de Almeida, bem ao lado da rodoviária de Viseu. Mesmo lá na central de caminhonagem, você conhece, lá temos o nosso logotipo, o nosso símbolo, que é um coração vermelho grande, e embaixo escrito Centro de Ajuda. Você pode nos procurar hoje mesmo. Nós temos reuniões às 8 horas, às 10, às 15, especialmente às 20 horas. Nos procure ainda hoje. Nós vamos lhe ajudar. E o problema que você está a passar, ele vai ser resolvido. E amanhã pode ser o seu testemunho a passar na rádio. Se você crê, pode nos procurar. Nós temos certeza que o problema vai se resolver. Tá bom? Agora, eu peço a sua atenção para uma matéria que eu vou colocar aqui agora, porque existem muitas pessoas que tentam vencer os seus problemas e procuram de todas as formas ter paz, mas só que não conseguem encontrar essa paz, a paz dentro da alma. Talvez você é uma pessoa que, humanamente a falar ou fisicamente a falar, tem tudo, mas mesmo assim sente um vazio na alma. Então peço, ouça com muita atenção essa matéria que fala sobre problemas espirituais. Acompanhe com atenção.
13: Insónias, ansiedade e medo de tudo. Estes são alguns dos principais sintomas de quem sofre com problemas espirituais. Um transtorno que afeta muitas e muitas pessoas. Pessoas que são levadas pelo próprio distúrbio psicológico. a falta de recursos financeiros, a perda de alguém próximo, uma depressão. Todos estes acontecimentos podem fazer gerar um problema espiritual. Começam por surgir as tais vozes sem destino, as sombras vindas do desconhecido, os toques sem físico, fruto da imaginação, de uma mente recheada de negatividade. A vida torna-se um desafio difícil de superar, de sofrimento, ímpar de tudo em seu redor. A pessoa é lançada para o mundo do oculto, para um conjunto de definições sem resoluções, para o mundo mental e imaginário, de previsões e ideias sem nexo ou substância. Infelizmente, o mundo está cheio de pessoas que nos querem mal, de ódio, de vingança, de ciúme, e o oculto é só mais uma porta na qual não deve bater, pois trata-se de um caminho curvilíneo com resultados catastróficos, viscerais, que ultrapassam o sentido lógico da vida, um mundo de números e interesses. Mas saiba que sair desta espiral totalmente psicológica e degradante está na sua mão. O Centro de Ajuda já mudou a vida de milhares de pessoas que sofriam intensamente com problemas espirituais, que só viam a morte como o fim dos seus problemas, mas que hoje voltaram a conhecer o que é viver feliz e em paz. Venha ser você mesmo, venha viver livre de vícios, de transtornos ou de problemas.
11: Quando nós temos a sede de vencer, a sede de ser curado, quando a pessoa tem sede de ser feliz, ela está disposta a fazer qualquer coisa. Talvez você já foi no bruxo, porque você ouviu falar que o bruxo vai resolver seu problema. Talvez você já foi no cartomante, seja lá onde você foi. Você foi para aquele lugar com a fé de mudar de vida, de resolver o seu problema, mas só que não conseguiu. E existem muitas pessoas que buscam no oculto resolver o mal. Mas pense comigo, como é que o mal vai desfazer o mal? É impossível. Somente Deus pode mudar a vida de alguém. Somente Deus pode trazer paz para dentro de si. Eu quero que a senhora ou o senhor preste muita atenção. Eu vou colocar o testemunho da Dona Maria Mendes. Ela vai contar o que Deus fez na vida dela. Ela não tinha paz dentro de si. Não tinha paz. Ela era nervosa, ela sofria muito. Mas ela um dia, através de um programa de TV, ela veio na Universal, ela usou a sua fé e creu, e Deus mudou a vida dela. Acompanhe com muita atenção esse testemunho.
14: Eu pensei que em casar eu ia ser feliz. Eu era muito nervosa, batia no meu marido, não havia paz em casa, não havia sossego, não havia nada. Tinha muitos problemas de saúde, foi-me diagnosticada uma doença na coluna. O médico dizia-me que eu ia ficar paralisada, que não havia solução para mim. E eu sempre me senti sozinha, porque os meus irmãos eram mais velhos que eu e não brincavam comigo. E fui crescendo nessa situação. E quando cheguei à idade adulta, como me sentia sozinha, comecei a procurar rapazes ou pessoas para me relacionar com eles. Nessas relações, cada vez que eu me envolvia, sentia-me pior. Na hora, até parecia que estava tudo bem, que estava tudo certo. Mas depois eu chegava a uma conclusão que ficava sozinha e sentia-me abandonada. Além disso, eu via vultos. E foi também isso que ajudou eu a sentir esse vazio. Porque refugiava-me nos relacionamentos, mas não podia, ninguém podia resolver. Ninguém resolvia a minha situação. Então, mais tarde, com a idade já de casar, eu pensei que em casar eu ia ser feliz. No primeiro ano, até que eu fui. Mas depois começaram a vir os problemas. Depois tive uma filha e nem a filha, nem o marido, ninguém preencheu o vazio que eu sentia. Nem o casamento, nada. Ninguém preenchia. Eu não trabalhava e era só o meu marido a trabalhar. Na altura também estava a olhar para a filha, porque ela ainda era pequena, não havia quem tomasse conta dela. E foram passando os anos, foi passando o tempo. Aí eu arranjei um trabalho. E pronto, já mudei de casa. E fui, e trabalhava, não é? Mas as brigas continuavam. Não havia paz em casa, não havia sossego, não havia nada. Mais tarde foi-me diagnosticada uma doença na coluna, onde eu tive que ir para a Baixa, tive que deixar de trabalhar, que já não podia. Eu arrastava mesmo as pernas. E o médico dizia que não tinha cura, que eu ia ficar paralisada, que não havia solução para mim. Porque era tanta dor que eu tinha, eu até ia em bruxos, eu até ia nos massagistas e ninguém resolvia o meu problema. Quando eu ia a bruxos, eu gastava, era o salário que eu dava. O salário na altura era 500 euros, era esse dinheiro todo que eu dava e nada resolvia. E era aí que começaram as brigas. Porque o dinheiro já não chegava para as outras coisas e brigávamos muito por causa disso. O meu marido bebia, metia-se no álcool. E depois ele era... Não é que ele fosse nervoso, eu é que era muito nervosa. E eu batia-lhe, cheguei-lhe a bater na cara. Eu tomava remédios para dormir. Eu tinha problemas no fígado. Eu tinha problemas no intestino, eu tinha tudo, não é? Assim posso dizer, tinha tudo. E tomava muitos medicamentos, tomava 14 comprimidos por dia. Devido a este sofrimento todo, eu nunca o fiz, mas pensamentos vieram para me matar, mas nunca tentei. As vozes na minha cabeça é que eu nunca ia conseguir nada, que eu ia ficar sozinha e que nem a minha família ia me querer. Estava no fundo do poço, via que o meu casamento não ia para a frente, nada resolvia, não havia maneiras de alguém me ajudar. Foi aí que eu conheci a Igreja Universal, através de uma minha irmã, que ela veio primeiro. Ela viu na Record o Bispo Macedo a falar que havia solução para todos os problemas. Ela veio primeiro e depois ela fez o meu convite e eu vim. O primeiro dia que eu cheguei na igreja, eu não dormia e eu naquela noite dormi toda a noite, sem tomar comprimidos, sem nada. E então eu percebi que aqui havia algo, que se eu dormi sem tomar nenhum comprimido, a minha vida ia mudar. Com o passar do tempo, eu fui usando a fé e fui curada da coluna. Vi que o meu casamento já não era igual, porque o meu marido deixou de beber. As brigas deixaram de haver e eu fui-me libertando também de tudo. Eu buscava com muita sede o Espírito Santo, porque eu sabia que se eu tivesse, tudo ia ser diferente, tudo ia mudar e o vazio ia ser preenchido. Então eu buscava de madrugada, tive que perdoar toda a gente a quem eu tinha mágoa. Eu tinha mágoa da minha irmã, tinha mágoa de toda a família e eu fui pedir perdão a toda a gente. E só quando eu pedi perdão, quando eu fui perdoada, é que Deus me deu o espírito dela. Foi o dia mais feliz da minha vida. Foi o dia que nem no dia do meu casamento eu tive tanta felicidade. Era transbordante, que não dá para explicar, não dá... Não há explicação para tanto, tanto amor. Depois de já estar na igreja e ter a minha vida transformada, apareceu outro problema na perna direita, que era uma veia entupida. Mas como já tinha a minha vida transformada, já olhava a doença não como doença, porque não era minha, então fui curada na mesma. Hoje não tenho nada. Hoje o meu casamento foi restaurado. O meu marido não bebe, não há brigas. E hoje não tenho mais, não sou mais nervosa, não sou má, não bato mais. Já não tenho mais o vazio, porque Deus preencheu. A minha vida financeira está abençoada. Os médicos diziam que eu não tinha cura. Deus me curou, Deus me libertou e hoje sou um verdadeiro milagre de Jesus.
11: Através de uma decisão, a sua vida pode mudar. Tome a decisão de procurar ajuda. Nós estamos aqui para lhe ajudar. Nós não estamos só a prometer, mas nós estamos a mostrar testemunho de pessoas que hoje estão com a vida transformada. E o próximo testemunho pode ser o seu. Mas, para isso acontecer, é preciso tomar uma atitude de fé. Então, se você sofre com algum problema espiritual, insônia, você vê vultos, ouve vozes, você sofre com problemas de insônia, depressão, ansiedade, nervosismo, você é aquela pessoa que não tem paz dentro de si, você não aguenta mais sofrer na sua alma, dentro da sua alma existe um vazio tão grande e você quer ser livre desse mal, então nos procure. Você que mora em Tondela, nós estamos localizados na Avenida Visconde de Tondela, número 169. Nós temos reuniões às sextas-feiras, reuniões para libertação de inveja, mau olhado, bruxaria, feitiçaria. Você pode estar conosco em um dos horários, 8, 10, 15, especialmente 19 horas. Você vai colocar os seus pés, nós iremos orar por si, lhe ajudar e você vai sentir bem. Em nome de Jesus, você vai se sentir bem. Tá bom? Que Deus abençoe a todos. Fique com Deus.

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1: Muito bom dia a todos os ouvintes da Rádio Antena Livre. O nosso programa Momento do Recluso chega até o senhor e a senhora com um único objetivo: de poder lhe ajudar e fazer aquilo que nada nem ninguém pode fazer. Quem pode é quem nós estamos aqui para lhe apresentar, que é o Deus Todo-Poderoso, a quem nós cremos, a quem nós buscamos, a quem nós pedimos. Desejamos a todos um bom dia e iniciamos a nossa programação, como sempre, com uma linda canção.

0: O programa Momento do Recluso, o nome já diz, é o seu momento. É o momento de todos aqueles que se encontram privados da sua liberdade, seja qual for o motivo, a situação que lhe levou a isso, mas saiba que Deus, ele ouve, ele vê todas as coisas e ele está sempre pronto para nos ajudar. E o senhor e a senhora que participa desta programação, é ouvinte desta programação, todas as quintas-feiras, às 7:30 da manhã, todos os que nos escutam de Castelo Branco, de Covilhã, de Aveiro, de Viseu, de Guarda, esta programação é para a senhora mãe que tem um filho recluso, o pai, filho que tem os seus pais, ou um ou outro, ou os dois, não importa. Ou mesmo você que não tem ninguém recluso, a sua reclusão também é de um problema interior, uma depressão, uma angústia, uma tristeza. E são muitas as pessoas, Carla, que têm sofrido de uma prisão espiritual, não a física, de grades, mas a prisão interior.
1: É verdade. Às vezes a maior prisão está dentro da pessoa. E nós viemos dizer para si que você pode sim ser livre dessa prisão. Que é possível sim ter uma vida livre e em paz e poder descansar em Deus. E nós vamos, durante esta programação, lhe explicar como pode fazer isso.
0: Daqui a pouco teremos o momento da palavra, né? O momento da promessa, que é a palavra do nosso Deus, o que ele tem a nos dizer, ok? Eu quero agora colocar para o senhor e a senhora um pouquinho do nosso trabalho social. Vamos a ele.
2: Em Portugal, mais de 14 mil pessoas encontram-se em situação de sem-abrigo. O aumento do custo de vida está a empurrar cada vez mais pessoas para situações de limite. Tal como é visível aqui, no Largo de São Domingos, um dos pontos de encontro para aqueles que se encontram em situação de sem-abrigo e de grande vulnerabilidade alimentar. O que é que foi hoje distribuído aqui nesta ação dos Anjos da Noite?
3: Bem, aqui nós vamos atender mais ou menos aí as 70 pessoas, que nós trouxemos aqui 70 sopas, 70 sandes, frutas, tem aqui o café, tem aqui o chá, né? Vamos atender então, trazendo também para eles o apoio físico, que é o alimento, mas também o apoio espiritual. A palavra, uma oração, né? Uma palavra para estimular, para levantar, porque aqui nós encontramos, não é a primeira vez que nós viemos aqui, mas nós encontramos aqui muitas pessoas que falam vários idiomas, pessoas até da terra mesmo, que sem mais nem menos perderam tudo, foram apanhadas pela crise, estão morando na rua. E onde tem pessoas sofrendo, esse trabalho tão forte da Igreja Universal tem chegado aos sofridos.
2: Uma ação onde o apoio humanitário nunca para. E desta vez, esta ajuda foi prestada pelos Anjos da Noite, o braço direito da Associação Unisocial.
4: É voluntária há quanto tempo?
5: Desde 2015.
4: E quais são os motivos que a levam a realizar este tipo de trabalho?
5: Participar dos Anjos da Noite é muito gratificante, porque nós podemos estar próximos das pessoas que estão a passar por necessidades. Vemos, nem que seja por uns minutos, a realidade em que elas estão e toda a parte emocional e a fragilidade que elas estão a sentir. E poder dar um pouco de ajuda, de aconchego, de uma palavra através deste alimento é muito bom.
2: Um trabalho que se mantém cada vez mais vigoroso, onde a cada evento o objetivo é sempre o mesmo: ajudar as pessoas que estão a passar por necessidades.
4: É a primeira vez que participa em ações como esta?
6: Não. Infelizmente não é. O que me levou a estar aqui na rua fui eu e as más escolhas que fiz. Mas o meu historial já é longo. Aliás, estou neste momento à espera para ir para uma unidade de tratamento, mas constantemente a meter os pés, isso por causa dos consumos, eu, o meu problema são drogas.
4: Esta ajuda é essencial para si?
6: Não é para mim, é para nós todos que vivemos na rua. E há muita gente, eu digo que eu conheço pessoas que até têm uma renda baixa e uma casa, mas depois não têm rendimento e é aqui que vem encher o frigorífico ou que vem...
2: Sentido de propósito, honra e missão cumprida numa mobilização de ajuda e voluntariado. E se também quer colaborar com ações como esta, contacte o número 21-836-8008.
0: Temos no nosso programa também, no momento do recluso, a história, testemunho daqueles que estiveram presos da liberdade, mas conheceram também esse poder que nós lhe apresentamos. Não estamos aqui para lhe apresentar uma igreja, uma religião, uma regra, um dogma, mas queremos lhe apresentar o Deus vivo e verdadeiro, o único que pode transformar a sua vida, mudar a sua vida e fazer com que o senhor e a senhora tenham uma nova vida. Inclusive, nós estamos realizando a cerimônia do batismo nas águas em vários presídios e logo logo vai chegar também até o seu estabelecimento prisional. Procure saber acerca do dia, do horário, né, do nosso trabalho, né, e entre em contato conosco. Procure saber. Vamos ouvir o testemunho do João Moraes. Ele e os irmãos viviam no crime, na vida do crime. A família era cheia de problemas. E ele se envolveu, né, se envolvia sempre em confrontos com outros criminosos. E um dos irmãos acabou por ser morto. Você vai ouvir aí que ele foi preso e teve uma condenação de 20 anos. Mas a mãe lutou por ele. E dentro da prisão ele se batizou nas águas, recebeu o Espírito Santo. Olha só, que é o que a gente vem falando. Você vai ouvir aí o testemunho do João Moraes, que é o que a gente está falando sobre isso, sobre o batismo nas águas, essa cerimônia, né, e sobre o receber o Espírito Santo. Estamos agora na campanha de Israel, no Monte Sião, para aqueles que querem receber o Espírito Santo. E ele lá dentro recebeu. Ele cumpriu apenas 6 meses. Olha só, de 20 anos de condenação, ele só cumpriu 6 meses. Hoje a vida dele é realizada em todas as áreas. Ouça com atenção a história do João Moraes.
7: Meu nome é João Moraes, tenho 42 anos. A minha família era uma família cheia de problema. Meus irmãos todos eram do mundo do crime, né? Todos eles cometiam assalto, no tráfico também, porque eu influenciava eles. Porque na época a gente lutava para tomar a maioria de bairro que a gente pudesse, para a gente poder formar uma quadrilha bem, bem forte, que a gente pudesse comandar todos os bairros que tivesse próximo do bairro que a gente estava. Então aí a gente cometia vários crimes que era para aqueles pequenos vendedores e para aqueles que eles chamam de aviãozinho, eles terem medo da gente. Botava escrito no bairro umas iniciais de uma gangue que era para eles saberem que ali era. Só quem comandava o bairro era a gente. Então ali a nossa vida foi muito cheia de resultados negativos, onde a gente ia tiroteio com os outros bandidos. Então ali a gente cometeu vários delitos e o mundo do crime só nos trouxe esses problemas. Só dificuldade e dificuldade. Até que chegou o ponto de o meu irmão morrer por causa disso, né? Quando o meu irmão morreu, aí a gente ficou louco, porque a gente era muito nervoso. A gente queria cobrar com a mesma moeda, queria dar o troco. Então a gente montou uma quadrilha maior e começamos a fazer várias coisas que era mesmo para chegar até as pessoas que tinham cometido aquilo com ele. Então minha vida foi assim, de crime em crime, e eu fui parar dentro da cadeia. Minha condenação era para 20 anos, mas eu passei só 6 meses no presídio, porque eu tinha uma pessoa que lutava por mim, que era minha mãe. E quando eu saí do presídio, e o obreiro foi, me evangelizou e falou de Jesus para mim, e eu fui até a igreja. Quando eu cheguei na igreja, o meu primeiro dia na igreja, eu senti uma paz que eu nunca tinha sentido nos dias que eu vivi os 20 anos lá fora. Me batizei. E logo depois do meu batismo, eu fui para Manaus dar trabalho. E lá veio o primeiro jejum de Daniel, que foi 2011. Foi o primeiro jejum de Daniel, estava em Manaus. Aí eu fui fazer o jejum de Daniel. E eu já tinha o entendimento que era áudio.

0: naquele dia, dentro daquele banheiro, né? Que muitas das vezes a gente pensa assim, poxa, o banheiro só é para a gente usar ali por alguns minutos, né? Mas se a gente for ver, Deus, ele não escolhe lugar para salvar uma alma. E naquele dia eu estava ali dentro daquele banheiro, e ali dentro do banheiro eu senti aquela paz na hora da busca, o bispo ministrando a reunião pelo rádio, e eu ouvindo ali a programação do bispo. Aí na hora da busca eu senti aquela paz que eu nunca tinha sentido antes. Hoje eu tenho minha vida transformada, minha vida é realizada em todos os sentidos. Hoje eu tenho certeza que eu tenho o Espírito Santo. Fiquei 12 anos solteiro, hoje eu sou um homem casado. Casei com uma obreira, né? Hoje essa obreira é minha esposa. É uma pessoa que me ajuda demais, que me aconselha algumas coisas, né? Faz o trabalho comigo. Hoje eu tenho tudo. Hoje eu tenho paz, tenho família, eu tenho minha vida transformada. Hoje eu sou um homem realizado em todos os sentidos.
1: Após essa história, olha, a gente nem precisava falar mais nada, né? Mas nós queremos sim, depois dessa história maravilhosa, o que Deus faz. Não foi a mãe dele, não foi ele que mereceu, não foi ninguém que teve merecimento, foi Deus. Pastor, mas quando é que Deus, ele responde assim uma pessoa, ele faz assim um milagre? É quando ele vê que a pessoa se volta para ele de verdade. E é isso que nós vamos falar agora. Uma coisa é a pessoa falar da boca para fora. Outra coisa é a pessoa, ela fala e Deus sabe quando ela é verdadeira e sincera. Vamos ao momento da promessa.
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3: Salmos 37, 5 ao 11. Entrega o teu caminho ao Senhor, confia nele e ele o fará. Aqui, Deus está-nos a dar a receita. Talvez esse amigo, essa amiga, já entregou o seu caminho a pessoas erradas, aos vícios, à vingança, às más companhias, ao crime. Já entregou a tantas coisas e isso custou-lhe muito caro. E Deus ensina aqui que nós temos que entregar os caminhos a Ele. Só Ele vai poder fazer essa transformação dentro de nós. E depois à frente no 7 diz: descansa no Senhor e espera nele. Então, não te indignes por causa daquele que prospera em seu caminho, por causa do homem que executa astutos intentos. Deixa a ira e o furor e abandona o furor. Não te indignes de forma alguma para fazer o mal, porque os malfeitores serão desarraigados, mas aqueles que esperam no Senhor herdarão a terra. Pois ainda um pouco e o ímpio não existirá, olharás para o seu lugar e não aparecerá. Mas os mansos herdarão a terra e se deleitarão na abundância de paz. Pois Deus nos ensina aqui exatamente como nós podemos fazer, entregar a Ele o nosso caminho, a nossa vida, confiar nele. E entrega, eu sempre me lembro de um exemplo, eu sempre costumo dar esse exemplo da entrega, de nós enchermos um copo de água, despejarmos esse copo de água no chão e tentarmos de novo voltar a colocar a água no copo. É impossível, nós não vamos conseguir fazer isso, porque depois que derramamos tudo, não tem como trazer de volta para o copo aquela água. Assim é a verdadeira entrega para Deus. Quando nós entregamos de facto e de verdade a nossa vida para Deus, nós não temos como pegar ela de volta, ela vai pertencer a Deus, Deus que vai guiar a nossa vida, e nós não vamos mais trazer de volta quando passarmos por as mesmas situações. Então nós temos que aprender a confiar nele, como aquela criança que, se o pai pede para ela se lançar, se for um estranho, ela não vai se lançar nos braços daquele estranho, mas quando é o seu pai, ela vai sem medos. E assim nós temos

0: que fazer com Deus, sem medos. Talvez essa pessoa tenha esperado no juiz, tenha ficado ansioso, esperado no advogado, esperado o que vai ser decretado, na sentença que vai ser dada, tenha esperado em tantas pessoas, em tantas coisas, mas tenha esquecido de esperar no Senhor, porque quando nós esperamos em Deus, a nossa resposta, a nossa vitória, realmente Deus nos traz um descanso, uma confiança, traz esse descanso, essa paz, de que vai dar tudo certo, de que nós vamos conseguir, de que a seu tempo a resposta vai chegar. Então que vale a pena confiar em Deus, porque Ele é uma pessoa de confiança, 100%. Nós podemos colocar nas mãos dEle que Ele vai dar conta do recado e a gente não vai precisar se preocupar com isso. Podemos confiar e descansar nEle.
1: E se Ele diz para você entregar o teu caminho a Ele, ao Senhor, e confiar, que não é só entregar, não é só com a boca dizer, falar, é confiar, como vimos aí o testemunho do João, né? Você vê, foi rápido, 20 anos, só 6 meses. A mãe lutou por ele, mas lá dentro, ele, na verdade, fez a parte dele, de se entregar de verdade, de se arrepender, de se batizar, de buscar o Espírito Santo, e tudo foi diferente. É isso que Deus quer fazer na sua vida. É isso que Deus quer fazer com o senhor, com a senhora. Então, descansa no Senhor, quer dizer, confia, se entrega, não fique indignado, não fique revoltado. Não, ele diz, deixa a ira, abandona o furor, não fica irado, revoltado, não. Não te indignes de forma alguma para fazer o mal. Se você se revoltar, é se revoltar contra a situação, o problema, não contra pessoas. Mas, naturalmente, nós estaremos nas nossas reuniões, nos nossos cultos, falando mais a respeito desse salmo. Você que tem a Bíblia das anotações, leia aí esse salmo 37. A parte de baixo das anotações, medita sobre isso, tá certo? Nós vamos agora ao momento do abraço.
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3: Oi, Pretinha, Pretiane, achou que eu ia esquecer de você? Claro que não, né? Tô mandando esse áudio pra te dar uma força aí, pra dizer que logo você tá aqui, a gente tá te esperando, tá? Forças aí e logo tudo vai passar. Tá bom? Beijos, te amo e volta logo.
4: Boa noite, meu filho Matheus Orley. Aqui quem tá falando é sua mãe. E hoje eu quero te lembrar que o Senhor é a nossa âncora em meio às tempestades da vida. Salmos 46:1, nós somos lembrados de que Deus é o nosso refúgio e fortaleza, sempre presente nas dificuldades. Que você possa, meu filho, se apegar a Ele, pois a palavra do Senhor é que nos traz a paz e a segurança. Eu amo você e tenha uma boa noite.
1: E depois desse momento especial, temos agora o momento da oração. Antes de concluir a nossa programação, nós vamos falar com Deus. Prepare aí o seu copo com água, porque é momento de oração.
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0: Meu Deus, em nome do Senhor Jesus, neste exato momento, tem muitas pessoas que nos escutam e nos escutam em prantos. Talvez não conseguiram a noite inteira descansar. Não conseguiram ter paz, nem de noite nem de dia. A sua alma tem estado inquieta, tem estado ansiosa, tem estado preocupada, porque talvez está a se aproximar o dia da sua sentença, o dia do seu julgamento, e o coração dessa pessoa está nas mãos. Mas precisa aprender, como nós acabamos de falar, a colocar o coração e a sua vida nas mãos de Deus e a situação nas mãos de Deus, porque o mais Ele fará. Ele vai cuidar dessa pessoa que está agora numa cela fria, que talvez chorou a noite inteira, preocupada com o seu futuro, a saudade que tem dos filhos, da esposa, do marido, do pai, da mãe. E talvez essa pessoa está desesperada, já não aguenta mais estar dentro desse lugar frio, mas neste momento Deus te transporta para a sua presença e te dá paz, te dá força, te dá ânimo para permanecer com Ele, pois com Ele você vai poder sair dessa situação, você vai poder aí dentro ser livre, em nome do Senhor Jesus.
1: Meu Deus, que esta água seja consagrada e o teu poder, em o nome de Jesus, ao beber, seja o teu poder no corpo, alma e espírito, em nome de Jesus. Beba da água com toda a sua fé e receba o poder de Deus. Seja livre, curado, liberto, em nome do Senhor Jesus. Chegamos aos minutos finais de mais um programa. Deus abençoe a todos. Um forte abraço. Salve.

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1: 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São 7 horas.
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3: Que Deus abençoe todos vocês, todos, indistintamente todos, sejam abençoados. E ele abençoa, sabia? Não há uma só sequer pessoa que fique de fora da bênção de Deus. Sabe por quê? Porque a bênção de Deus é a palavra dele. A palavra dele é a bênção dele. Então, quando nós ouvimos a palavra, nós ouvimos a bênção. Agora, se vamos seguir a palavra e colocá-la em prática ou não, isso são outros 500, mas a bênção é derramada. É como a chuva cai. Então, há quem aproveite a chuva para que possa plantar, semear e colher os bons frutos. Mas há quem curte a chuva debaixo do telhado, debaixo do guarda-chuva. Mas a bênção cai. De quando nós falamos da palavra de Deus, nós estamos abençoando as pessoas. Agora, é claro, nem todos aceitam, nem todos creem, nem todos querem, nem todos estão interessados. E isso aconteceu também na época de Jesus. Se aconteceu com ele mesmo, o próprio Deus, a própria palavra se expressando, falando, ensinando. E quantos seguiram? Quantos foram salvos? Bem, muitos foram curados, abençoados, comeram pão, comeram do peixe, e ele multiplicou, ele fez maravilhas. Mas quando se tratava dos discípulos, discípulo é aquele que segue o mestre. Discípulo é aquela pessoa que ouve e obedece e segue o seu mestre. Quando se tratava de discípulo, a coisa então mudava de figura. É a mesma coisa. Aqui nós ensinamos a palavra. Quem aceita a palavra e coloca em prática, então esse é abençoado, é inteligente, é sábio, porque coloca em prática a palavra de alguém que disse: olha, a palavra que eu falar não voltará para mim vazia. Então, aqueles que absorvem a palavra, os pensamentos de Deus, absorvem o espírito da palavra, o espírito de Deus. E quando a pessoa pratica, obedece, segue, então essa criatura é abençoada porque ela fez a escolha certa. Por isso que Jesus falou: ninguém pode servir a dois senhores. Ninguém pode servir a dois senhores. Ou você vai servir a verdade e colher os frutos da verdade, ou você vai servir a mentira e colher os frutos da mentira. Nós vivemos num mundo assim, não é? Um mundo de mentira. falar em mentira, assim, só para lembrar para vocês que o Pelé e todos, o Garrincha, todos aqueles heróis do futebol do passado fizeram fortunas, tiveram seus nomes estampados em todos os lugares do mundo, eles eram conhecidíssimos. Onde está Garrincha, onde está Pelé, onde estão os grandes jogadores que fizeram fama no passado? Morreram. E o que eles ganharam? Está tudo por aí. Quer dizer, assim é a vida. Mas, aquele que faz a vontade de Deus, esse permanece para sempre. E é sobre isso que eu queria falar com vocês. Vamos falar dos discípulos. Discípulos são os que seguem o mestre, a palavra do mestre. E houve um discípulo que disse para Jesus: Senhor, permite-me que primeiramente vá sepultar meu pai. Jesus, porém, disse-lhe: segue-me e deixa os mortos sepultar os seus mortos. Então, veja, na visão de Deus, todos estão mortos nos seus delitos e pecados. Todos estão mortos. Ele falou para os discípulos: olha, deixa os mortos, quer dizer, os outros, seus parentes, que sepultem o seu pai. Vem e segue-me. Isso é muito importante, minha amiga e meu caro amigo, porque nós vemos que quando a pessoa aqui, no nosso julgamento, é assim: a pessoa está bem, é forte, é jovem, tem dinheiro, tem isso, tem sucesso, etc. A gente pensa que a pessoa é feliz. Mas nós vemos que feliz é aquele que está vivo. É? Quem está vivo é feliz. Porque quem está morto, não é feliz. Quando ele diz: segue-me e deixa os mortos sepultar os seus mortos, que quer dizer o seguinte: na visão do nosso Senhor, todos estão mortos nos seus delitos e pecados, todos. E ele disse para o discípulo: não, segue-me, não vá lá não, segue-me. Ora, doutra feita, Jesus, também ensinando aos seus discípulos, disse: se alguém quiser vir após mim, renuncie-se a si mesmo, renuncie-se a si mesmo, tome sobre si a sua cruz e siga-me, porque aquele que quiser salvar a sua vida, aquele que quiser salvar a sua vida, perdê-la-á. E quem perder a sua vida por amor de mim, achá-la-á. Pois que aproveita o homem ganhar o mundo inteiro se perder a sua alma? Que adianta, que aproveita o homem ganhar o mundo inteiro se perder a sua alma? O que dará, ou o que dará o homem em recompensa da sua alma, para salvar a sua alma? Então, Jesus, falando para os discípulos, ele estava ensinando que quem quiser segui-lo tem que negar a si mesmo, tomar a sua cruz e segui-lo. O que, que significa isso? Significa exatamente o que está escrito: discípulo, segue, obedece, escolhe, fazer aquilo que ele manda que se faça. Quando ele fala para o discípulo que pediu permissão para ir sepultar o seu pai, nada mais justo, né, de que queria sepultar o pai, Jesus disse: segue-me e deixa os mortos sepultar os seus próprios mortos, os seus mortos. Quer dizer, na visão de Jesus, quem não é discípulo dele está morto. É isso que eu entendo. Se você entende diferente, eu entendo, eu vejo isso. Na visão de Jesus, quem iria sepultar o pai? Os mortos. Mas os mortos, espiritualmente falando, os filhos ou os que iriam sepultar o pai estavam mortos nos seus delitos e pecados para Deus. Para Deus e para o diabo, obviamente, também. Não só para Deus, mas também para o diabo. O diabo sabe quem está morto, como também Deus sabe quem está morto nos seus delitos e pecados. Então, quando a pessoa abraça essa fé, a fé de seguir Jesus, ela é destinada a levar a vida para os que aceitarem a palavra do Senhor Jesus, do Mestre, o Senhor Jesus. Aceitá-la e praticá-la, porque não adianta a pessoa concordar. Eu tive parentes e amigos que concordavam com a palavra de Deus. Concordavam 100%. Só que não praticavam. O que adianta? O que adianta? Nada. Absolutamente nada. A verdade, amiga e amigo, esse texto aqui, que Jesus diz: se alguém quiser vir após mim, renuncie-se a si mesmo, tome a sua cruz e siga-me, porque aquele que quiser salvar a sua vida, perdê-la-á. Salvar a sua vida, vai morrer, vai perder. Eu rio, sabe por quê, amiga? De gozo na minha alma, pelo prazer, o privilégio de pregar e viver aquilo que eu prego, viver aquilo que eu ensino. Porque se eu não estivesse vivendo o que eu ensino, eu estaria morto nos meus delitos e pecados. Não adianta eu simplesmente aceitar essa palavra, não adianta eu simplesmente gostar dela, que bonita, não. Eu tenho que praticá-la. Jesus disse: dai a César o que é de César e a Deus o que é de Deus. Então, o que eu tenho que dar a Deus? Eu tenho que seguir aquilo que ele está falando, que ele pronunciou, as suas palavras. Não somente eu, mas todos os que querem ter vida têm que seguir o que ele manda. Do contrário, vai continuar morto nos seus delitos e pecados. Então, você vê, por exemplo, quantas pessoas que nestes dias de futebol, né, de festa, de disputa e tal, quantas pessoas morrem por terem ou por verem o seu país perder a Copa do Mundo, não é verdade? Então você vê, por exemplo, o Neymar desistiu de Copa do Mundo. Ele desistiu. Ele ficou frustrado ao ponto de não o abandonar. Não quero mais saber de seleção. Porque realmente tudo é ilusão. Esse mundo é uma ilusão. As pessoas que pensam que estão vivas e curtindo a vida, elas estão, na realidade, mortas nos seus delitos e pecados para Deus, aos olhos de Deus. Aos olhos de Deus. Deixa os mortos sepultar os seus mortos. Como é que pode isso? Quando a pessoa não é discípulo do Senhor Jesus, quando ela não ouve e quando ela não ouve, não obedece à palavra de Deus, mesmo que ela ouça a palavra de Deus, mesmo que ela ouça, mas não pratica, ela continua na mesma situação de morta. É morta. Morreu, está morta. Morreu não, está morta. Já nasceu morta. É isso aí. Para Deus, Jesus veio ao mundo justamente para dar a vida dele, para salvar, para dar vida àqueles que nele creem. Então, eu queria que você soubesse, minha amiga e meu amigo, se você é uma pessoa que pratica a palavra de Deus, você é discípula, discípulo dele, de Jesus, então você está viva, está vivo. E muitas pessoas não recebem o batismo com o Espírito Santo porque elas estão mortas, elas continuam mortas. Como é que uma pessoa morta vai receber o batismo com o Espírito Santo? Não tem como. Ela tem que aceitar a palavra de Deus é que traz a fé, que promove a fé. O Espírito Santo tem que falar e ela tem que ouvir e obedecer para que então ela possa recebê-lo. Do contrário, não tem como. Então, a pessoa quer seguir Jesus, ser discípulo de Jesus, ela tem que ouvir, gostar, naturalmente, ela não precisa gostar, ela tem que obedecer. O importante é se gosta, se não gosta, ela tem que obedecer. É assim que eu creio dessa forma. Eu estou passando para vocês a palavra de Deus e eu me coloco aqui como uma pessoa que crê dessa forma. Ah, mas não tem mais nem menos. Quando eu fui despertado para a fé, foi justamente essa palavra. Quando Jesus, o Espírito do Senhor Jesus, o Espírito Santo, disse para mim, no meu coração, na minha mente, no meu ouvido, ele diz: que adianta você ganhar o mundo inteiro e perder a sua alma? Porque eu estava me encaminhando para o trabalho, eu estava indo para o trabalho por volta de 11, meio-dia, e pensando nos meus estudos, porque eu estava tentando, querendo saber o que eu iria fazer, qual era a profissão, porque eu estava em dúvida. Qual a faculdade que eu ia fazer? Eu estava estudando, fazendo pré-vestibular. E pensando, porque eu estudava à noite. E aí, fazendo meus projetos, o Espírito Santo falou: que adianta você ganhar o mundo inteiro e perder a sua alma? Ah, eu tomei um susto. E a partir daquele susto, eu mudei o rumo da minha vida completamente. Eu fui cuidar do que é eterno, porque eu sei que essa vida é passageira. Tudo passa, tudo cessa, tudo acaba. O Brasil foi pentacampeão mundial, mas está hoje há 24 anos, né? Se eu não me engano, 24 anos amargando só derrotas. Cadê? Quer dizer, o grande pentacampeão não é mais pentacampeão. Ou é, continua sendo pentacampeão, mas não vivencia mais isso. Isso não existe mais, porque está buscando um campeonato. A vida é assim, tudo acaba, tudo cessa. Os heróis do passado morreram, acabou. Mas aqueles que ouvem a palavra de Deus e obedecem a palavra permanecem para sempre. Por isso Jesus disse: Ele disse com muita precisão: deixe os mortos sepultarem os seus mortos. Essa é a realidade. Cabe a você, amiga e meu amigo, que tem a sua cabeça madura, você pensa, você raciocina, você tem o direito de escolher a sua vida, seu futuro, você decidir por ela, pela sua alma, que é eterna. A alma é eterna. A alma não morre. A alma não morre. Tudo passa, tudo cessa, tudo acaba, mas a alma não morre. Ela permanece por toda a eternidade. Aqueles que são salvos vão viver a eternidade com o Salvador. É aquilo que Jesus falou, né? Ninguém pode servir a dois senhores. Ninguém pode servir a vida e a morte ao mesmo tempo. Ou serve a vida, que é o próprio Senhor, ou serve a morte, que cedo ou tarde vai acontecer. Você é que escolhe o destino da sua alma. Por falar nisso, destino da alma, eu quero aqui agradecer à Assembleia de Deus, os pastores, que fez uma oração por nós essa semana agora. Muito obrigado a todos vocês, meus irmãos. Que Deus abençoe vocês, que vocês entendem aquilo que nós estamos fazendo e lutamos por um mesmo fim, um mesmo objetivo: levar as pessoas à salvação de suas almas, porque isso é eterno. Essa riqueza não passa nunca, ela é eterna. Aleluia. Deus abençoe a todos e até amanhã, em nome do Senhor Jesus. Graças a Deus.
4: Eu cheguei a tomar 1 litro de vodka por dia. Eu abri a garrafa de vodka enquanto que eu não acabava. Eu não dormia. Eu tinha vezes de me relacionar com pessoas que no dia seguinte eu nem lembrava quem era. Perdi totalmente o amor próprio. Meu nome é Sandra Guiné, eu tenho 58 anos e trabalho com atendimento ao cliente. Eu conheci a Igreja Universal através da minha mãe, porque eu tinha problemas muito sérios no meu casamento. Meu ex-marido, ele bebia muito e eu era uma pessoa muito sozinha, na verdade, né? Eu criava os meus filhos sozinhas. E então minha mãe já frequentava a Igreja Universal. Então ela me chamou e eu comecei a vir com ela, fazer a corrente da família. E vindo para a igreja, eu comecei a me envolver com o trabalho da Igreja Universal, né? E fui trabalhar como evangelista e fui levantada obreira. O que acontecia naquela época é que eu não tinha certeza que eu tinha o Espírito Santo. E por causa dessa falta de confiança, que é óbvio que eu não era selada com o Espírito Santo, eu não consegui suportar as dificuldades. E principalmente porque o objetivo que tinha me levado para a Igreja Universal, que era salvar o meu casamento, eu não tinha atingido esse objetivo. Então isso me deixou muito magoada com Deus, na verdade, né? Que foi isso que aconteceu. E eu abandonei Jesus da minha vida. Eu tirei ele da minha vida. No começo não, né? No começo foi ainda achando que eu podia buscar em casa, que eu tinha saído da igreja, mas não tinha não tinha abandonado Jesus. Até que a gente se afasta totalmente. Então depois que eu me separei, que acabou, óbvio, acontecendo o divórcio, né? E então, a partir daí que eu comecei a me sentir livre, aí eu fui fazer o que não tinha feito quando eu tinha 20 anos, eu resolvi fazer depois que eu me separei. Então eu comecei a sair muito, né? Eu comecei a me envolver com homens, muitos. Eu perdi totalmente o amor próprio, o amor, o respeito próprio. Eu tinha vezes de me relacionar com pessoas que no dia seguinte eu nem lembrava quem era. E depois disso, eu comecei a beber. Só que eu não tinha controle. Por quê? Porque eu sentia um vazio muito grande. Eu era uma pessoa assim que... As pessoas gostavam de sempre que eu tava junto. E sempre todo mundo... que eu era muito legal, muito bacana. Sempre muito sorridente, muito agradável. E por dentro eu era uma pessoa totalmente destruída. Eu cheguei a tomar... um litro de vodka por dia. Eu tava tomando já todos os dias. Eu chegava do trabalho 5 horas, 5 e meia, eu abria a garrafa de vodka. E enquanto que eu não acabava, eu não dormia. Quando os meus filhos casaram, eu fui morar em Santa Catarina. E aí foi onde eu me afundei mais no vício do álcool. Porque a solidão, né? Eu não tinha com quem conversar. Os meus dias eram dias sem sentido, eram dias vazios. Eu perdi o controle das minhas atitudes, eu perdi o controle de conversar com os meus filhos. E quando eu vi que nesse momento eu falava e eu tinha o desprezo deles, que eu resolvi procurar ajuda. Então eu fui procurar um psiquiatra. Então ele me prescreveu antidepressivo, calmante, que eu tomei diazepam. Me receitou um remédio para tirar a vontade do álcool. E ele era um remédio que a gente não podia beber. Porque se a gente bebesse, dava uma taquicardia e uma aceleração no coração e subia um calor, era uma coisa, parecia que a cabeça ia explodir. Porque quando eu tava tomando remédio, mas mesmo assim eu ia lá na cachaça, né? Eu ia na bebida. E... só que quando as reações do remédio eram muito grandes, eu tinha medo de morrer. Eu já tinha voltado para morar para São Paulo com as minhas filhas, porque elas me trouxeram de lá. Porque elas já estavam preocupadas comigo, né? Eu lá sozinha, morando sozinha no sul e muito depressiva. Com isso também acarretaram problemas financeiros, porque você acabei perdendo emprego, né? Por causa não por causa de eu chegar bêbada, que eu nunca fui trabalhar bêbada. Mas você não rende mais. Eu comecei a ficar com muitos problemas. E foi aí que um dia, assim, eu ouvi uma canção e aquele, um hino. Eu nunca mais tinha pensado em Jesus. Eu não tinha falado de Jesus. É como se ele não existisse na minha vida. Realmente eu apaguei ele da minha vida, né? Só que eu achava que eu estava salva, porque eu tinha me batizado, eu acreditava em Jesus. Que eu não deixei de acreditar, eu só deixei de viver. E naquele dia, então, eu ouvi aquela canção falando de cantar com os anjos. E aí eu me reconheci que eu tinha... que eu tava no inferno, num abismo. Eu me vi, literalmente. Na minha imaginação, eu me vi caindo dentro de um lago de fogo. Eu tive essa noção de estar tão perdida e tão no abismo. E eu só pedi Jesus. Foi só isso que eu fiz. Eu não sabia mais orar. Eu tinha vergonha de falar com Deus. Eu tinha muita vergonha. E aí, o que eu fiz? Eu liguei pra minha irmã. Minha irmã mora no interior. Pra ela me ajudar. E a primeira palavra nós abrimos a Bíblia pra ler. E foi o Vale dos Ossos Secos. Então, naquele dia eu já tive um encontro com Jesus. Só que eu não tinha pensado em voltar para a Igreja Universal, porque eu não tinha pensado em igreja. Eu tinha só pensado que eu precisava de Jesus. Então eu fiquei uma semana mais ou menos procurando. Eu falava, meu Jesus, eu preciso de me batizar, de me lavar, porque eu me sentia muito suja, de pecado. Então eu passando perto da minha casa, tinha uma Igreja Universal. Eu cheguei, entrei. Depois de 20 anos, para falar que eu nunca mais tinha entrado, meu sobrinho casou e eu fui no casamento dele. Mas eu nunca mais tinha entrado. Eu nunca mais tinha entrado na casa de Deus. E quando eu cheguei, eu baixei o banco. Dobrei o meu joelho, que nem eu fazia quando eu era obreira. E não parecia que tinha passado 20 anos. Não parecia. Eu tinha voltado para casa do meu pai. Foi assim que eu me senti, sabe? Eu me senti. Eu cheguei na casa do meu pai. Então eu comecei a fazer as correntes de sexta-feira. Mas a coisa que eu mais queria na minha vida, desde o primeiro dia que eu dobrei meu joelho e fiz a oração. Eu falei, Jesus, salva minha alma. Salva minha alma, eu quero ser salva. Eu comecei a fazer as correntes de sexta-feira. E eu fui liberta dos vícios, porque eu não era só viciada em bebida. Eu fumava quase 3 maços de cigarro por dia. Foi muito rápido. Eu não tive um processo doloroso. Porque sabe o que acontece? Eu queria sair daquela sujeira. Quando foi na outra quarta-feira, o pastor estava pregando. E no meio da pregação, ele falou: você que quer se batizar, sobe aqui no altar. E eu acho que eu não pisei no chão, porque a sensação que eu tive foi que eu fui voando para aquele altar. Tudo era comigo, tudo era para mim. Tanta sede, tanta necessidade que eu tinha da palavra, né? E eu comecei a assistir a meditação da Dona Cristiane, do Coríntios. E no meio-dia passa a palavra amiga do Bispo Macedo. E eu tava subindo pro metrô. E eu fui batizada com o Espírito Santo no meio da rua. Foi uma certeza tão grande que eu tinha sido liberta e perdoada. E mais do que isso, eu tinha sido aceita. Porque o que vinha muito na minha cabeça era que... tem aquela parte que fala, né, quem pega no arado, depois olha pra trás. Então isso me trazia muita dúvida de que eu pudesse ser novamente aceita, né? E quando eu tive essa certeza, eu tinha tanta alegria que eu tinha vontade de... As pessoas olhavam na rua, me achavam louca, porque eu tinha vontade de dançar. Eu tinha vontade de pegar as pessoas e falar: Jesus, ele me deu um cântico, eu vou cantar no céu com ele, porque o que ele me deu foi a certeza de que eu ia pro céu, que não tem coisa melhor. Eu tinha tanta vontade de buscar as pessoas que estavam na mesma situação que eu. Eu orava, eu oro ainda hoje, mas eu orava para que Jesus chamasse, porque a palavra fala que as ovelhas conhecem a voz do pastor. Eu falava: Senhor, eu não conheço o nome das pessoas, mas o Senhor sabe chamar elas. Uma vontade, um desejo de que aquelas pessoas que estavam como eu, afastadas, frias, assim, desgostosas da vida, pudesse ter essa oportunidade que eu tive. Jesus, ele me escolheu, sabe? E ele não escolheu só a mim. Ele escolheu outras pessoas que um dia tiveram na presença dele, que saíram. Então eu tinha um desejo. E aí eu soube do grupo do resgate, porque eu não sabia, né? Fiquei 20 anos afastada. Então eu fui trabalhar como soldado. Então agora eu sou soldado do resgate. E a gente trabalha resgatando as ovelhas perdidas, né? Voltou, sabe, aquela a singeleza de uma criança, o temor, o respeito, tudo. O Espírito Santo me devolveu tudo. Ele devolveu o respeito dos meus filhos, sabe? Agora meus filhos falam comigo com respeito, porque, lógico, quando eles falam comigo, eu não tô bêbada. Quando eles falam comigo, as palavras que saem da minha boca são palavras de vida. As minhas noites, eu durmo, não preciso de tomar remédio, nem de beber, nada disso. Eu durmo, acordo alegre, feliz, cheia de vida, cheia de perspectiva. Primeiro que... E depois eu tenho um privilégio, porque tem o Salmo de Davi, que ele fala: quão amáveis são os teus tabernáculos. E eu abro a janela do meu quarto e eu vejo o templo de Salomão. Então eu tenho prazer de acordar. O Espírito Santo, para mim, ele é tudo. Ele é o meu pai. Ele é o meu marido. Ele é o meu amado.
1: O altar. O ponto de encontro do ser humano com Deus. Abel, Noé, Abraão e tantos outros sabiam que ali certamente o encontrariam. Nele obtiveram respostas, recomeçaram suas vidas, venceram conflitos e medos. Fizeram aliança com o Altíssimo. Conheciam muito bem a essência deste lugar, que representa o próprio Deus. Mas por que o altar, se Deus está em todos os lugares? estamos diante dele, estamos dedicando nosso tempo, mente e atenção exclusivamente à sua voz, onde não há interferência de terceiros, muito menos preconceito. Ele nos aceita como estamos, desde que sacrifiquemos ali toda a nossa vida. Depositamos nossa tristeza. O altar nos devolve a alegria. Nossos temores. O altar nos devolve confiança. Quando deixamos ali a velha vida, o altar nos devolve uma nova. Em nenhum lugar do mundo você encontrará a paz que só existe no altar. Ele está sempre aberto para receber os sinceros que buscam se aproximar de Deus.
5: Foi a partir dos 14 anos, né? Comecei a usar droga, a beber, a fumar, comecei a ir pra baile, tava num vício maior, já tinha chegado na cocaína, onde perdi o emprego, depois dessa época aí perdi o emprego e não consegui mais deixar de usar. Vendi as coisas de casa, tipo, começava a pegar minhas roupas novas, boné, computador que eu tinha dentro de casa, arrancava fio, cheguei a tirar fio de dentro de casa, de uma casa que a minha mãe morava, eu cheguei a arrancar o fio. Não podia ver nada com valor, podia ver uma carteira, não podia ver um celular. Até o momento que depois eu me ajuntei com a mulher, ela trabalhava, eu ficava dentro de casa, furtando as coisas, a mesma coisa, tirava de tudo dentro de casa. E ela sempre foi dando oportunidade, foi 11 anos ela aguentando isso. Minha filha vendo a situação, que nem minha filha sempre presenciou isso daí. Aí foi assim, aí nós terminou, foi aonde nós terminou que as coisas piorou. Aonde, como eu gostava muito dessa pessoa, aí como eu me joguei mesmo na rua. Onde tinha a droga, eu tava. Fazia alguma coisinha ali pra ganhar um dinheiro, ou ia buscar. Porque eu não queria ficar em casa. Porque eu sabia que se eu ficasse em casa, nessa situação, eu ia tirar de novo alguma coisa de dentro de casa. Então eu preferia muitas vezes ficar na rua. Até mesmo porque eu não conseguia me controlar. Andava ali a baixada praticamente toda, né? A situação que eu cheguei nesse dia, a situação que eu cheguei em casa. Não sabia nem de onde tinha vindo, como tinha chegado nessa situação, quantos dias eu estava sem tomar banho. Teve vez que eu fiz, urinei na roupa, que é onde eu não tinha nem roupa para me trocar. Porque as roupas que doava para mim, pegava e vendia para usar droga. Então só andava com a peça da roupa, para ver como não tomava banho mesmo, só tinha uma peça de roupa. Eu mesmo não me aguentava. Eu mesmo levantava o braço assim, não aguentava o cheiro, olhava pro meu pé todo preto, cascudo. Tinha uma vez que eu tava com o chinelo não tinha nem mais a parte do dedo. De tanto andar na praia, ali no sol, o chinelo se corroeu. Ia em lixo pegar comida. Teve uma vez que eu peguei, não tinha nada pra comer, tinha uma comida cheia de cabelo. Só tirei os cabelos assim, como eu tava com muita fome, acabei comendo. Situação. Várias outras situações de pegar resto de comida, assim. Teve uma vez que eu fui beber achei que era um guaraná. Quando eu dei uma golada, era logo urina.
6: Você chegou a beber urina, então?
5: Cheguei a beber urina.
6: Você sentia como ali na rua?
5: Sentia um lixo, né? Já não tinha. Eu mesmo já não tinha mais esperança de ter uma vida transformada. Eu achava que aquilo dali ia ser meu fim. Achava que já era, pra mim não tem mais jeito, pra mim vou terminar nessa vida. Essa situação que eu vivia, minha família ela sofria muito. E eu via ali, principalmente minha mãezinha que sempre criou e minha irmã sozinha. Nós não teve pai. E ela sempre criou nós, então pensa uma decepção pra ela. Ver um filho que ela criou sozinha, entrar no mundo das drogas, se morar numa situação de rua.
7: O que marca a vida do Danilo é justamente esse período em que ele viveu na rua, muitas vezes dormindo assim, ó, ao relento, em colchões colocados em praças em diversos locais da cidade, dividindo refeições com os colegas. fruto de doações que ele recebia de algumas pessoas que se sensibilizavam com a situação dele.
5: Teve um dia que minha filha começou a ir para a igreja com a minha mãe frequentar, aonde todo dia que ela ia na EBI, ela chegava, minha mãe, tipo, eu não gostava quando minha mãe vinha me ungir. Minha filha ia lá, me ungia, orava ali para mim, sempre falava: para de fumar, pai, para de beber, eu preciso do Senhor comigo. Então ali foi aonde eu vi ali que ela estava lutando ali, tipo, fazendo um propósito para a mudança, através da IBI. Então,
6: quantos anos a sua filha tinha?
5: Ela tinha de 7 para 8 anos. E ela na IBI começou a fazer um propósito, junto com a minha mãe na igreja, e ela na IBI começou a fazer um propósito. Onde ela viu que aquela vida que eu vivia não era certa. Um dia ela chegou, mostrou um desenho, tipo, um propósito ali, que a tia da IBI tinha dado para fazer ali um desenho de uma pessoa que ela queria que mudasse, que tivesse numa situação não boa. E ela pegou, ela fez um desenho e me mostrou, falou: pai, esse daqui é o Senhor. Todo propósito que ela fazia, ela falava: um dia eu vou te ver bem, pai, um dia eu vou te ver fora dessa vida, pai, totalmente transformado. Ela sempre vinha numa palavra, tu via ali que não era de uma criança, era espiritual mesmo, tu via que era um anjo mesmo, o enviado de Deus mesmo para falar, que ela sempre via ali. Eu ficava, eu parava assim, ficava olhando, eu falava: não, não é possível, é Deus mesmo usando a boca dela para estar passando para mim. Aonde eu comecei a ficar no abrigo, e nesse dia que eu cheguei no abrigo foi numa terça-feira, aonde os anjos da madrugada foi lá de noite, aonde eu escutei um testemunho muito maravilhoso, dois testemunhos de dois rapazes que chegou a morar na rua, e outro que era traficante. Onde eu abriu ali, abriu minha visão. Então foi aonde eu prestei atenção na palavra. Aonde que eu me lembro da palavra que foi até hoje, que sempre essa palavra falou comigo, e nesse dia ali eu vi que era para mim. Aonde foi Salmos 37:5, que fala: entrega o teu caminho ao Senhor, confia nele e o mais ele fará. Aonde eu fiquei meditando nessa palavra, perguntando para Deus: o que que é entregar tudo, Senhor? Quando eu levantei no dia 8, tava com droga, com dinheiro no bolso. Mas eu acordei numa sensação tipo de largar essa vida. Que eu peguei, joguei tudo fora. Eu falei: a partir de hoje eu não uso mais nada disso daqui. Peguei e fui pra igreja, 6:30 da manhã. Foi até no dia 18 de maio do ano passado. Sentei lá tudo sujo, ninguém queria aceitar do meu lado, todo fedido. Eu falei: não vou ligar para nada, não quero, quero só Deus. E fui, cheguei no pastor, pedi uma Bíblia para ele. Ele falou: vai ali no altar e faz um voto com Deus. Nesse momento eu cheguei no altar, eu me entreguei, me arrependi de tudo que eu tinha fazendo. Eu falei: Senhor, eu não sou nem digno de estar aqui, pai. Tô aqui do jeito que eu tô, pai. Eu não tenho nada para te dar, mas eu vou me oferecer, pai, a minha vida pro Senhor. Eu não aguento mais viver nessa vida, Senhor. Daí pegou aí o pastor, depois que eu fiz essa entrega, me deu a Bíblia, que eu sabia que eu precisava de uma Bíblia, até mesmo porque eu tava ali na rua, só ia ter, não ia ter nada que prestasse, então eu precisava da Bíblia até mesmo para mim se isolar. Aí dia 8 foi o dia que eu cheguei na igreja. 10 dias depois, fui me batizar nas águas. Nisso aí já fui vendo que ali mesmo eu estava sendo mudado, já comecei a tomar banho, já chegava, era o primeiro em tomar banho, antes de sair do abrigo tomava outro banho, comecei a ler, comecei a jejuar, fui até o tempo que teve o jejum de Daniel. Acordava de manhã, tinha um lugar que dava um lanche, eu falava: não, Senhor, primeiramente eu vou me alimentar da tua palavra. Ia direto para a igreja, depois que eu terminava o culto nem tinha mais esse lanche. Mas eu falava: não, Senhor, minha prioridade é o Senhor. Aonde eu entendi ali que primeiramente buscar o reino de Deus, né? E as demais coisas irão vir. Aonde eu entendi, aonde eu comecei a me entregar pro reino de Deus. Aonde eu comecei, eu falei: não, eu quero buscar esse reino de Deus. Aí até que veio a campanha da Fogueira Santa, aonde ali o pastor ensinou que quem não tinha um Espírito Santo, que priorizasse o Espírito Santo. No domingo, que foi o domingo principal para entregar o voto, eu tinha trabalhado no sábado, onde comecei fazendo o teste no sábado. Nesse dia de subir no altar, eu me entreguei ali, eu falei, Senhor, todo esse lixo que eu sou, eu tô te entregando, Pai. Eu fiz uma oração tão sincera para Deus, falei, não, Senhor, hoje eu quero o Teu Espírito Santo. Se eu não receber o Teu Espírito hoje, Pai, eu não vou conseguir, Senhor. O Senhor sabe que somente o Senhor que vai sustentar eu de pé, Pai. Somente se eu tiver o Teu Espírito Santo eu vou conseguir. Eu não quero nada além disso. Eu primeiramente eu quero, Pai, ter um encontro real contigo. E depois da oração ali, foi um dia tão maravilhoso, onde falou, Tu é meu filho, agora sim Tu tá batizado, agora sim Tu é meu filho, agora Tu tá liberto, curado, agora sim eu sou o Teu Pai. Não tinha pai, nunca tive pai, onde eu tive o amor do Pai verdadeiro, do amor do Pai celestial. A minha história só está começando. Um novo homem, um novo caráter, um pai, um filho, um irmão. Nunca mais coloquei nada na minha boca dos vícios que eu tinha. A amizade mesmo, já nem mesmo eles vão me procurar, né? Que Deus mesmo afasta de você. Em menos de um mês eu já tinha voltado para casa, mesmo sem eu pedir. Deus mesmo fez isso. Minha filha fala, não, o Senhor é o melhor pai do mundo. E teve nesse dia aqui, dia 3 de abril, família ao pé da cruz, onde eu e minha filha tivemos no Itaquera. Foi uma bênção.
8: Danilo, graças a Deus hoje em dia está longe da rua, trabalhando. Ele vai para a igreja e traz a palavra também até para mim, para minha mãe e para minha sobrinha.
6: O que aconteceu em um ano na sua vida que não aconteceu nos 18 que você passou aí na rua?
5: Primeira coisa foi ter a presença de Deus, né? E a segunda é a paz que eu tenho dentro de mim. É viver essa paz, é viver na presença de Deus. E que nem eu falei aquela passagem, né? Que falou muito comigo. Entrega o teu caminho ao Senhor, confia nele e o mais ele fará. Ele tá preparando tudo. Isso é só o começo. Hoje eu faço parte dos anjos da madrugada. Daquele que um dia eu fui acolhido, hoje eu faço parte para acolher.
9: Toda terça-feira ele vai no abrigo aqui, ó, fazer oração. Ele é da igreja, como é que é o nome?
10: Universal?
9: É universal. Mas sincero, nós creio que um dia nós também vamos a ser como ele.
5: Eu nunca imaginei isso, nunca. Nunca imaginei que eu ia estar assim, bem. Que eu mesmo já não tinha mais esperança. Eu deixei no altar essa vida aqui.

0: Mas o que a mantém sempre no alto? A continuidade da fé é a confiança. Quem separa uma da outra jamais chegará ao seu destino final. Não se esqueça que o trajeto da vida não é feito apenas de belas paisagens. Repentinamente surgirão as turbulências, as tempestades, e neste instante, o que irá te sustentar? Muitos, mas muitos têm caído, pois em um momento tiveram fé para conquistar, mas não tiveram confiança para se manter na fé. Quem confia em Deus, ainda que tudo pareça contrário e difícil, permanece firme, pois os seus olhos não estão nas densas nuvens, mas no Senhor que está acima de todas elas. Porque ainda que a figueira não floresça, nem haja fruto na vide, ainda que decepcione o produto da oliveira e os campos não produzam mantimento, todavia eu me alegrarei no Senhor, exultarei no Deus da minha salvação. Como você reage quando tudo vai mal? Quem é você quando ganha? Quem é você quando perde? Jamais deixe de fazer a manutenção da sua fé. Ela tem de ser cuidada e mantida para que as suas conquistas permaneçam. E isso só é possível mediante o poder da confiança. O verdadeiro servo de Deus vive pela fé, na fé e de fé em fé até o fim.
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2: Nosso Deus e Pai, em nome do nosso Senhor Jesus, teu Filho, nós elevamos os nossos pensamentos ao céu e oramos ao Deus que tudo pode. Ao Deus Criador dos céus e da terra, que inclina os seus ouvidos para ouvir a oração dos que sofrem. O Senhor inclina os ouvidos para ouvir a nossa voz, as nossas palavras, as nossas súplicas. Eu oro neste momento em favor dos que sofrem. Peço por aqueles que estão aflitos, tristes, amargurados, desesperados. Há pessoas que estão no leito de dor, estão no hospital, numa clínica. Há pessoas que sofrem, que há muito tempo têm carregado a tristeza, a amargura, o desespero, o sofrimento. E eu quero pedir, Senhor, quero orar em favor de todos. Ó Espírito Santo, abençoe este homem, esta senhora, abençoe aqueles que têm vivido uma vida de sofrimento, de tristezas. Há pessoas, meu Deus, que carregam um fardo pesado de angústia, de sofrimento. Quantas são as pessoas que têm andado de um lado para o outro sem saber o que fazer? Pessoas que têm andado desgostosas da vida, desanimadas, porque pensam que já não há mais chance, já não há mais possibilidade delas alcançarem a verdadeira paz, a verdadeira felicidade. Porém, a tua palavra nos diz: tudo quanto pedirmos ao Pai em teu nome, crendo, o Senhor nos dará. Ó Espírito Santo, eu peço, abençoe a cada pessoa, as famílias, os lares, as pessoas que oram, que buscam socorro, que pedem ajuda, as pessoas que estão agora atormentadas por uma tristeza, por um vazio, por uma ansiedade. Pessoas que sofrem com os mais diversos problemas, sejam eles quais forem, ajude essa pessoa, ajude esse homem, a esta senhora. Ó, meu Deus,

Venha ao encontro de todos. Venha ao encontro dos que sofrem. Venha ao encontro dos aflitos, dos sofridos. E ajude essa pessoa. Ajude. Estenda as tuas mãos, meu Deus. E faça acontecer agora o socorro, o milagre. O milagre na saúde ou na família. O milagre na vida da mãe que pede pelo filho, dessa senhora que ora pelo marido. O milagre na vida daquele que está desenganado pela medicina, aquela pessoa que está com depressão. Eu quero orar por essas pessoas e oro por aqueles que estão perdidos, afastados de ti, aqueles, meu Deus, que têm andado de um lado para o outro, desorientados. Sim, pessoas que um dia estiveram contigo, mas por alguma razão se afastaram. Antes elas tinham uma direção, hoje não. Hoje elas estão por aí caídas. Mas o Senhor não abandonou e não se esqueceu de nenhuma delas. Muito pelo contrário, o Senhor oferece o socorro, estende as mãos para socorrer. Socorra essa pessoa, ajude essa criatura. Faça um milagre, Senhor. Faça a transformação. Ó Espírito Santo, eu oro por todos. Eu peço por todos que o Senhor consagre o copo com água e que todos que beberem sejam abençoados. Ó Espírito Santo, eu peço forças para essa pessoa que tem acompanhado os programas e elas têm a intenção, o desejo de voltar. Dê forças a todas elas para que ela vença os obstáculos, as barreiras, o desânimo e chegue à tua casa e receba o perdão e a nova vida que o Senhor tem preparado. É o que eu te peço e agradeço, em nome do Pai, do Filho e do Espírito Santo. Assim seja. Amém. E graças a Deus. Graças a Deus. Vamos beber da água. Beba com toda a sua fé.

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1: 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São 8 horas.
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Olá, olá, bom dia, bom dia. Já estamos porque a alegria está no ar. Sou a Cristina Ferreira, sejam muito, muito bem-vindos. Já voltamos a conversar, vamos agora às primeiras propostas musicais. Fique connosco, fique sintonizado na Rádio de Gouveia.

chegar desse lado, ainda vai ter a oportunidade de ouvir na nossa manhã Eduardo Santana com o êxito de 2022, Tomate Boku. Antes disso, vamos falar do tempo, porque a partir de hoje tudo vai mudar. O litoral tem vindo a registar já uma gradual descida da temperatura, isto desde segunda-feira, e a partir de hoje essa tendência vai estender-se também ao restante país. Com esta diminuição, nenhum local de Portugal continental deverá ficar ali pertinho dos 40 graus. As noites vão continuar também elas a arrefecer e espera-se que a temperatura mínima possa atingir valores de 15 graus em diversos locais do país, mais para o final da semana. Não está prevista nova onda de calor, pelo menos até dia 18 de julho, portanto, vem por aí alguma frescura para podermos aproveitar e recuperar também as nossas energias. Frescura essa que ganha outra dimensão quando aproveita a onda da nossa rádio. É isso ou não é? Vamos seguir e temos por aí mais música 100% nacional para passar. É então com Rebeca que seguimos e depois Eduardo Santana. Bom dia, bom dia. Tenha uma fantástica quinta.

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1: A Universidade de Lisboa lançou uma nova aplicação de inteligência artificial que promete tornar os textos em português mais simples e fáceis de compreender. Esta aplicação chama-se Evaristo.ai, Linguagem Clara. É um serviço gratuito e que é desenvolvido pela Faculdade de Ciências da Universidade de Lisboa. A ferramenta usa inteligência artificial para simplificar palavras muito difíceis e reorganizar frases e até adaptar textos para que sejam depois compreendidos logo assim na primeira passagem, na primeira leitura. Além disso, explica as alterações feitas e cria um pequeno resumo em linguagem mais acessível. Os responsáveis dizem mesmo que esta aplicação é para combater o excesso de linguagem técnica e complicada, muitas vezes difícil de entender fora dos contextos especializados. A aplicação segue normas internacionais de clareza textual e pode realmente ser bastante útil para estudantes, para os serviços públicos e qualquer pessoa que queira comunicar de forma mais simples e eficaz. Ora, melhor do que este aplicativo Evaristo.ai, Linguagem Clara, só mesmo ouvindo a rádio. Nós por aqui também temos uma linguagem muito clara, a pensar em si, e acho que conseguimos chegar aí, não conseguimos? Percebe tudo o que nós dizemos? Então, perfeito, porque também tenho que lhe avisar que daqui a pouco vamos ter por aí a proposta de leitura. Antes disso, seguem as músicas na emissão.

E aqui desse lado tem jeito para ténis de mesa e acha que consegue até ao próximo domingo constituir aí uma equipa para participar num torneio que vai acontecer em São Paio, aqui no Conselho de Gouveia. É que se sim, então vá, inscreva-se no torneio de ténis de mesa que vai acontecer no pavilhão da Junta da Freguesia de São Paio. Haverá muita diversão, espírito de competição também, claro, porque acredito que todos os que participam querem ganhar. Mas nem todos vão conseguir, atenção. Então tudo vai acontecer no próximo domingo a partir das 9h30. Ainda vai a tempo de inscrever a sua equipa até dia 10, portanto até a sexta-feira, pelo 912-770-184. Também pode saber mais informações junto da Freguesia de São Paio. Haverá prémios para todos os participantes e, acima de tudo, o maior prémio é a confraternização e o espírito de competição que se vai sentir de certeza absoluta por ali, nesta iniciativa em que o ténis de mesa é o rei. Fica no ar mais uma ideia para o seu fim de semana. Pode não participar, mas pode ver. Está à vontade também. Entretanto, há outras iniciativas para divulgar. Partilhe comigo 93666-7449. Também o pode fazer na página de Facebook ou de Instagram da Rádio Antena Livre 89.6. 89.6 Antena Livre. E já começa a ser habitual, não é? Ao longo da nossa semana trazer um Você Sabia. E hoje decidi trazer aqui uma curiosidade acerca das melgas, pois elas andam aí a picar e a picar, a chatear. Você sabia que as melgas são apenas as fêmeas dos mosquitos e que são elas que picam? Precisam do sangue para desenvolver os ovos. Já os machos alimentam-se apenas de néctar e de outros açúcares das plantas. As melgas conseguem detectar as pessoas através do dióxido de carbono que inspiramos, no calor do corpo e até no cheiro dos pés. É por isso que algumas pessoas parecem ser mais apetitosas, se assim podemos dizer, para ser picadas. Além da comichão provocada pela picada, as melgas podem transmitir doenças em várias regiões do mundo. Por isso, o uso de repelente e a eliminação de águas paradas continuam a ser as melhores formas de prevenção. Agora que já sabe, nem todos os mosquitos picam. Mas quando sente aquela comichão, a culpa é quase sempre dela. É da melga.

agora vem a proposta de leitura, porque por aqui na rádio, além de passarmos grandes músicas e atualizarmos a informação e ter boas conversas, também deixamos excelentes sugestões. Então o livro chama-se O Vento Sopra Onde Quer, de Susana Tamaro. Há verdades que só o amor consegue escrever. A autora do best-seller internacional Vai Aonde Te Leva o Coração. Três cartas escritas do coração, um segredo e um legado. Quando a vida começa a revelar a sua fragilidade, Chiara, à beira dos 70 anos, decide fazer aquilo que nunca teve coragem de fazer antes, dizer a verdade. Então escreve três cartas à filha que escolheu, à filha que deu à luz e ao homem com quem construiu uma vida. Ao revisitar o passado, Chiara confronta-se com as escolhas que a moldaram, os silêncios que a afastaram dos outros e os amores que nunca soube proteger. Entre memórias, culpas e gestos de ternura, emerge o retrato de uma família marcada por ligações profundas e pelas feridas que persistem. Com a sensibilidade única que conquistou milhões de leitores, Susana Tamaro regressa com um romance íntimo e luminoso sobre aquilo que nos une, nos transforma e por vezes nos salva. São 200 páginas da editora Editorial Presença e este livro sai precisamente neste mês de julho. Portanto, vai encontrar nas novidades, numa livraria bem perto de si. De Susana Tamaro, o livro chama-se O Vento Sopra Onde Quer. É a nossa proposta de leitura. Espero que tenha gostado e para a semana, há mais.

E no mundo da música, misturado aqui com o cinema, já foi divulgado o primeiro trailer de Playback, o filme biográfico dedicado à vida e a toda a obra de Carlos Paião. Realizado por Sérgio Graciano, o filme tem Rafael Ferreira no papel do cantor e compositor português, num elenco que conta também com outros nomes como Laura Dutra, Rita Durão, António Mortágua, Anabela Moreira e Albano Jerónimo. A estreia nas salas nacionais será a 6 de agosto. Antes da chegada do filme ao grande ecrã, o projeto Playback Paião por Tigerman vai levar a música de Carlos Paião ao palco do Festival Nós Alive, já no próximo fim de semana, no Passeio Marítimo de Algés. A banda de tributo integra elementos ligados ao filme, com arranjos musicais dos Ledger e Tigerman, e terá Rafael Ferreira como voz principal. O ator que interpreta Carlos Paião destaca o espetáculo, que será uma homenagem ao artista, recupera algumas das músicas que fazem parte do filme e apresenta uma nova interpretação do legado de um dos grandes nomes da música portuguesa. Não nos podemos esquecer de Playback, Cinderela, Pó de Arroz, que deixou uma marca profunda na música nacional, apesar de Carlos Paião ter falecido de forma muito prematura em 1988, com apenas 30 anos. Vamos, então, recordá-lo por cá na emissão.

Reta final da nossa emissão da Alegria no Ar, mas há sempre tanto para escutar por cá. Os nossos programas estão a pensar em si, ah, e também em si. Seja aqui na região, no país e no mundo, nós temos todo o gosto em inter. Consigo. Portanto, aquilo que queremos é tão simples quanto isto. A sua companhia, a sua sintonia, todos os dias. Eu regresso mais logo das 18 às 19. Deixo-lhe um chique coração do tamanho do mundo. Uma boa semana.

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1: Olá. Dizia um amigo para o outro nas ruas da vida: olha, se hoje sentires que o teu sucesso sabe a pouco, talvez seja a oportunidade para sentir este convite da vida, para parares de olhar para o relógio e começares a olhar para a bússola. Acreditar para ver que o sentido da vida não está na meta, mas na forma como nos relacionamos e como amamos durante este caminho da vida. Que saibamos trocar, dizia ele, a ansiedade do sucesso pela alegria do serviço. Porque, no final do dia, a única coisa que realmente marca, conta, é preencher o vazio do peito. É a certeza de que a nossa vida foi um dom para alguém que cruzou connosco neste caminho da vida. Pense nisto, já que este é certamente o lado bom da vida.

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10: 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São 9 horas.
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9:15. Bom dia, boa quinta-feira. Cá estamos para mais uma grande emissão. São 4 horas que se avizinham na rádio. E estou aqui a olhar para o alinhamento musical e posso-vos dizer que hoje vou surpreender. Vou surpreender porque você está à espera de grandes canções, coisinhas que só escuta por cá, porque se vamos passar tudo aquilo que os outros passam todos os dias, vocês acabam por dizer assim: caramba, não se pode ligar a rádio, ouve-se sempre o mesmo, não é verdade? Pronto, e aqui nós marcamos a diferença. Antena Livre. E agora você vira-se para mim e diz assim: oh Saraiva, chegaste? Claro. E trouxe a Jennifer Lopez com

Jennifer Lopez e o Roberto Carlos, chegaste. E olha, eu confesso, já tinha saudade sua. Gustavo Lima, avança. Anedota do dia, música mais para escolher. O que é que se lembra hoje? Fechamos a primeira hora com as saudações. É a primeira do Olá Amanhã.

0: Esta ouve-se muito bem, de Gustavo Lima. Saudade sua.
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0: 23:30 depois das 9, vamos saber do tempo. Ora, temos coisa boa. Descida de temperatura. Vento no litoral oeste e nas terras altas e possibilidade de chuva acompanhada de granizo e trovoada lá mais para a tarde no interior norte. Mas mesmo assim as temperaturas estão ótimas. A mais baixa para a região é de 23 para Aveiro, 28 para Gouveia e para as Penhas Douradas, 29 para Ceia, Mortágua, Arganil, Tábua, 30 para Vila Nova de Paiva, Castro Daire, Forte de Algodão, Celurico da Beira e Sernancelhos, 31 para a Guarda, Viseu, Tondela, Santa Combadão, Mangualde, Nelas, Carregal do Sal, Sátão, Penalva do Castelo, Vouzela, Aguiar da Beira e Moimenta da Beira, 32 para Vila Real, também uma máxima de 31 para São Pedro do Sul, Oliveira de Hospital, esqueci-me há bocadinho, e a máxima para Castelo Branco é de 37. É com este tempo que pode contar neste 9 de julho. 89.6 Antena Livre. Daqui a bocadinho vamos sorrir juntos com a anedota do dia. Para já avançamos com o Tony. Esta é uma das novas. Chama-se Ternura. Tenha uma boa manhã. Bom dia.

0: Tony Carrera, ele diz que é o último CD de originais e esta é uma delas, chama-se Ternura.
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0: O prometido é devido, aí está ela.
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3: Dois amigos encontram-se e estão a conversar e há um que tem uma perna de pau. Estavam a conversar e o que tinha a perna de pau começou a coçar o pau. Estava a coçar o pau, diz o outro. Olha lá, tu és maluco, pá. Estás a coçar e a perna de pau. Diz ele, se tu soubesses a comissão que faz o carunjo.
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0: Ora está, está muito bem visto. Brian Adams, para ouvir agora. 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

0: O canadiano Brian Adams a passar por cá. Lembro que hoje é feira em Gouveia, também em Vila Cova, Coelheira e Vila Nova de Paiva, já passei por ela, e também feira em Mangualde, creio eu.
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0: 33 depois das 9.

Ora, vamos lá então votar. Aí está a primeira. Nuno Ribeiro, essa mulher. É a primeira que está à votação hoje. Vamos lá só escutar.

Baila para mim ou vota no Nuno Ribeiro, essa mulher. É só votar através do WhatsApp, através de SMS 933454994. 933454994. Nuno Ribeiro ou Xavier? Um dos dois canta depois das 10 e abre a segunda hora. Xavier, baila para mim. Nuno Ribeiro, essa mulher. Vamos lá votar com força. Quero receber por cá muita mensagem. 933454994. 933454994. Xavier ou Nuno Ribeiro? 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Comandante Matias Damasio, avança. Já lhe digo o que é que se celebra hoje.

Tinhas da cara. Está bem? Dia da apreciação das vacas. Também. Dia Mundial pelo Desarmamento. Dia das bolachas açucaradas. Não havendo mais nada, não é? Lá têm que ir as bolachas. Dia da moda. E é dia das pessoas que vão para a praia de ténis e meias. Atenção! Essas pessoas mereciam um tiro. Já estou a imaginar os pés cheios de areia entre as meias e o pé. Que horror! Quanto ao nome do dia, ainda me pertence a dia da família Monteiro. Ah, pois! O que é que eu tenho aqui sobre a família Monteiro? Os Monteiros, é verdade, isto é verdade, não gostam de ser o centro das atenções. São muito tímidos os Monteiros. Então vocês não veem por mim. Sou muito tímido. Por favor, caramba. Os Monteiros são ótimos a matemática. Claro que sim. 2 e 2, 22. Está bem? Está certo. Os Monteiros adoram deitar-se cedo. Porquê? Porque demora muito tempo a adormecer. Digo eu. Monteiros, de manhã, preferem beber um cafezinho a acompanhar um pastel de nata. Cá está! Afinal, os Monteiros são fixos. E os Monteiros gostam de viver no universo do amor. Vamos lá ouvir o Nel Monteiro.

Ora, aí está o Nel Monteiro, porque hoje é dia da família Monteiro. Universo do amor. Aliás, e todos os Monteiros gostam de viver no universo do amor. No meu universo. Agora, há coisas que a gente recebe aqui no WhatsApp que nos deixam completamente fora de nós, fora de nós. Más línguas a dizerem aqui, atenção. Não foi uma, nem duas, nem três, nem quatro mensagens, mais que cinco. É dizerem que a minha timidez ficou na barriga da minha mãe. A sério. Por favor. Ora, dia das bolachas.

0: vão para a praia de ténis e meias é que são pessoas tímidas. Pessoas que não andam bem neste mundo, está bem? Então andam bem na praia de ténis e meias.
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0: Ora, vamos lá então saber as canções que estão ao concurso. Posso dizer que só recebi 2 votos. Estou a ficar muito triste. As lágrimas começam a correr pelos olhos abaixo. E então vou de férias mais cedo. Vou de férias mais cedo porque o pessoal não vota nas canções. Nuno Ribeiro, Essa Mulher, Xavier, Baila, para mim. Agora você escolhe, ou escolhe o Xavier ou escolhe o Nuno Ribeiro. 933454994, 933454994. Um dos dois canta depois das 10, garanto. Ou o Xavier ou o Nuno Ribeiro. 933454994.
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0: E agora pode ligar-se a sabor 232-60-1071, 232-60-1071. Quero falar consigo.
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0: de ténis e meias. 232-60-71, estou à sua espera. 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
0: 232-60-10-71. Vamos a ligar. 232-60-10-71. Oh, Dona Fernanda, bom dia.
5: Bom dia, Paulinho.
0: Está tudo bem para Miais, dentro do possível?
5: Está tudo bem.
0: Olha, hoje tenho bolachas com açúcar.
5: Olha, eu também gosto muito de bolachas, só que o açúcar também é bom, da idade que estou, não com o doce, mas era bom.
0: Exatamente, Fernanda, e uma vez, por acaso, também não faz assim tão mal,
5: também. Claro que não.
0: Pronto. Vai para quem, bom dia.
5: Olha, vai para o Paulinho, para o Brinco Baile, vai para o Jorge Amaral, vai para o Filipe e para o José Carvalho. Vai para o Artur Matos, vai para a Dona Fátima Antunes, Dona Irene, para os padeiros de Vila Cova do Covelo, José Manuel Castelo de Nova, para a Câmara de Nova do Castelo, para o Joaquim da Silva de Nova do Castelo e a família, e para todos os ouvintes e participantes, sem esquecer de ninguém.
0: Muito bem, está tudo entregue?
5: O Paulinho é o amigo mais rico do mundo para fazer companhia.
0: Oh, que maravilha! Obrigado. Mas, Fernando, deixa-me dizer que sou um bocadinho tímido, está bem?
5: Um beijinho.
0: Adeus.
5: E monta a saúde.
0: Vá para dentro. 232-60-10.

0: São das vacas. É dia de ir para a praia de ténis e meias. E é dia das bolachas com açúcar. E é dia da moda. Ah, hoje venho vestidinha à moda. Chinelo de dedo. Calções. Uma t-shirtzinha. Ui, ui. Maravilha. 232-60-1071. Vamos a ligar rápido, por favor. 232-60-1071. Senão as audiências baixam e despedem-me. Então, bom dia.
1: Bom dia, Paulinho.
0: Oh, menina Marina Isabel.
1: Bom dia.
0: Anda por onde?
1: Hoje é dia de Monteiro, não é?
0: Hoje é dia. Quer dizer, ligou para me dizer uma coisa dessas?
1: Não, é que hoje já não ligo mais.
0: Não, olha lá uma coisa. Dia de Monteiro
1: vou
0: é bonito.
1: Vou ver a Manuela hoje.
0: Não vá lá chateá-la, deixa-a estar. Ela da outra vez fez tanta queixa de si. Você só vai para lá estrovar, não vá para lá.
1: Ai, ai, é.
0: Estou-lhe a dizer.
1: Eu hoje vou para lá outra vez. Ah, Manuela, vou para aí hoje.
0: Vai. Olha, só se vou dormir com as mãos a abanar. Há que levar umas bolachinhas com açúcar que a malta lá come. Que coisa.
1: Ora, se calhar é capaz, mas faz mal aos diabretos.
0: Não se preocupe com aquilo que faz mal aos outros. Preocupe-se com aquilo que faz mal a si, está bem?
1: Pronto. Está bem.
0: Vai, fraquei, bom dia.
1: Olhe para o Paulinho, para toda a família presente e ausente, para todos os ouvintes e participantes. E até, se calhar, até para a semana.
0: Adeus, Marina.
1: Tá. Oh, Saraivinha.
0: É Deus, vá para Deus.
1: Olha que eu estou bem.
0: Eu sei, está bem e deixe-se estar.
1: Tchau.
0: É Deus. Então, bom dia.
2: Alô.
0: Bom dia, senhora excelentíssimo Carlos Alberto Cabral Gonçalves.
2: Acho.
0: Está tudo bem aí em Londres?
2: Está, queres 35.
0: Oh, queres 31? Chega, não, perfeitamente.
2: Melhor eu, 35.
0: Está bem, fica lá com eles. Oh, menino, estou farto de calor.
2: 35 é equivalente aí a 40 ou mais.
0: Não sei, nunca fui a Londres.
2: É,
0: estou à espera que alguém me pague uma passagem para ir a Londres.
2: Ih, não sou do canal.
0: Não.
2: Estou aqui um momento agora de repente.
0: Espera aí um bocadinho.
2: Passa para esse lado a ver se consegues ouvir alguma coisa.
0: Espera aí, tem calma. Tu tem calma que eu vou tentar resolver o teu problema. Vou resolver o teu problema, que eu vou tentar falar um bocadito, mas sem trilha. Sem trilha, que é para... Porquê? Que é para tu ficares com mais ou menos. Ora, e repare, com eco. Está bem? Com eco. Estou a pensar ir a Londres. Alguém paga o bilhete? Ouviste agora?
2: Não, sem ouvir nada. Passou outra vez dentro.
0: É o que eu digo. Esta malta, a rádio não nos anda a ouvir muito bem.
2: É, o mal quando vem, não vem só para um, vem para todos.
0: Também é verdade. Para quem vai, bom dia, Carlos.
2: Quando convém.
0: É,
2: olha, vai para toda a minha família, para os ouvintes e participantes. Para todos o resto de uma boa semana e um bom fim de semana, se a gente não chorar.
0: Um abraço, obrigado.
2: Tchau, obrigado.
0: Obrigado, Carlos. Carlos que nos liga de Londres, 232-60-1071. Bom dia.
3: Bom dia.
0: Bom dia, Carlos Santos. Que anda por onde?
3: Rapa.
0: Ah, anda na rata.
3: Rata.
0: Isto pertence a que conselho?
3: Celurico da Beira.
0: Celurico da... Ei, nunca fui tocar à rata.
3: Não, tens cá a vir.
0: Malta da rata de Celurico da Beira. Contratem já a Brinco ao Baile, está bem?
3: Opa, se soubesse quando fui mordomo tinha de contratar, mas para...
0: Até parece que já estão a ouvir o spot de rádio. Festa com Brinco ao Baile na rata. Espetáculo. Estou a pensar, ouve Carlos, no dia que eu for aí vai ser um espetáculo.
3: Pode acontecer.
0: Pode sim, senhora. Se há sabor, contratem-me já. E mais, e faço um desconto especial. Porque é a primeira vez que vou tocar na rata. Portanto, vai ser uma festa daquela. Eu sei. Agora não me apetece estar calado que o Carlos Santos quer falar comigo.
3: E ainda ele diz que é tímido. Fala que nem um roxinol.
0: Oh, Carlos. Para quem vai, bom dia.
3: Olha, vai para ti. Vai para todos os monteiros.
0: Sim.
3: Não é? Hoje é dia dos monteiros. Vai.
0: Sim.
3: Para todos os monteiros.
0: Sim.
3: E vai para toda a gente que me está a ouvir, que é mais rápido.
0: E está tudo?
3: Está tudo dito hoje.
0: Abraço, até amanhã.
3: Vá, até amanhã. Um abraço.
0: Obrigado. Carlos Santos, que anda na

0: Trata-se Lúrico da Beira, bom dia. Quem é o menino mais lindo? Quem é que quer ir tocar à rata? Tu cantas as pessoas, a gente sabe tudo. 232-60-10-71. 232-60-10-71. Bom dia.
1: Bom dia.
0: Bom dia, estou a falar com quem?
1: Com a Rosinha.
0: Oh, Rosinha Silva, quer te saia?
1: Sim.
0: E está tudo bem por aí, Rosa?
1: Está tudo.
0: Olha, só por ter ligado, vou-lhe oferecer um pacotinho de bolachas com açúcar.
1: Está bem, pode ser, Paulo.
0: Ah, olha para ela. Olha para ela já a lamber a beiça. Vai para quem? Bom dia, Rosa.
1: Bom dia, vai para o meu marido, para os meus filhos, para todo o auditório, para ti, Paulinho. E é só.
0: Está tudo entregue?
1: Está tudo entregue.
0: Anda por onde hoje?
1: Eu? Olha, saí agora de Gouveia.
0: Ah, quer dizer, tu andas de Ceia para Gouveia e de Gouveia para Ceia.
1: Ah, pois é.
0: Ah, caramba. Mas também tem uma coisa boa, apanha sempre bem a rádio. Sempre.
1: Ah, eu, sim, mas na minha casa não apanho.
0: Moras onde, Rosa?
1: Moro nos Martinhos.
0: E não apanhas lá a Antena Livre?
1: Não.
0: Porque é que a Antena Livre não apanha nos Martinhos? Tenho que descobrir isso.
1: Eu também acho.
0: Beijinho, Rosa.
1: Tchau, beijinhos, Paulo. Tchau.
0: Deus, obrigado. Vou explicar porque é que a rádio não apanha nos Martinhos. Por causa dos elevadores. 232-60-10-71. E nada, e depois esta rádio é muito tímida. Alguns sítios não entra. Então, bom dia.
2: Bom dia.
0: Outra Rosa a seguir à outra. É por isso que eu digo que este programa é um canteiro de rosas.
2: Está a ver?
0: Então, não é?
2: É, sim, senhora.
0: É rosas do outro lado do rádio, deste lado cá.
3: Sai o pau, entra o pau, à hora que ele quiser.
0: É sempre assim.
2: Desse lado está à boa disposição.
0: Claro, e o Paulo?
2: Pois.
0: Yeah, e hoje também o Monteiro, que hoje é dia da família Monteiro.
2: Pronto, está bem.
0: Olha, e só por ter ligado, pego lá de si um pacotinho de bolachas com açúcar.
2: Oh, que maravilha.
0: Só para si.
2: Está a ver?
0: O Pedro, se quiser, que compre.
2: Ele também não gosta muito de doces.
0: É normal, então. Ele gosta mais de um bacalhauzinho à casa, de um franguinho de churrasco.
2: Ai, sim.
0: Já agora, o que é que vai ser o almoço?
2: O que é que vai ser o almoço?
0: Sim.
2: Turismos.
0: Vocês agarrem-me! Agarrem-me! Eu já não como torresmos há tanto tempo. Olha, se posso levar alguém comigo?
2: Pode.
0: Pronto, então mais ou menos aí por volta da uma menos 10, está bem?
2: Está bem.
0: Pronto. Vai para quem? Bom dia.
2: Vai para o meu marido, vai para si, vai para toda a sua equipa. Ai, e para todo o auditório.
0: Torresmos. Torresmos. Adeus, Rosinha.
2: Adeusinha.
0: 232-60-10-71. Bom dia.
4: Olá, bom dia, senhor tímido. Como está?
0: Ai, bom dia, timidez. Como é que tem passado? Como é que tem passado?
4: Muito obrigada. Muito obrigada.
0: Ah, não se nota que estou assim meio tímido.
4: Ui, ui.
0: Vocês não deram conta. Até quando me ligaram da rata, fiquei assim.
4: Ficou muito tímido. Ficou.
0: Sem palavras. Completamente.
4: Só Paulinho para me fazer rir.
0: Completamente. Já perguntei, porquê é que não arranja outra pessoa mais digna para um programa de manhã?
4: Ah, não tem nada a ver. Não era a mesma coisa. Não era.
0: Olha, só por ter portado mal.
4: Não tem bolachas
0: com açúcar.
4: Não faz mal, Paulinho.
0: Se quiser, compre.
4: Obrigado, já estava à espera. Já estou habituado.
0: Não, e já agora, se quiser mandar para cá, também está à vontade.
4: Ah, pois, te passei para pedir, está por aí.
0: Claro que sim. Aliás, hoje já pedi duas coisas.
4: Diga.
0: Já pedi para ir tocar à rato. Já pedi também. Para ir à praia com sapatos.
4: Ténis e meias.
0: Exatamente. As pessoas têm que ir para a praia bem vestidos. Bem vestidos, está bem?
4: Muito bem. Agora com
0: fato
4: e com gravata.
0: Só se for de inverno. Vai para quem? Bom dia, Fátima.
4: Para todos, sem sensação de ninguém, principalmente para a sua boa disposição, continua assim que a gente gosta, é ganhar-se para essa disposição, e para todos, sem sensação de ninguém, para a Dona Aurora, um grande beijinho, boas melhores para o marido, Rodrigo, tudo bom? E para o Cita da Manhã, para a Servita das Toas, para a Dona Manuela Seraiva, para a Priscila Letícia, para todas as amizades. Tchau, beijinho.
0: E não esqueça, vida. Não esqueça nunca as quatro letras.
4: Muito bem.
0: Tchau, adeus.
4: Sem dúvida, só beijinho. Tchau, tchau.
0: Adeus, obrigado. Fátima de Luxemburgo, tão bom dia. Tínhamos aqui alguém, não temos. Mas a luz pisca. Eu gosto de ver a luz a piscar. 232-60-10-71. Vamos para a última. Bom dia.
5: Bom dia.
0: Bom dia. Estou a falar com quem?
5: Eu estava a ver o comboio a passar e a na paragem do comboio e ninguém olhava para mim.
0: Olha, terminar o programa com, com duas Fátimas. É sério. É sério. Pois
5: é. Até você comer duas bolachinhas. Não quer comer uma bolinha de Berlim?
0: Não.
5: São consideradas as melhores do país.
0: Não, mas eu vou explicar porquê, Fátima.
5: Não gosta de bolas?
0: Não.
6: Simpático, homem, da gente simpático.
0: Só para ser simpático, vou dizer que sim. Gosto de, bolas de Berlim e adoro bastante. Está bem? Gosto bastante.
5: Sim.
0: Aliás,
5: não duvido.
0: Até quando como bolachas a mais, a minha mulher.
7: E ai ti, faz para remboia se ela vas à louça.
0: E eu digo, tem calma que eu já venho.
5: Exatamente, vai ali que já me apanhas da curva.
0: Exato, e vai tu lavando a louça enquanto tens tempo. Está bem?
5: Exatamente.
0: Caramba!
7: Oh, nossa, que violência!
0: É uma violência daquelas.
5: Exatamente. Isto não se admite, Paulo, não se admite.
0: Mas, claro que não, Fátima.
5: Não se admite.
0: Claro.
5: Isto é sempre a bater no ceguinho, Isto não pode ser, Paulo.
0: Exato.
5: Não pode ser.
0: Ainda bem que não há ganho nos cegos, senão estávamos lixados.
5: Não ganha? Não percebi.
0: Ainda bem que não está ganho nos cegos, senão estávamos lixados.
5: Se calhar até há, eles não estão bem visíveis. Eles não veem, mas é.
8: Quer mandar beijinhos para alguém, minha querida?
5: Quero mandar beijinhos. Ah, eu já não sei como é que diz o Manafa, mas pronto, dá um beijinho para todos, sem exceção de ninguém, Paulo. Obrigada por essa boa disposição. Você nem sabe a alegria que me dá a ouvir estas galhofas vindas de Fátimas, de Manejo, de Marias, de todo o lado. E você acompanha na galhofa e vamos embora. E um beijinho para a Cristina Ferreira, que é outra mulher da galhofa. Fui igual a que aprendi a ser ordinária.
0: Ah, igual ao meu computador. O meu computador também é ordinário.
5: Ah, é?
0: Sabe o que é que eu costumo dizer de vez em quando?
5: Diga.
0: Sabe o que é que eu costumo dizer de vez em quando?
5: Já estou aí.
0: Sabe o que é que eu costumo dizer de vez em quando ao meu computador?
5: Diga.
0: Eu digo.
5: Vai-te embora.
0: E ele vai-se
5: lixar.
0: Exato.
5: E nós vamos atrás.
0: Claramente. Claramente. Ó, Madeirense, beijinhos.
5: Beijinho, obrigado.
0: Obrigado,
5: Fátima. Beijinho a todos, obrigado.
0: A Fátima de Viana do Castelo. Espera aí. Temos que ir embora. Temos que ir embora. Está caladinho. Arranca lá com isto agora.
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1: Muito bom dia, são 10 horas, 3 minutos. Está a ouvir a Rádio Mais Feliz de Portugal, a sua Antena Livre 89.6. Pode continuar a votar, ou vota no Xavier, ou vota no Nuno Ribeiro. E posso-vos dizer que isto está empatado. Vamos lá. 93-345-4994.
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0: A música mais do dia, a explosão de forró, não vai querer perder também a nova, o giradiscos, tudo para escutar até às 11 da manhã. Olá, amanhã deste 9 de junho.
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0: Ora, Nuno Ribeiro, essa mulher, 7 votos. E o Xavier, baila para mim, 9 votos. Aí está a música mais desta quinta-feira. Xavier.

0: O Xavier Baila Para Mim foi a música mais desta quinta-feira. Música mais do dia. Música mais do dia. Oh, oh, oh, oh. 24:30 depois das 10, vamos lá saber do tempo. Ora, pode contar então com uma quinta-feira com sol, atenção à chuva acompanhada de granizo e trovoada no interior norte, lá mais para o final do dia. E temos descida da temperatura, graças a Deus, né? Temos o vento a incomodar nas terras altas, mas o placar das máximas está ótimo. 23 para Aveiro, 28 para as Penhas Douradas e para Gouveia, 29 para Ceia, Mortágua, Erganil, e Ceia, 30, Vila Nova de Paiva, Castro Daire, Foros de Algodos, Sorico da Beira e Sernancelhos, 31 para a Guarda, Viseu, Tondela, Santa Clubadão, Mangualde, Nelas, Carregal do Sal, Sátão, Penalva do Castelo, Vouzela, São Pedro do Sul, Oliveira dos Vidal, 32 para Vila Real, para Tábua, para a Amielhada, e uma máxima de 37 para Castelo Branco. É este o tempo, segundo o Instituto Português do Mar e da Atmosfera. Uma boa quinta-feira. 89. Vamos lá então com a nossa explosão.
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0: Ora, cá está uma boa forma de fazer o amor no verão.

0: Nem eu mexo nada, ela nem ela mexe na minha.
1: É mais seguro, não sei.
0: Ah, pois. Temos que nos atualizar com estas modernidades. E mais. Alguém engravidou alguém através da internet porque ela está com desejos. Mastruz com leite. Ui, senhor. Vamos lá.

0: senhor, que mulher grávida é chata, digo eu. Ora, hoje aprendemos então a fazer amor pela internet. E também as pessoas também engravidam pela internet, não é verdade? Porque ela diz aqui: amor, estou com desejos. E mais, o marido não vinha à casa há mais 2 anos.
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0: 10 horas 33 minutos. Um projeto novo na música portuguesa, já lançou alguns hits, este é um deles. Acaba de chegar Os Turistas, forró de Portugal.

Forró de Portugal, Os Turistas, é a tua música nova desta quinta-feira. Dez e trinta e seis, vamos para as recordações.

Ora, está esta grande recordação, já com alguns aninhos, um tema bem popular que anda para aí de boca em boca. Maria de Samei no mar e rola na areia agora, Madi, só para te ver.

0: Madi, só para te ver. É a que está connosco nesta manhã. Paulo Ferreira em São Salvador, Viseu. O António Sequeira de Viseu. Também a Ana Lúcia Paiva da Abceira. O Flávio Simões da Vimieira Mialhada. Também está connosco a Ângela Rodrigues de Aguiar da Beira.
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0: A Sara Santos em Coimbras também está connosco e o Manuel Gonçalves em Nogueira de Cota. Daqui a bocadinho as três seguidas para o amor. Para já fica Rúlio Iglesias com a lá mesma pedra. É verdade, eu venho fazer a emissão com a mesma pedra de sempre. Ah, pois. Qualquer dia tenho um pedregulho. Já venho com as três seguidas.

Julio Iglesias com a La Mesma Pedra. E agora vamos lá embora. Com esta pedra toda, isto vai correr tão bem. Ouço bem. Estão as três seguidas de hoje.

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2: Ora, aí está a primeira. Pertence a Timor. Divirtam-se. Uma ótima manhã.

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1: Muito bom dia, são 11 horas, está a ouvir a Rádio Mais Feliz de Portugal. Essa é a Antena Livre, 89.6. Vamos para comerciais, logo a seguir temos o Hora Passa Lá por cá no Olá Amanhã. Até já! 89.6 Antena Livre.
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3: 11 horas e 16 minutos.

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0: E diga a frase: Restaurante Fim do Mundo em Ceia, o verdadeiro sabor da Serra da Estrela. Onde é que nós vamos? Vamos até Tondela, ou lá perto. Rui Ferreira, bom dia.
3: Bom dia.
0: Seja bem-vindo.
3: Muito obrigado.
0: Anda por onde, Rui?
3: Vilar Sete, Nelas.
0: Anda perto. E está tudo bem por aí, Rui?
3: Está tudo, ótimo.
0: Vamos ouvir então o velho moinho do José Cid para dedicar a quem?
3: Para todo o auditório, participantes, e para vocês aí na rádio, para todo mundo, com muita saúde e um bom dia.
0: E é só?
3: E é só.
0: E agora vamos à dolorosa.
3: Ora, penso que é assim, é restaurante fim do mundo.
0: Sim. Restaurante Fim do Mundo em Ceia, o verdadeiro Ceia, sabor,
3: o verdadeiro
0: da,
3: sabor da Serra da Estrela.
0: Hein? Ai, que você anda muito esquecido.
3: É o queijo. E o outro?
0: O outro nem tem ligado, nem tem aparecido.
3: Pois, não sei o que
0: ainda
3: é.
0: Rui, ainda há outro. Que ainda está mais separado ainda.
3: Sim, ele é que é o culpado.
0: A esta hora já morreu, ou melhor,
3: já
0: deve ser porco. Esta hora. Olha, um abraço, obrigadíssimo.
3: Igualmente, bom dia, bom dia.
0: Obrigado por estar ligado. O Rui Ferreira, que nos liga de Tondela. Aliás, é de Tondela, mas está em Vilar Seco Nelas. Então, bom dia.
4: Bom dia.
0: Bom dia, Sr. Tiago. Tiago Figueiredo de Fatabunços.
4: Bonzela, vive em Viseu. E está em Colherinhas.
0: Está onde, desculpa?
4: Em Colherinhas.
0: Ah, onde é que isso fica?
4: Nem eu sei.
0: Até te falha a voz.
4: Aqui perto de Ornelas e Tesouros e
0: Pereira. Ah, fica perto aí de Penalva do Castelo.
4: Exatamente.
0: Olha, vamos ouvir o quê?
4: Amor Carrapicho.
0: E o tema?
4: Amor Carrapicho. Leo e Leonardo, como é que
0: ele
4: chama?
0: Leo e Leonardo, amor carapista.
4: Leo e Leandro.
0: Para dedicar a quem?
4: A todos os ouvintes e participantes, vai para o Manuel Gonçalves, vai para os Invejosos, vai para o Paulo da Cavaca, vai para o Jorge Bernardo, vai para os que falam bem, para os que falam mal, e etc.
0: E é só?
4: É só.
0: E agora a frase sem ajuda: Restaurante.
4: Restaurante
0: Fim
4: do Mundo em Ceia.
0: O verdadeiro
4: sabor da Serra
0: Da Estrela. Um abraço, obrigadíssimo, Tiago.
4: Um abraço.
0: Deus, obrigado. Tiago Figueiredo de Fantaúso, Bonzela. E eu digo que não ajudo, mas depois eu tenho um coração de manteiga e ajudo sempre, sempre, sempre. Vamos lá, 232-60-10-61. Velho Moinho, José Cid.

0: 11 horas 24 minutos. Jaci de Velho Moinho. E hoje é com grande tristeza que digo que faleceu uma das cantoras que eu mais gosto. Bonnie Tyler deixou-nos hoje. Ou melhor, deixou-nos esta noite. E por falar em Bonnie Tyler, o que vamos ouvir já a seguir. Porquê? Porque a Paula Mendes, de São Domingo, fez o favor de pedir a Bonnie Tyler. Atenção, eu ameacei-a com uma arma, e assim na orelha, ou pedes Bonnie Tyler ou então vais também. E ela disse, não faz mal, para ouvirmos já a Bonnie Tyler, não tem problema nenhum. Paula, bom dia.
1: Bom dia, Paulinho.
0: Foi verdade, não foi?
1: Foi.
0: Eu ameacei, não ameacei?
1: Sim.
0: Olha, deixa-me dizer que foi uma grande perca para a música portuguesa. Aliás, para a música mundial.
1: E agora também fiquei surpreendida, aquilo que tu me disseste.
0: Faleceu a Bonnie Tyler, é a senhora dos olhos verdes.
1: Exatamente, ela já estava há muito tempo internada.
0: Olha, deixou-nos esta noite. Esteja lá muito tempo sem nós.
1: Exatamente.
0: E nós vamos por cá, tocando a música dela.
1: A gente também vai deixar pouco a pouco.
0: É pouco a pouco, nós vamos.
1: É pouco a pouco.
0: Olha, vamos dedicar para quem é a Bonnie Tyler?
1: Olha, é para dedicar a ti, a tua família, ao grupo do Brinco ao Baile, a minha irmã Ana, o Sr. Paulo Correio, com um abraço. Uma pessoa até custa falar. Para dedicar à Dona Maria Nogueira de Cravo.
0: Como é que é?
1: E ontem estive uma hora e tal a falar com ela.
0: E a Maria quê? Maria quê?
1: Maria Glória.
0: Exato. Ela vai nos matar aos dois, mas também não foi mal. Vamos morrer.
1: É?
0: E mais?
1: Para dedicar à Dona Sandra, com beijinho para ela. À Dona Paula, com beijinho para ela também. Tudo de bom. Bom apetite de almoço. Olha, não há palavra.
0: Vamos à frase. Restaurante, fim do mundo, em ceia, o verdadeiro sabor da Serra da Estrela.
1: Já disse.
0: Um beijinho, Paula.
1: Um beijinho.
0: Adeus, obrigado. É Paula, está a falar comigo, está a lavar a roupa, depois não consegue falar. Normal, a roupa é muito pesada. Aliás, há quem fale comigo a lavar a roupa e há quem fale comigo a fazer queijos, que é uma coisa impressionante. Bom dia, Teresa.
2: Bom dia, Paulinho.
0: Está tudo bem, Terezinha Loureiro?
2: Está tudo bem, isso. Seja bem como foi, sim. Eu
0: remetemos. Vamos lá vir a Mantes do Alentejo. Praticar a quem?
2: Então, olha, beijo aí para essa menina que acabei de ouvir, para o irmão, para o Júlio, porque ele nunca aparece, anda perdido. É um grande amigo da onça, não conhece os amigos já. Vai para o Sr. Paulo Correia, vai para o outro senhor que também está na Suíça, vai para a Dona Rosalina. Vai para a Dona Aldina Rosa, vai para. Ai, agora é que as senhoras ali de Torres de Algodza. Ai, que agora que me esqueço. Olha, é o Aire.
0: Dedica para todos.
2: O outro senhor. Ai, como é que
0: é para ser mais rápido.
2: Olha, é para todo mundo em geral e pronto, já está tudo dito. Já está fácil para a Suíça e para o Paulo Correia, me esquecendo. E para ti, para o Brincavai, tenho grande sucesso e muita saúde, que é o mais importante.
0: Muito bem, e agora a frase?
2: É restaurante fim do mundo em Seio, o melhor sabor da Serra da Estrela.
0: Um beijinho, Teresa.
2: Obrigado, olha, até já estou para aqui a gaguejar.
0: É normal.
2: Não consigo mostrar o nome das pessoas, portanto.
0: É verdade, muita gente quando fala comigo gagueja, não sei porquê. É Deus.
2: Mas assim, é dito para todo mundo em geral, já estão todos muito felizes.
0: Também é uma verdade.
2: O seu velho que eu sempre em mim.
0: É Deus, Teresa.
2: É Deus, meu.
0: Olá, Leandro.

0: Ora, aí está uma grande canção de Leo e Leandro, Amor Carrapicho. Por falar em Amor Carrapicho, Paula Rodrigues, bom dia.
1: Olá, bom dia, meu Paulinho.
0: Tem tudo a ver, não tem?
1: Claro que tem.
0: Tem tudo a ver, tudo.
1: E uma coisa
0: a ver.
1: Que eu digo, eu só liguei para dizer que te amo.
0: Leonardo e Eduardo Costa, vais ficar para quem, Paula?
1: Olha, antes de mais nada, vai para o meu Paulinho. Um grande beijinho, que já há tempo que não falamos, mas isto trabalha mesmo assim, a vida não deixa. Vai para todos os ouvintes, mas todos mesmo. Vai para a minha mãe, para o meu cunhado. E já agora, vai para o Brinco Baila. E aviso já que dia 17 é para irmos todos para Fodra.
0: Muito bem.
1: Para novamente o Brinco Baila atuar.
0: Gente que já pediu até o dia.
1: Vou a começar empresa. E vou acabar o baile.
0: É verdade. É verdade.
1: A outro dia vou fazer manhã, mas não faz mal. Faço direta.
0: Que maravilha. E agora a frase?
1: Depois não sei.
0: Restaurante. Fim do mundo em ceia.
1: Ai, sim.
0: O verdadeiro sabor da Serra da Estrela.
1: Pronto, é onde um dia vamos comer, não sei quanto.
0: Ouvi dizer que era este ano.
1: Até, mas o ano também ainda não acabou.
0: Pois, mas andámos há 4 anos a dizer a mesma coisa. Eu estou cada vez mais magrinho.
1: Mas por acaso, olha, falando a verdade, estás mais magrinho. A verdade tem que ser dita.
0: Ah, Paula, por favor.
1: Não sei, não, mas agora é assim. Conhecendo como eu já te conheci, na Povoa Nova. E vendo como te vi agora, não tem nada a ver uma coisa com a outra.
0: São menos 20 quilos. Portanto, não assim muito, são menos 20 quilinhos. Portanto,
1: pronto.
0: Tá bom.
1: Bem bom.
0: Beijinho, obrigado, Paula.
1: Então vá, beijinho, Paulinho. Bom
0: Deus.
1: Programa. Beijinho.
0: Deus, obrigado. Então, bom dia, Rosalina.
2: Olá, bom dia, Paulinho e todos os ouvintes e participantes.
0: Sabe o que é que me está a apetecer?
2: Olha, sei lá.
0: Subir à montanha.
2: Olha, pois, então, aí é bom.
0: Tudo
2: bem. Faz bem às perninhas para não ficarem com muita ferrugem.
0: Uma verdade tão bem dita. Roberto Carlos, vai para quem?
2: Ah, vai para os nossos amiguinhos e amiguinhas, todos aqueles principalmente que falam no meu nome e para todos que trabalham aí nessa rádio. Que é o mais livre de Portugal, basta ser livre no nome. E vai então lá para os senhores, todos, vai para a senhora Dona Aldina Rosa, para a Dona Terezinha, que ainda agora falou em mim, que eu estava ao Bila, e para mais, e para o senhor Eduardo Mota, para a Dona Ana Maria Todo, que essa também nunca se esquece de mim. E posso ver Paulo Correia da Suíça, que também é outro, que também fala, quando liga também fala no meu nome. É para todos que é mais rápido, o Paulinho. E restaurante O Fim do Mundo em Ceia, o verdadeiro sabor da Serra da Estrela. Um beijinho.
0: Está dito.
2: Amanhã e muito obrigado.
0: Obrigado, Rosalina. Beijinhos.
2: Tchau,
0: até amanhã.
2: Tchau, beijinho. Tchau.
0: Bonnie Tyler deixou-nos hoje, mas deixou grandes canções. Esta vem a pedido da Paula Mendes, de Sandomil.

0: 11 horas 38 minutos, perdeu-se uma grande voz. Bonnie Tyler deixou-nos hoje. 232-60-10-61. Senhor Excelentíssimo Doutor Engenheiro Vasco Costa, bom dia.
1: Olá, Senhor Primeiro-Ministro, como está?
0: Agora tenho que o tratar bem, pelo menos até sábado. Não, aliás, até domingo.
1: Pelo menos domingo ali, esperto ali com o pau.
0: Exato, oh, tem que ter cuidado.
1: Não, mas é melhor pôr-te ali duas espanholas.
0: É melhor. Se forem duas francesas, também não está mal.
1: Não, mas isto fica mais longe. Aqui é a nossa vizinha.
0: Mas convém pôr assim duas francesas altas, não quero das baixas.
1: Tem mais frescas.
0: Está bem? Pronto. Podem ser fresquinhas, não há problema nenhum.
1: Claro.
0: Ora, vamos ouvir então Nilton César. E vamos ouvir ou o Professor do Amor ou Quase Quebrei o Meu Rádio. Qual é que queres?
1: Olha, o que vem à rede é peixe.
0: Quase Quebrei o Meu Rádio. Para dedicar a quem?
1: Olha, vai para todos os meus camaradas, a produtora da Rádio Vigilante da GNR, e para todo o pessoal que está no CODOS e no e-mail, para todos os bombeiros, para todo o pessoal que anda aí com o lante na mão, que façam os bons quilomikes. E vai para a grande família da rádio. Que tenham um bom dia, uma boa quinta-feira.
0: Muito bem.
1: Restaurante, o fim do mundo em ceia. Ninguém sai. Com a barriga toda cheia.
0: Lindo menino. Estiveste a pensar lá agora, foi?
1: Não, já fiz ontem.
0: Muito bem. Um abraço, Vasco.
1: Até amanhã.
0: Deus, obrigadíssimo. Vasco Costa, de Guimarães de Tavares, Mangualde. Agora Flávio Simões de Vimieira, Mialhada, bom dia.
2: Ora, muito bom dia.
0: Está tudo bem por aí?
2: Olha, por aqui vamos empurrando e por aí.
0: Por aqui também.
2: Vai-se empurrando?
0: Exato.
2: Mais nada.
0: Vamos ouvir o Miguelito da Concertina, quem peixe procura.
2: Sim, senhora. Peixe encontra, não é?
0: Exatamente. Ah, sem procurar.
2: Era só para ver se tu caías.
0: Para dedicar a quem, Flávio?
2: Olha, para todos os ouvintes da Antena Livre.
0: Quem peixe procura.
2: Não. Olha lá, cuidado.
0: Olha, dedica lá, menino. Para
2: ouvir.
0: Dedica lá, menino, quem peixe procura.
2: E é para ligar também para a minha cunhada Marlene, que anda a servir o pão. Quem e vai ali para o meu irmão João, que anda ali pela Maia. Um grande abraço para ele e um bom trabalho. E para todos, olha, boa quinta-feira. E para ti, porta-te bem, aquele abraço e não te tragas.
0: E agora a frase?
2: Em japonês, tailandês e várias línguas, o restaurante Fim do Mundo e é o verdadeiro sabor da Serra da Estrela.
0: Aquele abraço.
2: À espera que o Paulito pague o almoço.
0: Não seja por isso. Eu com a tua carteira pago em qualquer lado. Não tem problema.
2: Pois vai já falência.
0: Abraço.
2: Abraço, amigo.
0: Até racha.

0: Ora, aí está uma grande canção bem disposta. A Tarraxa, compadre. 232-60-10-71, faça o favor de ligar. Carlos Almeida, bom dia.
1: Bom dia, Paulo, e todos os ouvintes.
0: Está tudo bem na Suíça?
1: Cá estamos, olha, deitadito aqui assim, a descansar um bocadinho. Depois
0: que inveja! Que inveja!
1: Opa, eu. Isto aqui é uma horita a mais, eu tenho de aproveitar a hora mais fina do dia.
0: Então quer dizer, o almoço já foi?
1: Já, pois.
0: O que é que foi o almoço, Carlitos?
1: Opa, eu é todos os dias o mesmo prato e no mesmo restaurante.
0: Muito bem.
1: É o restaurante de casa, não é? E o prato é o resto de ontem.
0: Portanto, é sempre roupa velha. Há quem goste muito de roupa nova, mas tu gostas mais de roupa velha.
1: Opa, isto, a vida é assim. E só numa hora de tempo, nem sempre dá para ir ao restaurante, tornar a vida, é complicado.
0: Zezé de Camargo Luciano, sonho de amor, praticar aqui.
1: Sonho de amor. Olha, a todos os ouvintes e participantes. Para a minha família, para a tua família também e para a família da rádio. E um abraço para toda a gente. Coragem, já estamos a meio da semana e já só faltam mais 2 dias e meio de trabalho para chegar a sábado. E restaurante Fim do Mundo em Ceia, o verdadeiro sabor da Serra da Estrela.
0: Está lindo, vai para dentro e continua com a mantinha por cima, está bem?
1: Não, estou descoberto porque a lua está cheia.
0: Vai-te embora. Abraço.
1: Tchau.
0: Oh, Rui, bom dia. Rui de Vasconha, bom dia.
2: Sim, bom dia, grande amigo, tudo bem?
0: Por aqui está tudo bem, por aí, Rui.
2: Também, tudo maravilha.
0: Vamos ouvir Heróis do Mar, paixão, praticar a quem?
2: Olha, para dedicar ao Constantismo, Sr. Paulo Saraiva. E depois vai para todo o pessoal que eu costumo dedicar. E para todo o auditório, e a frase é: restaurante Fim do Mundo, isso é o verdadeiro sabor da Serra da Estrela.
0: Um abraço, Rui, até amanhã.
2: Até amanhã.
0: Deus obrigado. Vamos para comerciais, logo a seguir eu volto para continuar consigo. Restaurante Fim do Mundo em Ceia, o verdadeiro sabor da Serra da Estrela. Olhe, vá até lá e diga que vai da nossa parte, está bem? Pronto.

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24: Muito bom dia, meio-dia, mais 3 minutos. 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

0: Mundo é quarta e última hora do seu Olá Amanhã deste 9 de julho.
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0: E diga a frase: Rui Amaro na Catraia de São Romão, a casa de seus sonhos está na nossa mão. É a frase a valer. Rui Amaro na Catraia de São Romão, a casa de seus sonhos está na nossa mão. Leonardo Eduardo Costa, liguei para dizer que te amo, a pedido da Paula Rodrigues de Oliveira do Hospital. Vamos a ligar, 232-6010-71.

0: Ora, aí está, liguei para dizer que te amo, a presença do Eduardo Costa e do Leonardo. 232-60-10-61. Fátima Marques, bom dia.
1: Bom dia, Paulinho. Tudo bem por aqui, mais uma vez?
0: Sempre bem, e por aí?
1: Também, sempre bem. Com calorzinho, está-se bem.
0: René e Rei, liguei para te ouvir.
1: Exato.
0: Mas pode-me ouvir pela rádio, não precisa ligar.
1: Claro que sim.
0: É só,
1: claro que sim,
0: é uma informação.
1: Só ouço o Paulinho, ouço mais pessoas, ouço quando telefono, então tenho que ouvir a pessoa do outro lado.
0: Fátima, tu ouves mais pessoas, Fátima?
1: Claro, se alguém me telefona, tenho que ouvir as pessoas, não é? Se elas estão a telefonar para mim, tenho que as ouvir. Se não ouvir, a pessoa telefona.
0: Fátima, quem é que te manda ouvir outras pessoas, Fátima? Só a Deus. Manuel Filipe, bom dia.
2: Bom dia, Paulo.
0: Então aquela ouve outras pessoas. Então, mas que é isto? Dizer-me assim esta coisa face a face, face a face. Por amor de Deus, eu tenho sentimentos.
1: Ui.
0: Oh, Fátima, não é ui nem ai. Está bem? Agora, deixa-me aqui falar com a estômago que já tomou por cima de 10 cafés hoje.
2: Não foram 10, mas foram 4.
0: Oh, Manuel. Já está a beber um café à graça ainda. Tem que lá ir pagar.
2: E olha, hoje paguei um ao que era presidente da Junta de Caldo, José.
0: É, o que eu digo, é só graxa. Esta gente é só para passar graxa, mais nada. Ai não. Ai não.
2: Ele quando pode, passa lá para o Gracinda para tomar café comigo.
0: Exato.
2: De manhã.
0: Aliás, era o que muita gente havia de fazer, honestamente. Isto aqui não é nada, tem nada a ver comigo. Era o que toda a gente havia de fazer aos locutores de rádio. Pagar os cafés todos os dias. Todos os dias tinha que pagar o cafezinho ao locutor.
1: Sim, eu sou pé.
2: Olha, se estivesse aqui perto, eu pagava até que fosse 5.
0: Oh, menina, vale mais pedir que roubar
1: também. É verdade.
0: Portanto, vale mais pedir que roubar. Portanto, eu não ouço outras pessoas. Eu sou hoje da antena livre.
1: Oh, Paulo, mas se estou falando, não há de ouvir a pessoa que está do outro lado. Ai, a poceta.
0: Ai, o quê?
1: A poceta.
0: Ai, eu percebi outra coisa. Manuel, vai para cá a música de Roberto Carlos.
2: É um grande abraço para ti.
0: Ai, esta poceta.
2: Beijinhos para a tua esposa. Para a tua filha. Um abraço para o teu irmão. Um beijinho para a tua cunhada. O Eduardo Montanes Pereira. Um abraço para toda a família. Melhor a dele. Para a Gracinda do Café, de onde não cheguei agora. Beijinhos para ela. Um abraço para o marido. Para a Fátima Pereira, das Termas de Carvalhau. Beijinhos para ela. Para a minha prima Alcina de Calde. Beijinhos para ela. Um abraço para o marido. Para o João Brito. E o Rui Amaro na Catraia de São Romão. 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Quando terminar o programa, bom apetite ao almoço. O resto de um dia feliz. Até amanhã.
0: Até amanhã. Obrigadíssimo. Adeus. Obrigado. Ai, caramba, que se nós não temos dinheiro para comprar a casa, está uma poceta.
1: Você também, mas sempre volta aquilo que eu digo. Não.
0: Ora bom,
1: a piada sem uma poceta.
0: Ora bem, vamos dedicar para quem este tema de Ricky e Rana?
1: Para o maridão, especialmente hoje é só mesmo para o maridão.
0: Ah, grande David!
1: Com o resto, um bom dia, tudo bom. E para todo o auditório, vá lá.
0: Já ligou hoje?
1: A quem, o marido?
0: Sim.
1: É, o marido, só ligo. Vimos-se de manhã, não preciso falar mais.
0: Eu tenho que ligar e dizer assim: liguei só para te ouvir.
1: Exatamente, é isso mesmo.
0: Beijinho, Fátima.
1: Beijinho, não quero a frase.
0: Quero, Fátima.
1: Rui Amar, na Catraia de São Romão, a casa dos seus sonhos, está na nossa mão.
0: Forceta, será que não está certo? Está certo.
1: Beijinho, Paulinho, bem-aja.
0: Até amanhã.
1: Estou à disposição. Tchau, tchau.
0: Deus, obrigado. Roberto Carlos, Montanha. É pedido, então, do Manuel Filipe de Almagem de Calde e da Rosalina de Santa Cruz da Trave.

A presença do Roberto Carlos e a montanha. 232-60-10-61. Milton César, quase quebrei o meu rádio. É um pedido do Vasco Costa, de Guimarães de Tavares.

0: Quase quebrei o meu rádio, Nilton César, 232-60-1071. Manuela Saraiva, bom dia.
1: Bom dia.
0: Está tudo bem pelas costuras, Nelly?
1: Está, tudo.
0: Tudo preparado para sábado?
1: Quase tudo. Eu estava a pensar o que é que vai ser de sobremesa.
0: E a carteira, está preparadinha também?
1: Está recheada.
0: Nem que seja para pagar uns finos.
1: Pronto, tenho que dizer a eles para fazerem uma massita de atum também.
0: Para que é que ligaste? A sério, opa. Há tanta gente que quer ligar, Manuela.
1: Olha,
0: há tanta gente que quer ligar e falar coisas bonitas aos meus ouvidos.
1: Pronto, pode ser que ainda lá chegue assim aquela terrina habitual.
0: Tu tem calma, que eu agora já não como tanto, está bem?
1: Ai, não, então tenho que diminuir a terrina.
0: É, exatamente. Meia,
1: então vou partir-lo ao meio. Pronto.
0: Meia terrina.
1: Pronto, está bem. Está bem.
0: Ora, bom. Oh, não falas assim para mim, que eu tenho sentimento.
1: Com aquela terrina vai inteira.
0: Celine Dion, para quem?
1: Então, olha, para dedicar ao maridão, para ti, para todos os ouvintes e participantes, para a Manita Elsa, para a Dona Fátima do Luxemburgo,
0: Manita,
1: para o Senhor Carrinha, também.
0: É sério. Opa, por favor.
1: E um recado a dar.
0: A saber,
1: Marininha, é mentira que eu não fiz queixas nenhumas. O Paulinho é que é um mentiroso.
0: É o que eu digo, as pessoas em off dizem uma coisa, depois vem para aqui para a antena dizer outra. É sério.
1: Deixa-te andar que o sábado eu digo-te.
0: E está tudo?
1: Está tudo, sim senhora.
0: Rui Amaro.
1: Na Catraia de São Romão, a casa dos seus sonhos está nas nossas mãos.
0: As pessoas que dizem off têm que dizer a antena, está bem?
1: Pois, claro.
0: Está bem.
1: Está certo.
0: Tchau, adeus.
1: Tchau, adeus, beijinhos.
0: Beijinhos, obrigado. José Carlos Marques, bom dia.
2: Olá, bom dia, Paulo Sarabia, ouvinte da Antena Livre de Gouveia.
0: E vamos lá ouvir o Miguelito das Concertinas, praticar a quem?
2: Olha, a minha família presente e ausente, especialmente para a minha netinha Ária e para o meu netinho Tiago, para todas as minhas amizades, sem exceção de ninguém, para todos os ouvintes e participantes, depois vai para o Carlos e para o Paulo Correia da Suíça e seus familiares, para a Dona Irene de Fornos de Algodres, para o Eduardo Mota de Espereira, para a Dona Lucera Tavares, para a Dona Fátima Maria de Fátima Antunes da Povo dos Cruçais, para o Carlos e para o Zé Manuel Padeiros, para ti, para a tua família e para o conjunto Brinco Baile, que desta vez vai estar aqui perto de nós dois sábado e domingo, e uma boa atuação, e olha, uma boa quinta-feira, um bom almoço, e para ti e para a família de todos os quantos eu falei. E olha, continuação de uma boa semana. E Rui Amar, na Catraia de São Romão, a casa dos seus sonhos está nas mãos.
0: Muito bem, um abraço para si e até amanhã, Zé.
2: Um abraço e até amanhã, Paulo.
0: Deus obrigado. Aí está, Miguelito da Concertina. Quem peixe procura, peixe acha. Também é um pedido do Flávio Simões, da Vimieira Mialhada. Vamos a ligar, 232-60-10, está disponível.

0: Miguelito da Concertina, quem peixe procura, peixe acha. Ana Maria, bom dia.
1: Olá, Paulinho, bom dia.
0: Está tudo bem por França?
1: Está muito calor.
0: Por aqui também. Mas já está menos. Já está menos calor, mas ainda está.
1: É, cada um tem aquilo que merece.
0: Oh, menina, e nós merecemos calor e simpatia, está bem?
1: Está bem.
0: Bom. Zezé de Camargo, para dedicar a quem?
1: É para dedicar aos meus pais e aos meus filhos, para ti, para a Antena Livre, para o Bricobaile, para todos os ouvintes, todos os imigrantes, para todos os participantes. E Rui Amaro, na Catraia São Romão, a Casa dos Seus Sonhos está nas nossas mãos.
0: Está dito. Ouvi dizer que agora vão ser obrigados os armários das cozinhas ficarem mais baixos.
1: Ah, é?
0: Aqueles que ficam mais acima.
1: É.
0: Bem, porque aqui há pessoas que andam lá só por escadotes e bancos para lá chegarem.
1: Oh, realmente.
0: Recebi aqui agora, de repente, assim, estas mensagens, assim. Assim.
1: É. Só para te deixar um bocadinho, que eu não sou francesa.
0: Então.
1: Eu estou na França, mas eu sou portuguesa.
0: Ah, ainda bem.
1: Pronto.
0: Mas deixa-me dizer que eu também não tenho nada contra as francesas. Nada.
1: Pronto.
0: Absolutamente, está bem?
1: Tá bem? Mas deves ter alguma coisa contra as baixinhas.
0: Não, por acaso não. Aliás, a mulher quer-se baixinha.
1: É, a sardinha quer-se pequenina como a mulher. A mulher quer-se pequenina como a sardinha.
0: Exatamente, então se elas pequenas já comem, mas... Muito bem, adeus.
1: Tchau, Paulo, até amanhã.
0: Obrigado, Ana. Salim Dion, para escutar a pedido da Manuela Saraiva de...

0: Meio-dia, 32 minutos e meio. Celine Dion, The Power of Love. E agora vamos até a Alemanha. José Rodrigues, bom dia.
1: Bom dia.
0: Está tudo bem por aí, José?
1: Está tudo na boa, quente, mas encoberto.
0: E vamos ouvir Zezé de Camargo Luciano. Para dedicar a quem?
1: Ora, para dedicar a... ao meu pai, que tenha uma rapidez melhor, assim que volto rápido para casa, para a minha mãe, para a minha irmã, para o meu cunhado, para o meu irmão, para a mulher, para a minha filhada, para os meus filhos todos, para ti, para a tua família, para o Brinco Vale, para o Sol da Rádio, para todos os ouvintes. Uma continuação de uma boa semana, está quase a acabar.
0: Muito bem. E agora a frase?
1: Rui Amaro, na Catraia São Romão, a casa dos seus sonhos será a nossa mão.
0: Está dito. Um abraço. Obrigado, Zé.
1: Tchau. Um abraço para todos.
0: Deus, obrigado. Tchau. Sonho de amor, Zezé de Camargo e Luciano, pedido também do Carlos Almeida, que nos ligou da Suíça, e da Ana Maria, que nos ligou de França. 232-60-1071. Está disponível.

0: Sonho de Amor, a presença de Zezé Di Camargo e Luciano. Vamos fechar o programa com Renan e Rei, Liguei para Te Ouvir, a pedido da Fátima Marques no Luxemburgo. Logo a seguir, Heróis do Mar, Paixão, a pedido do Rui de Vasconha. Se quiser dedicar um destes dois temas, pode ligar 232-60-10-61, 232-60-10-61. Irene, bom dia.
1: Bom dia, Paulo.
0: Ai, que cara de quinta-feira. Ai, senhor. Fazer o almoço ou ainda não?
1: Sim, senhora.
0: O que é que vai ser?
1: Hoje é uma salada fria.
0: Também é bom, com este calor sabe bem.
1: É, que diz, as pessoas aqui dizem que andam com muito calor e têm de fazer umas coisas frias para refrescarem, porque senão...
0: Quanto mais não seja as ideias.
1: Que é para refrescar.
0: Boa. Vamos lá ouvir Heróis do Mar, Paixão, para dedicar a quem?
1: Olha, vai para toda a minha família, para toda a equipa da Antena Livre, todos os ouvintes, Portugal, estrangeiro, tenham um bom dia com saúde e alegria, as melhores pessoas estão doentes, parabéns para os que fazem anos, e até amanhã, se Deus quiser. E Rui Amar, na Catedral de São Romão, a casa dos seus sonhos está na nossa mão.
0: Está dito, um beijinho, até amanhã.
1: Lá, até amanhã.
0: Obrigado, Irene. 232-60-10-1, se quiser ligar e se for rápido, rápido, ainda atendo. 232-60-10-1. Ora, temos notícias com Luís Carvalho à 1 da tarde, Antena Liberdade 10 até às 2, Horácio Pascoal às 14, com a Via Rápida, Filipe Borges às 16, é Cristina Ferreira às 18, o Artur Matos às 19 e o António Macedo às 21. Tudo para escutar por cá, em 89.6, em 896.fm.pt da sua Antena Livre. Amanhã às 9, não pode perder a emissão de fim de semana do seu programa Olá Amanhã, conto consigo desse lado. Vamos lá então para as últimas. Bom dia.
2: Ora, muito bom dia, Paulinho.
0: Bom dia, estou a falar com quem?
2: É, comigo, claro, não.
0: Claro, consigo. Que tem andado fugido.
2: Exatamente, mas olha que agora dá-me a impressão que estou mesmo numa puta de uma prisão.
0: É verdade, mas olha que estamos em direto, está bem?
2: Está, mas eu não vou dizer muitas asneiras, não, só.
0: Mas já disse uma.
2: Ah,
0: agora
2: dizer puta.
0: Pois.
2: Eu também fui parido.
0: Está bem, tenha calma. Respire fundo.
2: Ah, então não fui, o Paulo também.
0: Claro.
2: A palavra verdadeira, correta, é parir, não é mais nada, é parir.
0: Claramente. O Sr. Joaquim Cardoso, antes quer o Renan e Rei ou antes quer os Heróis do Mar?
2: Os seus Heróis do Mar.
0: E a praticar a quem? Diga-me lá.
2: Olhe, para todos os ouvintes e participantes, sem exceção de ninguém, para o Paulo Seraiva, que eu vou fazer os possíveis a ver se domingo posso estar em Guimarães de Tavares.
0: É verdade.
2: Mas não prometo nada.
0: Então.
2: Não prometo que é assim, Paulo. O meu filho casa sábado lá em cima em Braga.
0: Vai casar sábado?
2: Sim, mas nós vamos para cima agora.
0: É isso, casar o homem deputado. Vai. E mais?
2: Pois, e não sei se me vai dar tempo, não sei se venho no domingo logo para baixo, só venho na segunda. Mas eu quero fazer.
0: Não, até que vimos no domingo e estás um bocadinho de bolo.
2: Eu queria fazer força, mas sim, se consigo ir para baixo no domingo.
0: Muito bem, eu lá o espero.
2: Se eu puder, de verdade, que... Mas vou estar atento desde durante a semana alguma coisa.
0: Muito bem. Olha, e a frase, já disse, não?
2: Não disse, mas eu também não estava a ouvir, não sei qual é a frase.
0: 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Aquele abraço.
2: Pronto, um abraço.
0: Obrigado, Joaquim.
2: Tudo bom para vocês, obrigado.
0: Deus, obrigado. Joaquim Cardoso, que nos escuta na Suíça. Fechamos a emissão então com Renan e Rei e logo a seguir então Heróis do Mar. Da minha parte, até amanhã às 9.

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9: 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Boa tarde. São 13 horas.
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11: Bem-vindos. Estas são as notícias na Antena Livre. O 13º Festival Tapiscos, o Festival de Tapas e Petiscos, vai decorrer entre amanhã e domingo na Avenida Pedro Bonte Machado, em Gouveia. Ao longo de 4 dias, o evento irá promover a gastronomia, os produtos locais, a animação de rua, os espetáculos musicais, show cookings, workshops, exposições e outras iniciativas dirigidas à comunidade e aos visitantes. O programa tem início amanhã com a abertura oficial, que irá contar com a participação das entidades oficiais e animação de rua pelo BEG Bombos Estrelas de Gouveia. Também a Associação São Julião. Seguem-se as intervenções institucionais no espaço Instituto Gouveia, Escola Profissional, onde será apresentada a Taça IGEP 2026, o Instituto Gouveia, Escola Profissional, da autoria do chefe Paulo Cardoso, bem como as Tapas Restaurantes 2026, confeccionadas com produtos da Serra da Estrela. A sessão inclui ainda a entrega de distinções aos produtores locais, um momento musical com Simão Pedrinho e culmina com uma representação do Festival Internacional da Canção da Serra da Estrela. Na sexta-feira será inaugurada a exposição Vila América, retratos de um lugar inesquecível, e lançado o púsculo à Avenida Pedro Amaral Bode Machado, no tempo e na história. O programa prossegue com um workshop de confecção e degustação de manteiga com salicórnia, dinamizado pela Casa do Sal, uma apresentação da Orange Wine por Alberto Pinto, Quinta da Espinhosa, e um momento musical com Rui Costa, encerrando o segundo dia do festival. O sábado inicia-se com o Eco Market, agroecologia para todos, promovido pelo grupo Aprender em Festa. Durante a tarde realizam-se várias sessões no espaço Instituto Gouveia Escola Profissional, dedicadas à alimentação, saúde, sazonalidade e bem-estar, onde estará presente a nutricionista Elsa Alves. A Escola Velha Teatro de Gouveia irá realizar uma recriação do mercado viriato, seguido de apresentação do projeto Por uma Alimentação Inteligente, Nham Nham, promovido pela Adruz. No final do dia, haverá animação da rua, protagonizado pelo grupo de concertinas, abrindo caminho para o 10º encontro de concertinas de Gouveia, que começa mais tarde e encerra o dia do festival. No domingo, o programa centra-se na gastronomia, com a realização de sessões de show cooking, dedicadas à gastronomia intercultural e aos produtos da Serra da Estrela, promovidas pela Adruze, também pelo projeto CLDS 5G de Gouveia, pelo chefe Paulo Silva e pela Confraria Báquica Gastronómica e do Requeijão da Serra da Estrela. Está igualmente prevista a apresentação do licor Morabeza Drink por Nicole Mendes, seguida de um momento musical com morna e danças cabo-verdianas. O festival encerra com a animação de rua da DBS, Sociedade Musical Gouviense, e um espetáculo de palco com Jorge Rodrigues, da Escola de Música de Gouveia. Ao longo dos 4 dias do Festival Tapiscos, os visitantes poderão ainda degustar as propostas gastronómicas preparadas pelos restaurantes participantes Cacau, Mira Serra, o Taco F10 da Trave Velha e Tu, que apresentarão tapas e petiscos confeccionados com produtos locais e da região. A aldeia de montanha de Alvoco da Serra, no concelho de Ceia, volta a recuar no tempo no próximo sábado, com a recriação da tradicional Malha do Centeio, uma iniciativa que pretende preservar e transmitir às novas gerações uma das mais antigas práticas agrícolas da Serra da Estrela. Organizada pela Liga dos Amigos da Freguesia de Alvoco da Serra, em parceria com a Sociedade Recreativa de Alvoco da Serra e Junta de Freguesia, a iniciativa decorre no histórico Lugar da Eira, onde durante décadas os habitantes da aldeia se reuniam para separar o grão do centeio, que depois de moído daria origem ao pão consumido ao longo de todo o ano. Mais do que um trabalho agrícola, a malha representava um momento de forte convívio comunitário, onde vizinhos e familiares partilhavam o esforço, as refeições e as tradições. O Governo prolongou a situação de alerta em 10 distritos devido ao risco de incêndio até à meia-noite de quinta-feira. Estão ainda sob alerta os distritos de Vila Real, Bragança, Guarda, Castelo Branco, Beja, Santarém, Viseu, Porto Alegre, Évora e Faro. O Ministério da Administração Interna justifica a decisão com a onda de calor, com máximas em algumas zonas que continuam próximas dos 40 graus e pela previsão de vento, por vezes forte, e trovoadas secas previstas para o interior do país. Com esta declaração de alerta, fica proibido o acesso e circulação em espaços florestais, assim como queimadas, queimas e trabalho com maquinaria de corte. Ficam de fora das restrições atividades agrícolas essenciais em zonas sem floresta e obras urgentes com medidas de segurança. Também é permitida a colheita agrícola e alguns trabalhos florestais entre o pôr do sol e as 11 da manhã, com o aviso prévio à proteção civil. E agora olhamos para o desporto com João Cruz.
8: O Clube Desportivo do Tondela, após a transferência do guarda-redes Bernardo Fontes para o Braga, vai receber do Clube Minhoto 10 jogadores. O guarda-redes João Carvalho, o defesa central Yannis da Rocha e o avançado Marega encontram-se a caminho do emblema Barão, numa aposta que resulta de uma boa relação entre os dois clubes. Ainda Gastón Novero é também reforço do Tondela. O extremo, de 27 anos, natural da Argentina, assinou um contrato válido até final de junho. Os campeonatos distritais ainda estão bem longe do seu início, mas os clubes começam a organizar os seus plantéis. O Grupo Desportivo do Mangualde anunciou a renovação do contacto do treinador Filipe Amaral, que continuará a liderar a equipa sénior na próxima temporada, dando continuidade ao projeto desportivo iniciado na época passada.
11: João Cruz, no fecho deste bloco de notícias, aqui na sua Antena Livre.
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1: Vamos aos títulos das notícias deste bloco na Antena Livre, falando-lhe primeiro da 13ª edição do Festival Tapiscos, que decorre entre amanhã e domingo. A aldeia de montanha de Alvoque da Serra, no concelho de Ceia, volta a recuar no tempo, já no próximo fim de semana, com a recriação da tradicional malha do centeio, e o Governo prolonga a situação de alerta em 10 distritos devido ao risco de incêndio até à próxima quinta-feira. Fechamos o bloco de notícias com o desporto, com João Cruz.
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8: 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Boa tarde. São 14 horas.
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10: Bem-vindos. Estas são as notícias na Antena Livre. O 13º Festival Tapiscos, o Festival de Tapas e Petiscos, vai decorrer entre amanhã e domingo na Avenida Pedro Boto Machado, em Gouveia. Ao longo de 4 dias, o evento irá promover a gastronomia, os produtos locais, a animação de rua, os espetáculos musicais, show cookings, workshops, exposições e outras iniciativas dirigidas à comunidade e aos visitantes. O programa tem início amanhã com a abertura oficial, que irá contar com a participação das entidades oficiais e animação de rua pelo BEG Bombos Estrelas de Gouveia. Também a Associação São Julião. Seguem-se as intervenções institucionais no espaço Instituto Gouveia, Escola Profissional, onde será apresentada a Taça IG-EP 2026, o Instituto Gouveia, Escola Profissional, da autoria do chefe Paulo Cardoso, bem como as Tapas Restaurantes de 2026, confeccionadas com produtos da Serra da Estrela. A sessão inclui ainda a entrega de distinções aos produtores locais, um momento musical com Simão Pedrinho e culmina com uma representação do Festival Internacional da Canção da Serra da Estrela. Na sexta-feira será inaugurada a exposição Vila América, Retratos de um Lugar Inesquecível, e lançado o púsculo à Avenida Pedro Amaral Boto Machado, no tempo e na história. O programa prossegue com um workshop de confecção e degustação de manteiga com salicórnia, dinamizado pela Casa do Sal, uma apresentação da Orange Wine por Alberto Pinto, Quinta da Espinhosa, e um momento musical com Rui Costa, encerrando o segundo dia do festival. O sábado inicia-se com o Eco Market, Agroecologia para Todos, promovido pelo Grupo Aprender em Festa. Durante a tarde realizam-se várias sessões no espaço Instituto Gouveia Escola Profissional, dedicadas à alimentação, saúde, sazonalidade e bem-estar, onde estará presente a nutricionista Elsa Alves. A Escola Velha Teatro de Gouveia essa irá realizar uma recriação do mercado viriato, seguido de apresentação do projeto Por uma Alimentação Inteligente, Nham Nham, promovido pela Adruz. No final do dia, haverá animação de rua, protagonizado pelo grupo de concertinas, abrindo caminho para o 10º encontro de concertinas de Gouveia, que começa mais tarde e encerra o dia do festival. No domingo, o programa centra-se na gastronomia, com a realização de sessões de show cooking, dedicadas à gastronomia intercultural e aos produtos da Serra da Estrela, promovidas pela Adruz, também pelo projeto CLDS 5G de Gouveia, pelo chefe Paulo Silva e pela Confraria Báquica Gastronómica e do Requeijão da Serra da Estrela. Está igualmente prevista a apresentação do licor Morabeza Drink por Nicole Mendes, seguida de um momento musical com morna e danças cabo-verdianas. O festival encerra com a animação de rua da TBS, Sociedade Musical Gouviense, e um espetáculo de palco com Jorge Rodrigues, da Escola de Música de Gouveia. Ao longo dos 4 dias do Festival Tapiscos, os visitantes poderão ainda degustar as propostas gastronómicas preparadas pelos restaurantes participantes Cacau, Mira Serra, o Taco F10 da Trave Velha e Tu, que apresentarão tapas e petiscos confeccionados com produtos locais e da região. A aldeia de montanha de Alvoco da Serra, no concelho de Ceia, volta a recuar no tempo no próximo sábado, com a recriação da tradicional Malha do Centeio, uma iniciativa que pretende preservar e transmitir às novas gerações uma das mais antigas práticas agrícolas da Serra da Estrela. Organizada pela Liga dos Amigos da Freguesia de Alvoco da Serra, em parceria com a Sociedade Recreativa de Alvoco da Serra e Junta de Freguesia, a iniciativa decorre no histórico Lugar da Eira, onde durante décadas os habitantes da aldeia se reuniam para separar o grão do centeio, que depois de moído daria origem ao pão consumido ao longo de todo o ano. Mais do que um trabalho agrícola, a malha representava um momento de forte convívio comunitário, onde vizinhos e familiares partilhavam o esforço, as refeições e as tradições. O Governo prolongou a situação de alerta em 10 distritos devido ao risco de incêndio até à meia-noite de quinta-feira. Estão ainda sob alerta os distritos de Vila Real, Bragança, Guarda, Castelo Branco, Beja, Santarém, Viseu, Porto Alegre, Évora e Faro. O Ministério da Administração Interna justifica a decisão com a onda de calor, com máximas em algumas zonas que continuam próximas dos 40 graus e pela previsão de vento, por vezes forte, e trovoadas secas previstas para o interior do país. Com esta declaração de alerta, fica proibido o acesso e circulação em espaços florestais, assim como queimadas, queimas e trabalho com maquinaria de corte. Ficam de fora das restrições atividades agrícolas essenciais em zonas sem floresta e obras urgentes com medidas de segurança. Também é permitida a colheita agrícola e alguns trabalhos florestais entre o pôr do sol e as 11 da manhã, com o aviso prévio à proteção civil. E agora olhamos para o desporto com João Cruz.
11: O Clube Desportivo do Tondela, após a transferência do guarda-redes Bernardo Fontes para o Braga, vai receber do Clube Minhoto 3 jogadores. O guarda-redes João Carvalho, o defesa central Yannis da Rocha e o avançado Marega encontram-se a caminho do emblema Barão, numa aposta que resulta de uma boa relação entre os dois clubes. Ainda Gastão Novero é também o reforço do Tondela. O extremo, de 27 anos, natural da Argentina, assinou um contrato válido até final de junho. Os campeonatos distritais ainda estão bem longe do seu início, mas os clubes começam a organizar os seus plantéis. O grupo desportivo do Mangualde anunciou a renovação do contrato do treinador Filipe Amaral, que continuará a liderar a equipa sénior na próxima temporada, dando continuidade ao projeto desportivo iniciado na época passada.
10: João Cruz, no fecho deste bloco de notícias, aqui na sua Antena Livre.
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Boa tarde, ótima quinta-feira, está tudo bem por aí? Sejam muito bem-vindos, começa agora a Ouvir Rápida, eu sou Horácio Pascoal, estamos aqui na Antena Livre em 89.6 FM em Gouveia e para todo mundo na nossa emissão online 896fm.pt. Bem-vindos!

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2: Antena Livre, boa tarde, 29 graus. Antena Livre, boa tarde, 2 e 22.
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3: A dica de hoje é para quem quer acabar com a necessidade de ingerir açúcar. Já diz o ditado popular que o que é doce nunca amargou. No entanto, o consumo de produtos açucarados é um grande responsável pelo aumento dos níveis de obesidade e serve como ponto de partida para o desenvolvimento de outras doenças crónicas, como a diabetes tipo 2, doenças cardiovasculares e etc. Simples hábitos diários dão-nos o caminho para uma alimentação com ingestão de menos açúcar e, com isso, um investimento na nossa saúde e bem-estar. A nutricionista Rita Rocha de Macedo deixa-nos 6 dicas para reeducarmos os nossos hábitos. Comece por escolher a água como bebida de eleição. Os sumos de fruta naturais, como por exemplo o sumo de laranja, podem levar 4 ou 5 peças de fruta. E apesar de esta ser saudável, não deixa de ser fruta a mais. Se continuar a beber refrigerantes, ainda que light, o sabor doce continua lá. Se tem por hábito utilizar adoçante artificial para o seu café ou chá, reduza a quantidade. Se utiliza uma colher de sobremesa, passe para uma colher de chá, depois para uma colher de café, até não colocar nada. Opte por iogurtes naturais em vez de iogurtes de aromas, pois estes têm também adoçantes. Se não gostar, experimente colocar canela ou fruta. Aprenda a ler rótulos alimentares e a identificar o açúcar. Este pode adotar muitos nomes diferentes e é importante que o saiba identificar. Glucose, frutose, dextrose, sacarose, xarope de milho ou de acer, melaço, açúcar invertido, geleia ou cana de açúcar são outros nomes para identificar o que no fundo é açúcar. E pode esquecer a ideia de açúcar saudável. O açúcar de coco, o mascavado, o mel e os xaropes são melhores que o açúcar refinado, mas não deixam de ser açúcar. Troque também os alimentos com hidratos de carbono simples pelas suas versões integrais. Para terminar, uma dica para os snacks. Introduza alimentos ricos em proteína que vão ajudar a mantê-lo saciado, como, por exemplo, os frutos secos.
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5: 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Boa tarde. São 15 horas.
6: As casas com recurso ao crédito custam entre 250 mil e 500 mil euros. É o destaque desta edição do Pulsar Económico.

Um estudo da UCI sobre intermediários de crédito em Portugal mostra que o valor médio de aquisição dos imóveis comprados com recurso a financiamento bancário situa-se para mais de metade dos inquiridos entre os 250 mil e os 500 mil euros. No entanto, os montantes efetivamente emprestados pelos bancos tendem a ser mais baixos, sendo o escalão de financiamento mais comum 45,7%, o que se fixa entre os 150 mil e os 250 mil euros. Seguido logo depois pela faixa que vai até ao meio milhão de euros. A pesquisa elaborada a partir de inquéritos a centenas de gestores registados no Banco de Portugal traça também um retrato operacional da atividade destes profissionais. A maioria indica que o processo demora entre 1 a 2 meses desde o primeiro contacto até à escritura, sendo que grande parte dos mediadores angaria mais de 20 clientes por mês, mas concretiza em média menos de 10 escrituras. Para o futuro, quase metade do setor acredita que a influência dos intermediários nos processos de compra de casa vai continuar a aumentar, impulsionada pelo crescimento da notoriedade da profissão e pelos avanços na inteligência artificial. O governo português, através da ministra do Ambiente e Energia, Maria da Graça Carvalho, exigiu esclarecimentos a várias entidades públicas sobre a formação dos preços dos combustíveis em Portugal. A principal preocupação do executivo prende-se com a assimetria na atualização dos valores. Os preços nas bombas sobem rapidamente quando as cotações internacionais da matéria-prima aumentam, mas demoram muito mais tempo a descer quando o cenário inverso acontece, prejudicando os consumidores. Apesar das desconfianças, a entidade reguladora dos serviços energéticos adiantou que os dados recentes não mostram indícios de irregularidades no mercado, sublinhando que os valores cobrados aos portugueses têm ficado abaixo dos chamados preços eficientes. Por sua vez, a Entidade Nacional para o Setor Energético justificou esta lentidão na descida dos preços com fatores externos ao mercado nacional, apontando os custos fixos da refinação, o peso da inflação e a escassez de capacidade de armazenamento de combustíveis na Europa. Após 34 anos de comercialização em Portugal, o setor dos medicamentos genéricos enfrenta desafios severos impulsionados pela instabilidade internacional. Segundo a Equalmed, a Associação Portuguesa de Medicamentos pela Equidade em Saúde, os conflitos globais, em especial no Médio Oriente, provocaram um aumento drástico nos custos de transporte, energia e matérias-primas. Esta conjuntura agravou as pressões sobre a indústria farmacêutica, colocando em risco a sustentabilidade da cadeia de fabrico e contribuindo para uma descida da cota de mercado destes fármacos no país, que já se encontra bastante abaixo da média europeia. Perante esta escalada de custos operacionais e logísticos, a associação alerta que a situação deixou de ser apenas um constrangimento financeiro para se tornar uma verdadeira ameaça à segurança do abastecimento de medicamentos essenciais. Para proteger a saúde pública e a viabilidade do Serviço Nacional de Saúde, a Equalmed sublinha a urgência de adotar medidas estratégicas de incentivo, destacando a necessidade de uma revisão de preços que assegure a continuidade do fornecimento e evite rupturas no acesso da população a estes tratamentos. De acordo com um estudo recente da Coverflex, as empresas em Portugal preparam-se para enfrentar um aumento médio de 6,3% nos custos dos seguros de saúde em 2026. Embora este valor represente uma desaceleração face ao salto de 10,3% registado no ano passado, o agravamento continua a superar a inflação geral. Segundo as seguradoras inquiridas, que representam mais de 77% do mercado nacional, esta subida é impulsionada essencialmente pela inflação médica, pela forte pressão dos grupos hospitalares privados e pelas dificuldades de resposta do Serviço Nacional de Saúde, aliados aos custos de introdução de novas tecnologias na área médica. Para os próximos 2 a 3 anos, o setor não antecipa uma inversão da tendência, esperando aumentos moderados contínuos entre 5 e 10% anuais. Face a este cenário de encarecimento sustentado, o estudo sublinha que as empresas devem passar a gerir os seguros de saúde de forma estratégica. Entre as recomendações apontadas estão a aposta na renegociação antecipada, a revisão das coberturas, a partilha de custos e um maior investimento em planos de prevenção, além da adoção de sistemas de benefícios flexíveis suportados por tendências em crescimento, como a telemedicina e a inteligência artificial.
O estudo inédito da Deloitte, apresentado no Congresso da Associação Portuguesa de Concessionárias de Autoestradas Portajadas, revela que a abolição total das portagens em Portugal representaria um custo anual de 1.500 milhões de euros para os contribuintes. A análise sublinha que o modelo atual assente no princípio de que é o utilizador a pagar é o mais sustentável, permitindo garantir a operação, manutenção e modernização das vias sem agravar a dívida pública de forma estrutural. A Associação estima ainda que as recentes medidas de isenção de portagens já resultaram em perdas de receitas na ordem dos 200 milhões de euros anuais. Além do impacto financeiro da abolição, o diagnóstico traça um retrato muito positivo do sistema português por comparação com os parceiros europeus. Atualmente, apenas 58% da rede de autoestradas em Portugal é portajada, uma proporção inferior à média do setor na Europa. Paralelamente, o estudo destaca que o país apresenta a rede rodoviária de melhor qualidade entre estes membros europeus, o que se traduz em níveis de sinistralidade inferiores e num preço por quilómetro cobrado aos condutores cerca de 20% mais barato do que a média europeia.

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1: Epa! Está a começar a segunda hora de emissão de Via Rápida nesta quinta-feira. Obrigado por estar desse lado a acompanhar a Antena Livre. Eu sou o Horácio Pascoal e vamos juntos até às quatro.

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2: A melhor música a rodar por aqui na Antena Livre, nesta tarde, sempre com a melhor música, volume do rádio bem alto, porque temos para si a melhor. Às 3:30, não perca os títulos da informação.

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19: Vamos aos títulos das notícias deste bloco na Antena Livre, falando-lhe primeiro da 13ª edição do Festival Tapiscos, que decorre entre amanhã e domingo. A aldeia de montanha de Alvoque da Serra, no concelho de Ceia, volta a recuar no tempo, já no próximo fim de semana, com a recriação da tradicional malha do centeio, e o Governo prolonga a situação de alerta em 10 distritos devido ao risco de incêndio até à próxima quinta-feira. Fechamos o bloco de notícias com o desporto, com João Cruz.
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1: Edição de hoje do Via Rápida quase a chegar ao final. Eu sou o Horácio Pascoal. Já sabem que amanhã estarei de regresso para mais 2 horas de boa música e também algumas curiosidades. Depois das 4, não perca, emissão com Filipe Borges. Até amanhã.

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3: 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Boa tarde, são 16 horas.
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5: Bem-vindos, estas são as notícias na Antena Livre. Um homem de 38 anos foi detido na terça-feira, no passado dia 7, pelo crime de incêndio florestal, na sequência de um incêndio ocorrido no concelho de Ceia, informou o Comando Territorial da Guarda da GNR. De acordo com a Guarda Nacional Republicana, a detenção foi efetuada pelo Serviço de Proteção da Natureza e do Ambiente do Destacamento Territorial de Gouveia, após diligências de investigação que permitiram apurar a origem do incêndio. Segundo a GNR, o fogo teve origem durante os trabalhos de corte de um poste metálico, com recurso a uma rebarbadora. As partículas incandescentes projetadas pela máquina terão provocado a ignição da vegetação envolvente, dando origem ao incêndio. Da ocorrência resultou uma área ardida de cerca de 0,05 hectares de pastagem. O suspeito foi constituído arguído e os factos foram comunicados ao Tribunal Judicial de Ceia. A GNR lembra que antes da realização de trabalhos agrícolas ou florestais, é essencial consultar o nível de perigo do incêndio rural e as restrições em vigor. A Força de Segurança alerta ainda para a necessidade de adotar todas as medidas de prevenção na utilização de máquinas e equipamentos suscetíveis de provocar ignições. Qualquer foco de incêndio ou comportamento de risco deve ser comunicado de imediato através do 112. A GNR sublinha que, através do SEPNA, mantém como prioridade a proteção do ambiente e do território, estando disponível em permanência a linha SOS Ambiente e Território, através do 808-200-520, para denúncia de infrações ambientais e esclarecimento de dúvidas. O município de Gouveia informa que estão abertas as candidaturas ao Prémio de Mérito Escolar Pedro Amaral Boto Machado, Ensino Superior Universitário e Politécnico, decorrendo o período de entrega de candidaturas entre 6 e 24 de julho. Este prémio tem como objetivo reconhecer e valorizar o mérito académico dos estudantes do concelho, distinguindo o percurso escolar de jovens que frequentam instituições de ensino superior, universitário e politécnico. As candidaturas devem ser formalizadas no balcão de apoio ao munícipe, mediante a apresentação dos documentos previstos no respectivo regulamento. E de 16 a 20 de julho, o município de Fornos de Algodres promove mais uma edição do Biodiversity Festival, um evento que reúne música, folclore, educação ambiental, turismo de natureza e valorização do património, afirmando o concelho como um território de referência na promoção da sustentabilidade e da biodiversidade. Ao longo de 5 dias, o festival apresenta um programa diversificado para todas as idades, distribuído por vários espaços emblemáticos do concelho, com destaque para o Largo da Misericórdia e para a Praia Fluvial da Ponte de Juncais. Entre os destaques desta edição contam-se o concerto de Emanuel Moura, o espetáculo da stand-up comedy do Tio Gel e a realização do Terras de Algodres, o Folk Vinho 2026, com a participação de grupos internacionais, bem como diversas iniciativas desenvolvidas em parceria com entidades de referência, como o Servas e a Fundação Cardoso do Amaral, forçando as vertentes cultural, científica e educativa do festival. Para o Presidente da Câmara Municipal de Fornos de Algodres, Dr. Alexandre Lote, o Biodiversity Festival Festival é um convite para descobrir Fornos de Algodres através da sua natureza, da sua cultura e das suas pessoas. Queremos que quem nos visita viva o concelho, conheça o nosso património, participe nas atividades e leve consigo a vontade de regressar. Com a entrada livre, o Fornos de Algodres Biodiversity Festival 2026 convida toda a população e os visitantes a participar numa iniciativa que celebra a riqueza natural, cultural e humana do concelho. A Comunidade Intermunicipal de Viseu Dão Lafões aprovou o início do processo para elaborar uma estratégia para a economia da defesa, com o objetivo de posicionar a região para aproveitar as oportunidades de investimento europeu neste setor. A iniciativa pretende identificar áreas de crescimento para empresas e instituições locais, promovendo a inovação, emprego qualificado, internacionalização e o desenvolvimento de produtos e serviços de utilização civil e militar. Em simultâneo, foi aprovada a realização de um estudo estratégico para a valorização do aeródromo de Viseu, que irá avaliar o seu potencial em áreas como a proteção civil, aviação executiva, indústria dos drones, formação aeronáutica e manutenção de aeronaves. Segundo o presidente da Comunidade Intermunicipal, João Azevedo, ambas as iniciativas visam reforçar a competitividade de Viseu Dom Lafões e afirmar a região como um polo de inovação, desenvolvimento económico e tecnológico. E olhamos agora para o desporto. A edição é de João Cruz.
6: O Académio de Viseu Futebol Clube, Futebol SAD, anunciou o acordo com o médio argentino Cristian Ferreira, de

0: Pereira chega a Viseu depois de concluir a sua ligação aos argentinos Júnior, iniciando agora a primeira experiência no futebol europeu. Formado no River Plate, estirou-se para a equipa principal em 2018. Com apenas 18 anos, integrou o plantel que conquistou a Copa Libertadores. Venceu ainda um campeonato argentino e uma taça argentina. Na sua chegada ao clube viziense, registamos as primeiras palavras no novo do fosso da equipa do Académico de Viseu, que afirmou: quando recebeu o convite, sentiu-se orgulhoso.
1: Quando Mario me perguntou si queria venir, obviamente que entré a investigar y me había dicho que habían ascendido a la primera división. Es un logro muy importante que dio el equipo y bueno, no dudé en venir porque es un paso muy importante en mi carrera.
2: João Cruz no fecho deste bloco de notícias aqui na Antena 2.
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4: 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Boa tarde. São 17 horas.
5: As casas com recurso ao crédito custam entre 250 mil e 500 mil euros. É o destaque desta edição do Pulsar Económico.

Um estudo da UCI sobre intermediários de crédito em Portugal mostra que o valor médio de aquisição dos imóveis comprados com recurso a financiamento bancário situa-se para mais de metade dos inquiridos entre os 250 mil e os 500 mil euros. No entanto, os montantes efetivamente emprestados pelos bancos tendem a ser mais baixos, sendo o escalão de financiamento mais comum 45,7%, o que se fixa entre os 150 mil e os 250 mil euros, seguido logo depois pela faixa que vai até ao meio milhão de euros. A pesquisa elaborada a partir de inquéritos a centenas de gestores registados no Banco de Portugal traça também um retrato operacional da atividade destes profissionais. A maioria indica que o processo demora entre 1 a 2 meses, desde o primeiro contacto até à escritura, sendo que grande parte dos mediadores angaria mais de 20 clientes por mês, mas concretiza em média menos de 10 escrituras. Para o futuro, quase metade do setor acredita que a influência dos intermediários nos processos de compra de casa vai continuar a aumentar, impulsionada pelo crescimento da notoriedade da profissão e pelos avanços na inteligência artificial. O governo português, através da ministra do Ambiente e Energia, Maria da Graça Carvalho, exigiu esclarecimentos a várias entidades públicas sobre a formação dos preços dos combustíveis em Portugal. A principal preocupação do executivo prende-se com a assimetria na atualização dos valores. Os preços nas bombas sobem rapidamente quando as cotações internacionais da matéria-prima aumentam, mas demoram muito mais tempo a descer quando o cenário inverso acontece, prejudicando os consumidores. Apesar das desconfianças, a entidade reguladora dos serviços energéticos adiantou que os dados recentes não mostram indícios de irregularidades no mercado, sublinhando que os valores cobrados aos portugueses têm ficado abaixo dos chamados preços eficientes. Por sua vez, a entidade nacional para o setor energético justificou esta lentidão na descida dos preços com fatores externos ao mercado nacional, apontando os custos fixos da refinação, o peso da inflação e a escassez de capacidade de armazenamento de combustíveis na Europa. Após 34 anos de comercialização em Portugal, o setor dos medicamentos genéricos enfrenta desafios severos impulsionados pela instabilidade internacional. Segundo a Equalmed, a Associação Portuguesa de Medicamentos pela Equidade em Saúde, os conflitos globais, em especial no Médio Oriente, provocaram um aumento drástico nos custos de transporte, energia e matérias-primas. Esta conjuntura agravou as pressões sobre a indústria farmacêutica, colocando em risco a sustentabilidade da cadeia de fabrico e contribuindo para uma descida da cota de mercado destes fármacos no país, que já se encontra bastante abaixo da média europeia. Perante esta escalada de custos operacionais e logísticos, a associação alerta que a situação deixou de ser apenas um constrangimento financeiro para se tornar uma verdadeira ameaça à segurança do abastecimento de medicamentos essenciais. Para proteger a saúde pública e a viabilidade do Serviço Nacional de Saúde, a Equalmed sublinha a urgência de adotar medidas estratégicas de incentivo, destacando a necessidade de uma revisão de preços que assegure a continuidade do fornecimento e evite rupturas no acesso da população a estes tratamentos. De acordo com um estudo recente da Coverflex, as empresas lá em Portugal preparam-se para enfrentar um aumento médio de 6,3% nos custos dos seguros de saúde em 2026. Embora este valor represente uma desaceleração face ao salto de 10,3% registado no ano passado, o agravamento continua a superar a inflação geral. Segundo as seguradoras inquiridas, que representam mais de 77% do mercado nacional, esta subida é impulsionada essencialmente pela inflação médica, pela forte pressão dos grupos hospitalares privados e pelas dificuldades de resposta do Serviço Nacional de Saúde, aliados aos custos de introdução de novas tecnologias na área médica. Para os próximos 2 a 3 anos, o setor não antecipa uma inversão da tendência, esperando aumentos moderados contínuos entre 5 e 10% anuais. Face a este cenário de encarecimento sustentado, o estudo sublinha que as empresas devem passar a gerir os seguros de saúde de forma estratégica. Entre as recomendações apontadas estão a aposta na renegociação antecipada, a revisão das coberturas, a partilha de custos e um maior investimento em planos de prevenção, além da adoção de sistemas de benefícios flexíveis suportados por tendências em crescimento, como a telemedicina e a inteligência artificial.
Um estudo inédito da Deloitte, apresentado no Congresso da Associação Portuguesa de Concessionárias de Autoestradas Portajadas, revela que a abolição total das portagens em Portugal representaria um custo anual de 1.500 milhões de euros para os contribuintes. A análise sublinha que o modelo atual assente no princípio de que é o utilizador a pagar é o mais sustentável, permitindo garantir a operação, manutenção e modernização das vias sem agravar a dívida pública de forma estrutural. A Associação estima ainda que as recentes medidas de isenção de portagens já resultaram em perdas de receitas na ordem dos 200 milhões de euros anuais. Além do impacto financeiro da abolição, o diagnóstico traça um retrato muito positivo do sistema português por comparação com os parceiros europeus. Atualmente, apenas 58% da rede de autoestradas em Portugal é portajada, uma proporção inferior à média do setor na Europa. Paralelamente, o estudo destaca que o país apresenta a rede rodoviária de melhor qualidade entre estes membros europeus, o que se traduz em níveis de sinistralidade inferiores e num preço por quilómetro cobrado aos condutores cerca de 20% mais barato do que a média europeia.

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1: 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Boa tarde. São 18 horas.
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3: Bem-vindos, estas são as notícias na Antena Livre. Um homem de 38 anos foi detido na terça-feira, no passado dia 7, pelo crime de incêndio florestal, na sequência de um incêndio ocorrido no concelho de Ceia, informou o Comando Territorial da Guarda da GNR. De acordo com a Guarda Nacional Republicana, a detenção foi efetuada pelo Serviço de Proteção da Natureza e do Ambiente do Destacamento Territorial de Gouveia, após diligências de investigação que permitiram apurar a origem do incêndio. Segundo a GNR, o fogo teve origem durante os trabalhos de corte de um poste metálico, com recurso a uma reverberadora. As partículas incandescentes projetadas pela máquina terão provocado a ignição da vegetação envolvente, dando origem ao incêndio. Da ocorrência resultou uma área ardida de cerca de 0,05 hectares de pastagem. O suspeito foi constituído arguído e os factos foram comunicados ao Tribunal Judicial de Ceia. A GNR lembra que antes da realização de trabalhos agrícolas ou florestais, é essencial consultar o nível de perigo do incêndio rural e as restrições em vigor. A Força de Segurança alerta ainda para a necessidade de adotar todas as medidas de prevenção na utilização de máquinas e equipamentos suscetíveis de provocar ignições. Qualquer foco de incêndio ou comportamento de risco deve ser comunicado de imediato através do 112. A GNR sublinha que, através do SEPNA, mantém como prioridade a proteção do ambiente e do território, estando disponível em permanência a linha SOS Ambiente e Território, através do 808-200-520, para denúncia de infrações ambientais e esclarecimento de dúvidas. O município de Gouveia informa que estão abertas as candidaturas ao Prémio de Mérito Escolar Pedro Amaral Boto Machado, Ensino Superior Universitário e Politécnico, decorrendo o período de entrega de candidaturas entre 6 e 24 de julho. Este prémio tem como objetivo reconhecer e valorizar o mérito académico dos estudantes do concelho, distinguindo o percurso escolar de jovens que frequentam instituições de ensino superior, universitário e politécnico. As candidaturas devem ser formalizadas no Balcão de Apoio ao Munícipe, mediante a apresentação dos documentos previstos no respectivo regulamento. E de 16 a 20 de julho, o município de Fornos de Algodres promove mais uma edição do Biodiversity Festival, um evento que reúne música, folclore, educação ambiental, turismo de natureza e valorização do património, afirmando o concelho como um território de referência na promoção da sustentabilidade e da biodiversidade. Ao longo de 5 dias, o festival apresenta um programa diversificado para todas as idades, distribuído por vários espaços emblemáticos do concelho, com destaque para o Largo da Misericórdia e para a Praia Fluvial da Ponte de Juncais. Entre os destaques desta edição contam-se o concerto de Emanuel Moura, o espetáculo da stand-up comedy do Tio Gel e a realização do Terras de Algodres, o Folk Vinho 2026, com a participação de grupos internacionais, bem como diversas iniciativas desenvolvidas em parceria com entidades de referência, como o Servas e a Fundação Cardoso do Amaral, forçando as vertentes cultural, científica e educativa do festival. Para o presidente da Câmara Municipal de Fornos de Algodres, Dr. Alexandre Lote, o Biodiversity Festival é um convite para descobrir Fornos de Algodres através da sua natureza, da sua cultura e das suas pessoas. Queremos que quem nos visita viva o concelho, conheça o nosso património, participe nas atividades e leve consigo a vontade de regressar. Com a entrada livre, o Fornos de Algodres Biodiversity Festival 2026 convida toda a população e os visitantes a participar numa iniciativa que celebra a riqueza natural, cultural e humana do concelho. A Comunidade Intermunicipal Viseu Dão Lafões aprovou o início do processo para elaborar uma estratégia para a economia da defesa, com o objetivo de posicionar a região para aproveitar as oportunidades de investimento europeu neste setor. A iniciativa pretende identificar áreas de crescimento para empresas e instituições locais, promovendo a inovação, emprego qualificado, internacionalização e o desenvolvimento de produtos e serviços de utilização civil e militar. Em simultâneo, foi aprovada a realização de um estudo estratégico para a valorização do aeródromo de Viseu, que irá avaliar o seu potencial em áreas como a proteção civil, aviação executiva, indústria dos drones, formação aeronáutica e manutenção de aeronaves. Segundo o presidente da Comunidade Intermunicipal, João Azevedo, ambas as iniciativas visam reforçar a competitividade de Viseu Dom Lafões e afirmar a região como um polo de inovação, desenvolvimento económico e tecnológico. E olhamos agora para o Desporto, a edição é de João Cruz.
4: O Académio de Viseu Futebol Clube, Futebol SAD, anunciou o acordo com o médio argentino Cristian Ferreira, de 26 anos, como primeiro reforço do plantel academista. Cristian Ferreira chega a Viseu depois de concluir a sua ligação aos argentinos Júnior, iniciando agora a primeira experiência no futebol europeu. Formado no River Plate, estreou-se para a equipa principal em 2018. Com apenas 18 anos, integrou o plantel que conquistou a Copa Libertadores. Venceu ainda um campeonato argentino e uma taça argentina. Na sua chegada ao clube viziense, registamos as primeiras palavras no novo reforço da equipa do Académico de Viseu, que afirmou, quando recebeu o convite, sentiu-se orgulhoso.
5: Quando Mário me perguntou se queria vir, obviamente que entrei a investigar e me havia dicho que habían ascendido a la primera división. Es un logro muy importante que dio el equipo y bueno, no dudé en venir porque es un paso muy importante en mi carrera.
3: João Cruz, no fecho deste bloco de notícias aqui na Antena Livre.
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2: Olá. Há poucos dias, o conhecido ator António Banderas proferiu um discurso belíssimo em Madrid, perante a presença do Papa Leão XIV, onde, olhando para a história da humanidade, recordava que a Igreja sempre foi a maior produtora da arte do mundo e deixava uma afirmação que me fez pensar e refletir. Dizia ele: Jesus Cristo é o grande protagonista do filme da nossa vida. Vindo de alguém que passou a vida inteira nas telas do cinema e a interpretar personagens, esta metáfora ganha uma força extraordinária. Se não, pensem comigo, se a nossa existência fosse um filme, que papel estaríamos nós a dar a Jesus Cristo na nossa história? Muitas vezes, sem nos darmos conta, relegamos Deus para um papel de mero figurante. Lembremos-nos dele no Natal, na Páscoa, ou quando a tempestade aperta na nossa existência e precisamos de um milagre de última da hora. Deixemo-lo ali, no fundo de um cenário, enquanto nós tentamos escrever o guião sozinhos. Tentamos, vezes sem conta, perdidas em correrias, ansiedades e guiões vazios. Pense nisto, já que este é certamente o lado bom da vida.
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1: 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São 19 horas. 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

Olá, então viva, muito boa tarde, bem-vindos à emissão de quinta-feira, emissão de fim de semana do seu regresso ao casa. O meu nome é Artur Matos e vou ficar consigo até bem próximo das 8 da noite. Para todos, muito boa tarde, boa quinta-feira, a continuação de uma ótima semana. O fim de semana já se avizinha, não é? E com muito calor à mistura. Mas faz parte porque estamos no verão. Aqui mandar um abraço de amizade também para os nossos imigrantes, aqueles que já cá estão a gozar as suas merecidas férias e aqueles que estão a chegar neste momento às mais diversas fronteiras portuguesas, principalmente aqui na fronteira de Vilar Formoso. Para todos vocês, um forte abraço, boas férias e sejam bem-vindos mais uma vez a Portugal. Para já vamos então iniciar musicalmente esta nossa emissão. Vamos iniciar com a música do outro lado, com Tânia Mara, Não Me Ame, com, também com a participação de Alexandre Pires.

Não Me Ama, voz de Tânia Mara, e com participação especial também de Alexandre Pires. Alexandre Pires, daqui a pouco, a partir das 7h30, vamos então estar à conversa com o presidente do município de Penalva do Castelo, o engenheiro José Leires, que nos vai também contar como está a decorrer também este. Vamos fazer um pequeno balanço destes primeiros 10 meses no primeiro mandato de José Leires à frente do município de Penalva do Castelo, mas isso para ouvirmos tudo mais daqui a pouco, então a partir das 19h30. Agora, depois da Tânia Mari e também do Alexandre Pires, a banda Cheiro de Amor com este Vai Sacudir, Vai Abalar.

Pois é, que estivemos também com a banda Cheiro de Amor, com este Vai Sacudir, Vai Abalar. 19 minutos passam então das 19 horas, daqui a pouco, a partir das 19h30, vamos então estar à conversa com o presidente do município de Penalva do Castelo. Banda, já a seguir com a banda Eva e Ivete Sangalo, e este Irar, Irar, Irai, Ar, Irar, Ai, Arai é, assim, que não é bem, se não for assim, paciência. Ponho os nomes como deve ser nos demos. Araré, Araré, se é que está correto. Obrigado aí fora, obrigado.

あれね、a voz assim da banda Eva, com a participação também da Ivete Sangalo. Daqui a pouco, então, já sabe, dentro de 5 minutos. Espero que dentro de 5 minutos estamos dentro de uma conversa com o presidente do município de Penalva do Castelo, o engenheiro José Leires. Para já, vamos então continuando com música e do outro lado do Atlântico, ainda com Eduardo Costa. Vai viver sua vida.

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Seguindo no trem azul, canta Bahia. 34 minutos depois das 7 da tarde. Vamos continuando com Gabi e Rafa, com este É Por Você Que Canto.

0: Obrigada, Léo. Somos muito fãs sua, desde criança crescemos ouvindo.
1: Pois é, voz de Gabi e Rafa, com este É Por Você Que Canto. A seguir, vamos com Djavan e Um Amor Puro, para ouvirmos a seguir.

Amor Puro, na voz do Djavan. 43 minutos passam agora das 19 horas. Vamos então continuar com mais música, é isso mesmo. E desta vez, daqui a pouco então já vamos para as despedidas desta semana e de hoje também do regresso à casa, porque hoje é emissão de fim de semana, é isso mesmo, amanhã temos, mas amanhã é música e desporto. Para já, vamos então para a música e eu já volto então para as despedidas. Vamos com Kelly Smith, Era Uma Vez.

A voz de Kelly Smith. E agora sim, vamos então para as nossas despedidas de hoje. Despeço-me então por hoje e por esta semana quanto ao regresso a casa, que está de regresso na próxima terça-feira. No entanto, mais logo amanhã, a partir da 1, estou por cá com o Expresso da Madrugada. Para todos, então, a continuação de uma ótima quinta-feira, ou a continuação também de uma ótima semana, e marcamos encontro então para amanhã, a partir da 1, para o Expresso da Madrugada, também na sua emissão de fim de semana. Terminamos com Luan Santana, com este Amar não é pecado.

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7: 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São 20 horas.
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9: Bem-vindos, estas são as notícias na Antena Livre. Um homem de 38 anos foi detido na terça-feira, no passado dia 7, pelo crime de incêndio florestal, na sequência de um incêndio ocorrido no concelho de Ceia, informou o Comando Territorial da Guarda da GNR. De acordo com a Guarda Nacional Republicana, a detenção foi efetuada pelo Serviço de Proteção da Natureza e do Ambiente do Destacamento Territorial de Gouveia, após diligências de investigação que permitiram apurar a origem do incêndio. Segundo a GNR, o fogo teve origem durante os trabalhos de corte de um poste metálico, com recurso a uma rebarbadora. As partículas incandescentes projetadas pela máquina terão provocado a ignição da vegetação envolvente, dando origem ao incêndio. Da ocorrência resultou uma área ardida de cerca de 0,05 hectares de pastagem. O suspeito foi constituído arguído e os factos foram comunicados ao Tribunal Judicial de Ceia. A GNR lembra que antes

0: da realização de trabalhos agrícolas ou florestais, é essencial consultar o nível de perigo do incêndio rural e as restrições em vigor. A Força de Segurança alerta ainda para a necessidade de adotar todas as medidas de prevenção na utilização de máquinas e equipamentos suscetíveis de provocar ignições. Qualquer foco de incêndio ou comportamento de risco deve ser comunicado de imediato através do 112. A GNR sublinha que, através do SEPNA, mantém como prioridade a proteção do ambiente e do território, estando disponível em permanência a linha SOS Ambiente e Território, através do 808-200-520, para denúncia de infrações ambientais e esclarecimento de dúvidas. O município de Gouveia informa que estão abertas as candidaturas ao Prémio de Mérito Escolar Pedro Amaral Boto Machado, Ensino Superior Universitário e Politécnico, decorrendo o período de entrega de candidaturas entre 6 e 24 de julho. Este prémio tem como objetivo reconhecer e valorizar o mérito académico dos estudantes do concelho, distinguindo o percurso escolar de jovens que frequentam instituições de ensino superior, universitário e politécnico. As candidaturas devem ser formalizadas no Balcão de Apoio ao Munícipe, mediante a apresentação dos documentos previstos no respectivo regulamento. E de 16 a 20 de julho, o município de Fornos de Algodres promove mais uma edição do Biodiversity Festival, um evento que reúne música, folclore, educação ambiental, turismo de natureza e valorização do património, afirmando o concelho como um território de referência na promoção da sustentabilidade e da biodiversidade. Ao longo de 5 dias, o festival apresenta um programa diversificado para todas as idades, distribuído por vários espaços emblemáticos do concelho, com destaque para o Largo da Misericórdia e para a Praia Fluvial da Ponte de Juncais. Entre os destaques desta edição contam-se o concerto de Emanuel Moura, o espetáculo da stand-up comedy do Tio Gel e a realização do Terras de Algodres, o Folk Vinho 2026, com a participação de grupos internacionais, bem como diversas iniciativas desenvolvidas em parceria com entidades de referência, como o Servas e a Fundação Cardoso do Amaral, forçando as vertentes cultural, científica e educativa do festival. Para o presidente da Câmara Municipal de Fornos de Algodres, Dr. Alexandre Lote, o Biodiversity Festival é um convite para descobrir Fornos de Algodres através da sua natureza, da sua cultura e das suas pessoas. Queremos que quem nos visita viva o concelho, conheça o nosso património, participe nas atividades e leve consigo a vontade de regressar. Com entrada livre, o Fornos de Algodres Biodiversity Festival 2026 convida toda a população e os visitantes a participar numa iniciativa que celebra a riqueza natural, cultural e humana do concelho. A Comunidade Intermunicipal Viseu Dão Lafões aprovou o início do processo para elaborar uma estratégia para a economia da defesa, com o objetivo de posicionar a região para aproveitar as oportunidades de investimento europeu neste setor. A iniciativa pretende identificar áreas de crescimento para empresas e instituições locais, promovendo a inovação, emprego qualificado, internacionalização e o desenvolvimento de produtos e serviços de utilização civil e militar. Em simultâneo, foi aprovada a realização de um estudo estratégico para a valorização do aeródromo de Viseu, que irá avaliar o seu potencial em áreas como a proteção civil, aviação executiva, indústria dos drones, formação aeronáutica e manutenção de aeronaves. Segundo o presidente da Comunidade Intermunicipal, João Azevedo, ambas as iniciativas visam reforçar a competitividade de Viseu Dão Lafões e afirmar a região como um polo de inovação, desenvolvimento económico e tecnológico. E olhamos agora para o Desporto, a edição é de João Cruz.
1: O Académio de Viseu Futebol Clube, Futebol SAD, anunciou o acordo com o médio argentino Cristian Ferreira, de 26 anos, como primeiro reforço do plantel academista. Cristian Ferreira chega a Viseu depois de concluir a sua ligação aos argentinos Júnior, iniciando agora a primeira experiência no futebol europeu. Formado no River Plate, estreou-se para a equipa principal em 2018, com apenas 18 anos, integrou o plantel que conquistou a Copa Libertadores. Venceu ainda um campeonato argentino e uma taça argentina. Na sua chegada ao clube viziense, registamos as primeiras palavras no novo reforço da equipa do Académico de Viseu, que afirmou quando recebeu o convite sentiu-se orgulhoso.
2: Quando Mario me perguntou se queria vir, obviamente que entré a investigar e me havia dicho que habían ascendido a la primera división. Es un logro muy importante que dio el equipo y bueno, no dudé en venir porque es un paso muy importante en mi carrera.
0: João Cruz, no fecho deste bloco de notícias aqui na Antena Livre.
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Faduncho à maneira, um fado por dia com história. E bora lá para mais um espaço de fado na nossa rádio. E hoje decidi trazer por cá uma grande voz da nova geração do fado. É assim que é distinguida pela sua interpretação vigorosa, a presença e uma profunda ligação às suas raízes. Estou a falar de Sara Correia. Cresceu numa família de fadistas, venceu a grande noite do fado com apenas 13 anos. Lançou o seu álbum de estreia, homónimo, em 2018. Seguiu-se do coração em 2020, que foi nomeado para os Latin Grammys e o aclamado Liberdade em 2023. Conquistou recentemente o galardão de melhor artista feminina nos Play Prémios de Música Portuguesa. Tem tido forte projeção mediática e impacto no público através do papel como mentora no programa The Voice Portugal. Ora, e hoje trago Sara Correia com esse poderoso Liberdade. Um aclamado terceiro álbum de estúdio da fadista, lançado originalmente no final de 2023, o disco consolidou a artista como uma das maiores do país, um fenómeno do fado contemporâneo. O álbum representa um marco na sua carreira ao equilibrar a pureza do fado tradicional com sonoridades modernas. Lançado em 2023, Liberdade, o tema homónimo que dá título ao álbum, e reflete o teor pessoal e livre do projeto. Depois não podemos esquecer-nos de Chelas, o single que serve como um bilhete de identidade da fadista, que homenageia o bairro de Lisboa onde nasceu, e Marcha da Perdição, outro dos temas centrais que integram o alinhamento da sua turnê. O sucesso deste trabalho levou a fadista numa vasta digressão mundial, com concertos esgotados em palcos prestigiados como o Coliseu do Porto e palcos internacionais. Mas, não menos importante, é o palco da nossa rádio. Aí está, para cantar para todos nós, Sara Correia com Liberdade. Sou

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0: 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Boa noite. São 21 horas.
6: As casas com recurso ao crédito custam entre 250 mil e 500 mil euros. É o destaque desta edição do Pulsar Económico.

Um estudo da UCI sobre intermediários de crédito em Portugal mostra que o valor médio de aquisição dos imóveis comprados com recurso a financiamento bancário situa-se para mais de metade dos inquiridos entre os 250 mil e os 500 mil euros. No entanto, os montantes efetivamente emprestados pelos bancos tendem a ser mais baixos, sendo o escalão de financiamento mais comum 45,7%, o que se fixa entre os 150 mil e os 250 mil euros, seguido logo depois pela faixa que vai até ao meio milhão de euros. A pesquisa elaborada a partir de inquéritos a centenas de gestores registados no Banco de Portugal traça também um retrato operacional da atividade destes profissionais. A maioria indica que o processo demora entre 1 a 2 meses, desde o primeiro contacto até à escritura, sendo que grande parte dos mediadores angaria mais de 20 clientes por mês, mas concretiza em média menos de 10 escrituras. Para o futuro, quase metade do setor acredita que a influência dos intermediários nos processos de compra de casa vai continuar a aumentar, impulsionada pelo crescimento da notoriedade da profissão e pelos avanços na inteligência artificial.

O governo português, através da ministra do Ambiente e Energia, Maria da Graça Carvalho, exigiu esclarecimentos a várias entidades públicas sobre a formação dos preços dos combustíveis em Portugal. A principal preocupação do executivo prende-se com a assimetria na atualização dos valores. Os preços nas bombas sobem rapidamente quando as cotações internacionais da matéria-prima aumentam, mas demoram muito mais tempo a descer quando o cenário inverso acontece, prejudicando os consumidores. Apesar das desconfianças, a entidade reguladora dos serviços energéticos adiantou que os dados recentes não mostram indícios de irregularidades no mercado, sublinhando que os valores cobrados aos portugueses têm ficado abaixo dos chamados preços eficientes. Por sua vez, a entidade nacional para o setor energético justificou esta lentidão na descida dos preços com fatores externos ao mercado nacional, apontando os custos fixos da refinação, o peso da inflação e a escassez de capacidade de armazenamento de combustíveis na Europa. Após 34 anos de comercialização em Portugal, o setor dos medicamentos genéricos enfrenta desafios severos impulsionados pela instabilidade internacional. Segundo a Equalmed, a Associação Portuguesa de Medicamentos pela Equidade em Saúde, os conflitos globais, em especial no Médio Oriente, provocaram um aumento drástico nos custos de transporte, energia e matérias-primas. Esta conjuntura agravou as pressões sobre a indústria farmacêutica, colocando em risco a sustentabilidade da cadeia de fabrico e contribuindo para uma descida da cota de mercado destes fármacos no país, que já se encontra bastante abaixo da média europeia. Perante esta escalada de custos operacionais e logísticos, a associação alerta que a situação deixou de ser apenas um constrangimento financeiro para se tornar uma verdadeira ameaça à segurança do abastecimento de medicamentos essenciais. Para proteger a saúde pública e a viabilidade do Serviço Nacional de Saúde, a Equalmed sublinha a urgência de adotar medidas estratégicas de incentivo, destacando a necessidade de uma revisão de preços que assegura a continuidade do fornecimento e evite rupturas no acesso da população a estes tratamentos. De acordo com um estudo recente da Coverflex, as empresas em Portugal preparam-se para enfrentar um aumento médio de 6,3% nos custos dos seguros de saúde em 2026. Embora este valor represente uma desaceleração face ao salto de 10,3% registado no ano passado, o agravamento continua a superar a inflação geral. Segundo as seguradoras inquiridas, que representam mais de 77% do mercado nacional, esta subida é impulsionada essencialmente pela inflação médica, pela forte pressão dos grupos hospitalares privados e pelas dificuldades de resposta do Serviço Nacional de Saúde, aliados aos custos de introdução de novas tecnologias na área médica. Para os próximos 2 a 3 anos, o setor não antecipa uma inversão da tendência, esperando aumentos moderados contínuos entre 5 e 10% anuais. Face a este cenário de encarecimento sustentado, o estudo sublinha que as empresas devem passar a gerir os seguros de saúde de forma estratégica. Entre as recomendações apontadas estão a aposta na renegociação antecipada, a revisão das coberturas, a partilha de custos e um maior investimento em planos de prevenção, além da adoção de sistemas de benefícios flexíveis suportados por tendências em crescimento, como a telemedicina e a inteligência artificial. Um estudo inédito da Deloitte, apresentado no Congresso da Associação Portuguesa de Concessionárias de Autoestradas Portajadas, revela que a abolição total das portagens em Portugal representaria um custo anual de 1.500 milhões de euros para os contribuintes. A análise sublinha que o modelo atual, assente no princípio de que é o utilizador a pagar, é o mais sustentável, permitindo garantir a operação, manutenção e modernização das vias sem agravar a dívida pública de forma estrutural. A associação estima ainda que as medidas de isenção de portagens já resultaram em perdas de receitas na ordem dos 200 milhões de euros anuais. Além do impacto financeiro da abolição, o diagnóstico traça um retrato muito positivo do sistema português por comparação com os parceiros europeus. Atualmente, apenas 58% da rede de autoestradas em Portugal é portajada, uma proporção inferior à média do setor na Europa. Paralelamente, o estudo destaca que o país apresenta a rede rodoviária de melhor qualidade entre estes membros europeus, o que se traduz em níveis de sinistralidade inferiores e num preço por quilómetro cobrado aos condutores cerca de 20% mais barato do que a média europeia.

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0: Muito bom dia.
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2: Coloco paz, alegria, saúde e bênçãos no seu regador e molho o seu jardim com tudo que há de bom. As estrelas estão a iluminar a sua noite e as flores estão a perfumar a sua vida. É o clima perfeito para dormir. Não se esqueça da esperança, é muito mais poderosa que o medo. Boa noite, bom trabalho, boa viagem, bom descanso. Sendo qual for a forma que nos seja ouvido, seja bem-vindo a mais uma edição do Expresso. Este é então referente ao dia 9 de julho, é o 199º dia do ano e faltam 175 dias para este ano 2026 acabar. Estamos com uma temperatura de 20 graus por Gouveia, 22 para a Guarda, 25 para Pinhal, 25 também para Freixinha, 25 para Almeida também. Ainda para Vila Nova de Foscoa, 27 graus para Freixiel, 25 para Vila Pouca da Guiar, 21 para Mirandela, 27 para o Peso da Régua, 20 para Sinfãs, o Sandim, 22 graus para Sinfãs, 18 para Castro Daire, 18 para o Porto, 16 para Valadares, Santa Cruz da Trapa, 18 graus para Ovar, 17 para Aveiro, 18 graus para Guardão, 18 também para o Luso, 19 graus para Cantanhia, 19 para Aveiro, 18 para para Figueira da Foz, 18 para Soura, 18 para Miranda do Corvo, 19 para Coimbra, 19 também para Pampilhosa da Serra, 19 e para Alousa, 19 também, ainda para Leiria e Pombal, 18 graus e para Castelo Branco, 26 e para o Fundão, 24. Bom, e vamos lá então dizer-lhe que iniciamos esta edição do Expresso, dirigindo-se sempre a si, senhor industrial, senhor comerciante. Se quiser anunciar aqui a nossa rádio, é só favor contactar-me aqui durante o horário, olhe, em que eu estou por cá, ou então contactar os nossos serviços comerciais e nos estudaremos a maneira mais fácil e mais cómoda de promover, levar mais longe aquilo que produz e que fabrica, e claro que ambos iremos a lucrar. E vamos lá então iniciar, olhe, isto dizendo-lhe que temos para lhe dizer que neste dia 9, também, temos para lhe dizer que, com uma enorme carreira de 5 décadas, Bonnie Tyler transformou e a voz e rouca e poderosa numa assinatura única da música pop rock, emocionando milhões de pessoas em todo o mundo. O seu legado ficará para sempre gravado na história da música, inspirando artistas e fãs de várias gerações. Obrigado Bonnie Tyler pelas emoções, pelas canções e pela paixão em cada interpretação da RTP. Claro que então faleceu hoje no Hospital em Faro aos 75 anos. Olhe, dizer-lhe que há que ter cuidado, não é? Vamos pensando naquilo que pode acontecer e vamos lá então iniciar com Bonnie Tyler, Total Eclipse of the Heart. Eclipsou-se de uma vez e nós ficamos por cá então a recordá-la. Venha por aí se quiser, 2345513977 e o móvel 964060212, e vamos lá então.

0: depois de termos estado então a recordar esta voz inesquecível de Bonnie Dialog, Total Eclipse of the Heart, vamos então para o telefone amigo Fernando Silva, bem vermelho, Bombal, muito boa noite.
1: Boa noite, amigo António.
0: É também que está o meu amigo hoje.
1: Estou na varanda a ver umas nuvens assim,
0: bem carregadas, não é? Bem escuras mesmo. Olha, diga-me então, vamos ouvir aqui, procolaram. Há do Intensive of the Pale. É quem é que vai de cá, meu amigo?
1: Vai para si, vai para a Vera Virginia, vai para a sua filha, vai para a sua sobrinha. Vai para essa menina que está na outra linha, foi um beijinho para ela e para a menina dela também.
0: Muito bem.
1: E vai para a menina do Dolores, lá da Penacova.
0: Uhum.
1: Foi bom para ela e para toda a família e para todos os ouvintes e participantes.
0: Muito bem.
1: Uma boa noite para todos.
0: E igualmente para si, meu amigo. Um grande abraço e até amanhã, Fernando, está bem?
1: Até amanhã.
0: Até amanhã, se os quiser, meu amigo. Até amanhã, se os quiser. Vamos lá então, que o telefone tinha Vera Lúcia. Vera, muito boa noite.
2: Olá, boa noite, Sr. António.
0: Então, como é que vai a minha amiga?
2: Olha, vai-se andando um dia de cada vez, temos que ir tocando o barco, não é?
0: Pois é, minha amiga. Olha, e diga-me
2: depois
0: então.
2: A gente cá está e é assim.
0: Pois aí, vamos não ouvir a garagem da vizinha. A Fadoose com o DJ. E a quem é que vai dedicar, minha amiga?
2: Sim, vou deixar já aí um beijinho ao Fernando de Vermoil, ao seu irmão Manel Pinto Silgo. Vou deixar um beijinho à minha filha Beatriz, a todos de aniversário. Vou deixar um beijinho a todos os amiguinhos e amiguinhas que eu costumo dedicar, que sem exceção de ninguém, com um beijinho grande para todos, uma boa noite feliz, com o resto uma boa semana, com saúde para todos, para todos os momentos, todos doentes, com rápidas melhoras. E para vocês aí, Sr. António, um beijinho grande para a Dona Virgínia, outro, com uma saúde, tudo a correr bem, com boa saúde, tudo
0: é isso
2: bom,
0: que nos interessa,
2: e até amanhã,
0: amigos.
2: Até um dia desses, se quiser.
0: Até uma próxima, olha, um grande beijinho para a Beatriz e para si também, e até amanhã, se Deus quiser, está bem, minha
2: amiga? Igualmente para vocês todos,
0: até amanhã, minha amiga, até amanhã. Vamos então agora no nosso seguinte, procuraram, a do Intercive of Pelo, a pedido do Fernando Silva, em Vermelho Bombal, recordando este tema fantástico também dos procuraram. Fernando, parabéns.

0: então assim escolhido pelo Fernando Silva em Verão e Bombal, esta grande recordação dos Procolaram, há do Interstate of Tape, para recordar. E calmamente vamos também então para o telefone e começamos por quem chegou primeiro, é sendo assim. Amigo Herménio Paiva, muito boa noite.
1: Boa noite.
0: Até como é que está o meu amigo?
1: Estou bem. Já esticadinho a descansar
0: o bacalhau. É assim mesmo, amigo. Olha, diga-me uma coisa. Vamos ouvir aqui a minha casinha com chutos e pontapés. A quem é que vai dedicar?
1: É, para eu ouvir, para vocês aí, para o nosso amigo Carlos Ferreira no Luxemburgo, que é o que ele vai estar a pensar.
0: Pois é, meu amigo.
1: Nós estamos aí. Cristina Ferreira. A todos aqueles que me dedicam, e aqui está a minha vizinha, para a Pena Cova.
0: Muito bem, ainda não apareceu hoje, mas nada a aparecer certamente. Amigo, um grande abraço e até amanhã, se os quiser, está bem?
1: Obrigado.
0: Obrigado, até amanhã, irmão. E vamos dar o telefone, Lola, minha amiga, muito boa noite. Então, como é que está a minha amiga? Muito bem. Oi, e diga-me então uma coisa, vamos ouvir minha linda Beira e Alta com o Emanuel, quem é que vai dedicar? Muito obrigada. Até amanhã, minha amiga. Um beijinho para cima, um abraço para o Paulo, para o António. E até amanhã, se Deus quiser, está bem? Até amanhã, até amanhã. E vamos agora seguindo a garagem da vizinha com cantos tocanos. É isso mesmo. Foi a Vera Lúcia em Oliveira do Bairro que pediu.

0: foi então assim, cantos tucanos, a garagem da vizinha, ainda com Afro House, pedi pela Vera Lúcia em Oliveira do Bairro. E vamos então agora até Severo de Vouga, minha terra, minha irmã, muito boa noite.
1: Alô, mano, boa noite.
0: Filho. Boa noite, como é que vais?
1: Graças a Deus, mano, estou bem, graças a Deus.
0: Ainda bem. Olha, e diz-me então uma coisa, vamos ouvir a teu pedido a volta com o rei Roberto Carlos, a quem é que vais dedicar?
1: Mano, como sempre, é para ti, para a tua esposa, para todo o pessoal que está escutando, em especial as pessoas que me dedicam.
0: Muito bem.
1: Para os nossos imigrantes, para todos os doentinhos, inclusive a dona Lula, que ainda agora escutei ela falando.
0: Pois foi.
1: E olha, mano, desejando a todos uma boa noite e para eu escutar também, né, mano?
0: Exatamente, tá também.
1: Olha, muito obrigada,
0: muito
1: mano.
0: Obrigado. Muito obrigado, um beijinho, tá? Até amanhã, se os quiser, está bem?
1: Até amanhã, mano.
0: Até
1: muito
0: amanhã,
1: obrigado.
0: Obrigado,
1: tá?
0: até amanhã. E vamos então agora seguindo com chutos e pontapés, a minha casinha, pedido pelo amigo Arménio Paiva na Lousã.

0: E o Herménio Pai vai pensar que ainda estava lá nos Açores. Resolveu pedir esta música, os chutes e pontapés, a minha casinha. Pois é, não há nada como a nossa casinha, pois é. Olha, vamos lá então para o telefone de novo. Eu tinha aqui no seu melhor. Chutos e pontapés, a minha casinha. Vamos lá então para o telefone. E assim sendo, amiga Maria, muito boa noite.
1: Boa noite, meu amigo António.
0: Então como é que vai a minha amiga?
1: Olha, eu quero deitar um foguete.
0: Então diga-me lá.
1: Olha, vai para o seu Plácido. Beijinhos para ele, beijinhos para a esposa, beijinhos para a menina dele, beijinhos para os netinhos. Uhum. E beijinhos para o velho. Vai para o senhor José Abreu, também beijinhos para ele, beijinhos para a esposa. Vai para a dona Aldina Rosa, beijinhos para ela e beijinhos para o marido.
0: Muito bem.
1: Vai para a dona Lola, beijinhos para ela e para os filhos, beijinhos para a dona Isabel Silva, beijinhos para a dona Cesária, beijinhos para a dona Aldina Rosa, outra vez.
0: É duas vezes. Fala mais duas que uma.
1: Uhum. Olha, o brinho é forte. Aldina Rosa. E para a dona Feliz Bela.
0: Muito bem.
1: E para o marido, também beijinhos para ele. E vai para a dona Lucinda Costa. E para a dona Rosalina. E vai para o senhor António.
0: Muito obrigada.
1: E vai para a dona Virginia. Uhum. E vai para a sua mana.
0: Muito obrigada, minha amiga.
1: E vai para o seu genro. E vai
0: para a filha também, não é?
1: Já falei nos quatro, vocês.
0: Certamente já. Olha, um grande beijinho então para si.
1: Está bom.
0: Olha, um grande beijinho para si. Um abraço para o Joaquim. Tudo bom e até mais logo, se vocês quiserem, está bem, minha amiga?
1: Olha, para quem é? É para a dona Fernanda.
0: Ah, muito bem. Dona Fernanda,
1: ela,
0: que nos ouve em
1: segredo. Falou,
0: pois falou.
1: Do meu marido. Uh-huh. E em mim.
0: Muito bem.
1: Os beijinhos para ela também.
0: Muito bem, muito obrigada, minha amiga. Até amanhã, se vocês quiserem, está bem?
1: Até... Como pediste ser um bocadinho, mas pronto.
0: Muito bem, até mais logo então, minha amiga, está bem? Até mais logo, se vocês quiserem. E vamos então agora nós seguindo Emanuel, minha linda beira alta, pediu pela língua em branco.

0: Sim, Cristi, vamos ouvir. O Emanuel, vamos lá então agora saber como é que estamos com o amigo Hermano Trancoso em Aveiro. Muito boa noite.
1: Muito boa noite para si, para a esposa, para todos os colegas, para todo o auditório também.
0: Muito obrigado. Olha, e como é que está aí a correr o seu final de dia?
1: Está bom, andei aqui a apanhar azeitonas e... E também apanhei umas castanhazitas também.
0: também. E nodas negras não apanhou nenhuma, pois não?
1: Diga.
0: Nodas negras não apanhou nenhuma?
1: Não.
0: Ah, ainda
1: as
0: bem.
1: As azeitonas estavam no prato e as nodes e as castanhas também.
0: Muito bem.
1: E está amassada com nodes.
0: Olha, muito bem. E vamos então ouvir aqui. Vamos ouvir então aqui a volta com o Roberto Carlos. A quem é que vai dedicar, meu amigo?
1: Vou dedicar para si, para a esposa, para a filha, para o genro, para a mana, para a restante família, para a Cristina Ferreira e toda a família, para todos os colegas, para tias ruínas, para todo o auditório, em particular para todas aquelas pessoas que dedicam para mim as respectivas famílias. Desejo a todos a continuação de uma excelente quinta-feira. Beijinhos e abraços para todos. É mais uma vez um gosto falar consigo.
0: Muito obrigado.
1: Um grande abraço e até uma próxima.
0: Sim. Olha, agora certamente para regar essas castanhas e essas nodas negras,
1: já
0: nada
1: sei,
0: melhor.
1: Já reguei.
0: Ah, já regou com alvarinho ou muralhas?
1: Não, foi com chá de Ponte Lima.
0: Fica lá bem. Um grande abraço, meu amigo. Até amanhã, irmão. É um prazer falar consigo igual. Até amanhã. E vamos agora, Roberto Carlos, a volta. De novo aí para a vossa conta, fica então 2345513 no objeto imóvel 964067212.

0: feito assim que estivemos a ouvir o rei Roberto Carlos com a volta. A pedir a minha irmã em Severo de Vouga, seguido pelo amigo Irmão Trancoso em Aveiro. É também assim que vamos de novo para os telefones, têm dois ocupados neste momento, que é bom sinal.
1: Não sei se vou poder falar.
0: Pois é.
1: Estou guardando o que há de bom.
0: Tem que se guardar aquilo que é de bom para nós. E vamos lá então para o telefone. E assim sendo, amiga Cesária, muito boa noite.
2: Boa noite, Sr. António Macedo.
0: Então como é que está a minha amiga? Ah, eu estou
2: olha,
0: muito bem.
2: Estou para aqui, mais ou menos.
0: Uhum. Olha, e diga-me então.
2: Mais ou menos.
0: Mais ou menos. Mais para mais ou mais para menos?
2: Expectava até mais para mais, para menos que para mais.
0: Pois é. Olha, e diga-me então uma coisa. Vai junto aqui com a música pedida pelo amigo Rogério Insertada. Com o José Amaro, pelo amigo Maria do bairro Santa Apolónia em Coimbra, assim é que é. Olha, e diga-me então, para quem é que vai mandar, minha amiga?
2: Olha, então, olha, vamos para aquele senhor de dava ir cada a apanhar as castanhas.
0: O irmão Trancoso, sim, sim. Uhum.
2: Aquilo é um homem trabalhador.
0: É muito trabalhador, muito, muito.
2: Uhum. E para as senhoras saídas desse lado tudo. Para a sua banda e para a
0: muito
2: sua
0: obrigado.
2: Filho, para o seu gesto, uhum. E para vocês os dois, para o Sr. Carlos Moraes, e também já ouvi,
0: assim, sim.
2: Vim passar com a carrada.
0: Ah, muito bem, ele é muito trabalhador.
2: Uhum. Ele é o trabalhador.
0: Pois é.
2: E para o marido do céu, uhum. Para o senhor, depois a senhora Vera Cardoso,
0: muito bem. Uhum.
2: E para os nossos madeireiros. Para o Sr. Plácido.
0: Muito obrigada.
2: Família, uhum. Para o Sr. José Abreu e família, para a Sra. Filomena e família, para todos os madeireiros e assediados, e aqui para o nosso continente,
0: muito
2: para
0: obrigada.
2: Os nossos bombeiros, uhum. Para os nossos senhores de Coimbra, que acabei de ouvir há pouco, a
0: Dona sim, Maria, Dona Maria.
2: Uhum. A Dona Lola, a Dona Lucinda, a Dona Armanda. E olha, toda a semana, essa família que está aqui.
0: Muito
2: a
0: bem,
2: terceira,
0: muito obrigada, minha amiga.
2: Lisbela, uhum. Atreva a decorar os nomes.
0: Não tem
2: isso,
0: problema.
2: Uhum. E para a Dona Vera Lúcia,
0: muito
2: e
0: bem. Filha.
2: E para vocês, Sr. António, aquele beijinho da
0: muito obrigada, minha amiga. Até amanhã, se Deus quiser, até amanhã. E vamos ter que o telefone tem amigo Luís. Luís, muito boa noite.
3: Boa noite, Sr. António.
0: É também que vai o meu amigo aí para Mozelos.
3: Olha, estamos a cumprido.
0: faz muito bem, meu amigo. Olha, quem me dera, também está por lá. Olha, diga-me uma coisa. Vamos aqui com o Rogério Insertada, com o amigo Zé Maro e o Zé Diafa também. A quem é que vai dedicar?
3: Olha, para dedicar para você e para a sua patroa.
0: Muito
3: para
0: obrigado.
3: A sua família toda.
0: Uhum.
3: E para o tijolo da Quinta de Matadouros, que hoje deve estar a ouvir. Que ele,
0: muito bem.
3: Eu já lhe disse que queria lhe dar o número daí, que é para ele telefonar. Vai amanhã ver se ele telefona.
0: Sim, sim.
3: E para a Sra. Lourdes e para a Hilda, que está aqui a viver perto de mim. Uhum. E para essa malta toda que está a escutar, porque não adianta estar muito a ler o jornal, que senão depois os outros querem telefonar. E
0: isso mesmo,
3: e chupam no dedo. Estão aí a ler o jornal. É para todos e pronto. E até,
0: é isso mesmo.
3: Até amanhã.
0: Até amanhã, meu amigo. Um grande abraço e até amanhã, se Deus quiser também. Um grande abraço. E vamos agora seguindo, ficando aí de novo por vossa conta 2345513 97 imóvel 96406-7212, Roseira Insertada. É exatamente o Zé Maro e também juntamente com o Zé Diafa.

0: E vamos lá interromper por cá o Zé Mário Jadiafa para irmos ao telefone e vamos então até à Ilha da Madeira. Amigo Plácido Nóbrega, muito boa noite.
1: Maravilha, boa noite, o nosso caro amigo António, como
0: então,
1: está?
0: Como é que vai, meu amigo?
1: Estou muito bem, na vossa companhia.
0: Ainda
1: é
0: bem.
1: Sempre uma alegria.
0: Ainda bem. Olha, diga-me então uma coisa, meu amigo, vamos ouvir na segunda hora A Vida que se Leva com o Romano. A quem é que vai dedicar, meu amigo?
1: Vou dedicar à minha querida Ivone.
0: Muito bem, um beijinho para ela.
1: Ali a ver a sua novela, mas ela também está a ver a rádio.
0: Muito bem.
1: Um beijinho para ela, para a minha filhota com um beijinho, para a minha netinha com um beijinho para o netinho. E um abraço para o Genro, para a nossa amiga Filomena do Canisal.
0: Sim, vamos lá mais rápido e mais um para atender, está bem?
1: E para a neta, ela tem descuidado, tem mandado ver que ela nunca mais ligou. Qualquer dia leva o cartão vermelho.
0: Muito bem.
1: E depois manda só o presidente da América entrar o cartão vermelho.
0: Sim, sim. Vamos lá, tenho que ir ao telefone, está bem?
1: Sim, é. E vai para toda esta família da Antena Livre.
0: Muito bem, muito obrigado.
1: Vem esquecer a dona Felizbela, está aí ao meu lado.
0: Está exatamente ao seu lado, é ela que eu vou atender já a seguir.
1: E um beijinho grande para ela.
0: Muito obrigado.
1: Um abraço. Para os três filhos, três noras e o Natinho. Para a dona Maria de Santa Apolónia, vários beijinhos que já ouvi ela falar, um grande beijinho para ela. Para o Sr. Joaquim, o nosso capitão de Abril, vai um grande abraço.
0: Muito obrigado.
1: Para o Sr. Camisola Amarelo, o Sr. Fernando Seixas, vai um abraço.
0: Uhum.

0: homem hoje que pediu aqui o amigo Plácido Nóbrega na Ilha da Madeira à Vida que se leva, a quem é que vai dedicar, minha amiga?
1: Olha, vou dedicar ao meu marido com um beijinho, para os meus filhos, para as minhas noras, para os meus netinhos. Tudo de bom, um beijinho para todos. E aqui vou dedicar também ao que tem alguns amiguinhos, que agora é o
0: Sim, muito senhor, rapidamente.
1: O senhor da Madeira. Vai ser rápido porque eu já estou a ver a hora.
0: Muito bem.
1: A Aldina Rosa de Mouquim, senhor Silvério, a dona Olga, dona Rosalina, vai também para esta família da Madeira, a irmã Trancoso, a irmã do Paiva, dona Lola, as melhoras, um beijinho muito grande, Fernando Pombal, Ana Maria do Touro, Lucinda Costa, Vera Lúcia, Joaquim e sua mulher, a Maria, beijinho de boa noite, tudo de bom, e vai para a sua irmã, um beijinho,
0: muito
1: senhor António, de Lourdes de Guimarães, tudo de bom, olha, não digo tudo porque
0: exatamente,
1: já estamos na hora. Um beijinho muito grande,
0: para
1: tudo
0: si também.
1: Bom e boa viagem.
0: Muito obrigada, minha
1: amanhã.
0: Amiga. Até amanhã, um abraço para o marido, para si, um beijinho. Até amanhã, se os quiser também, feliz bela. Até amanhã,
1: amanhã,
0: até amanhã, minha amiga. Até amanhã. E vamos nós então avançando.
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10: 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São 22 horas.
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0: E vamos lá então para o telefone. Boa noite, seja bem-vindo. Seja bem-vindo então à segunda hora. E vamos começar por Moquinha, Albergaria Velha. Minha amiga Aldina Rosa, muito boa noite.
1: Boa noite, António.
0: Então como é que vai a minha amiga?
1: Olha, estou por aqui.
0: Pois está por aí. Pois onde que havia estar? Olha, pois é. Olha, diga-me, agora já começam a notar-se nos dias. E diga-me então uma coisa, minha amiga. Vamos ouvir a seu pedido. O meu melhor amigo com o Lucas e Mateus, não é? A quem é que vai dedicar?
1: É o Mateus, não é? Vou dedicar a si, à sua esposa, com imaginas, boa noite, e à sua filha, exemplo. Cá para a Lola e para o Filipão, para a Maria, com imaginas, e para o Sr. Joaquim de Vares, Santa Polónia. Vou dedicar para a filha dela, para a Ana Maria, para a Rosalina, Santa Cruz da Tapa, para o Armando Trancoso, para a Vera Lúcia, para o Fernando Pombale.
0: Muito bem.
1: Escalte as filhas da Madeira dos Açores.
0: Sim, sim.
1: E olha, se me esquece, para a
0: Lucinda Costa, também com a bandeireta, sim, sim. Aparece todas as noites. Muito bem.
1: E para todas as pessoas.
0: Muito bem, minha amiga. Olha, um grande beijinho então para si, uma santa noite e até amanhã, se Deus quiser, está bem?
1: Até amanhã.
0: E vamos nós então agora seguindo por vossa conta. Ai não, tenho os dois telefones ocupados. Vamos lá então ouvir o meu melhor amigo, Lucas e Mateus.
2: Tem um.

0: E foi então assim que quisemos ouvir Lucas Neto, o meu melhor amigo, a bebida amiga Aldina Rosa e Moquinha Albergaria Velha. E vamos lá então para o telefone. E assim sendo, vamos lá então dar um saltinho até Santa Cruz, para a amiga Rosalina. Muito boa noite.
1: Boa noite, Sr. António.
0: Então, como é que vai a minha amiga?
1: Já estamos por aqui sentados, porque nada, vamos comer alguma coisa.
0: Pois isso, e agora também já começa a ficar mais escuro à noite, não é? Já começa a notar. Olha, e diga-me então uma coisa: vamos ouvir o padre da minha aldeia com a Rui Alves, a quem é que vai dedicar a minha amiga?
1: Olha, vai para todos os amiguinhos e amiguinhas, vai para o senhor da Madeira, que já falou ao padre, Superados Novos, José Abreu, a dona Lola e os filhos, a dona Maria e o senhor Joaquim, as melhores para ele. Mais o Sr. Fernando de Pombal, o Sr. Fernando da Aveira, a Dona Aldina Rosa, a Dona Terezinha, a Dona Feliz Bela, a Dona Ana Maria Toura, a Dona mais quem? Ah, a sua irmã, talvez.
0: A Dona mais quem? Não sei.
1: E para a sua filha, para o seu genro e para si, para a Dona
0: Virgínia,
1: tudo de bom. E todos tenham, ai, para o Sr. Luís de Chaves e para o Sr. Sérgio de Vila Seco, a gente deixa sempre alguém para trás para aparecer, mas está bem, aí fica para outra vez os que ficarem para trás, né?
0: Muito bem.
1: Boa noite e até amanhã.
0: Até amanhã. Um grande abraço para o marido. Olhe, um grande beijinho para si. Olhe, logo possam, vão descansar, está bem? Logo possam, vão descansar, está bem, minha amiga? Muito obrigada. Muito obrigado. Até amanhã, se Deus quiser. E vamos ver que o telefone tem a amiga Lucinda Costa. Olá, Lucinda, muito boa noite.
2: Estavam sempre bem
0: dispostos. Ah, eu só pelo cheiro já consigo notar, não é? E cheira muito bem, Lucinda. Diga-me uma coisa, minha amiga: vai com o padre da minha aldeia ou vai com a romana à vida que se leva?
2: Ah, então, olha, estou uma com a outra.
0: Muito bem. Vamos então ouvir a romana à vida que se leva. E diga-me lá.
2: É, então, olha, a vida que se leva, olha. Estar aqui à frente, venho arranjar a persiana que nunca mais vem. E depois eu não vou saber ali a mexer. Tenho ali aqueles buraquitos abertos que é onde estou a ouvir o sol lá para fora. Eu não sei como ia mexer. Ah, pá, sim, era.
0: Eu vou lançar aqui um rapó aos seus industriais, aos seus comerciantes aí de persianas. Deem um saltinho à casa da Lucinda, que ela precisa de reparar os torres, não é?
2: Oh, meu Deus do céu! Está prometido para vir em cá, mas até nunca mais. Tem outros serviços, tem que esperar.
0: Olha, diga-me então, vai para quem a música A Vida que se Leva, minha amiga?
2: Então, olha, vai para a pessoa, eu não sei quem é que, com quem é que eu vou.
0: Vai junto com a Feliz Bela e também com o amigo Plácido Nóbrega.
2: Então, pronto.
0: Olha, eu sou compadre.
2: É para os dos dois. Para a Dona Feliz Bela e para o Sr. Plácido. É o Sr. Plácido?
0: Sim, é o Plácido Nóbrega. Sim, foi o que pediu.
2: Não é ele que é o meu compadre, é o Sr. Vé.
0: Ah, eu já estava a ver que é o seu compadre. Olha, também entrou em outro.
2: Mas eu também não me importo que seja o meu compadre.
0: Muito bem. Pode ficar, então.
2: É para eles os dois.
0: Muito bem.
2: É para a família também, para a família. É para a família do António Macedo, para a esposa e para o António Macedo, para a sua menina, para o seu genro, para a sua irmã, para mim e para todos os que estão falando.
0: Exatamente. E para si principalmente também.
2: Um beijinho. Eu tenho aqui os meus charrinhos.
0: Muito bem. Olha, então. Oh. Sim, vamos lá então. Então, não temos aí o... Não há? Bom, olha, foi embora Lucinda. Olha, vamos lá então agora seguindo com o Romana, A Vida que se Leva. Hoje.

0: vida que se leva.
1: É a vida que se leva.
0: E assim sendo, amigo Eduardo Mota, muito boa noite.
2: Ora, muito bom, meu amigo António Mercedes.
0: Então, como é que está, meu amigo?
2: Tenha livre de Gouveia a todos e para a família todas quando já trabalham.
0: É assim mesmo. Olha, e diga-me aí uma coisa, já de bem consigo, meu amigo?
2: Não, cheguei à perda de um quarto de hora.
0: Ah, foi, olhe. Então, olhe, foi um dia bem grande. E diga-me então uma coisa.
2: Não, se fizer alguma coisa, tem que ser de manhã para o fresco. No mínimo até às 10, 11 horas.
0: Pois é,
2: pois
0: meu.
2: Pois a partir das 6.
0: Pois é. Olhe, e diga-me então uma coisa. Vai
2: digo
0: junto.
2: Uma coisa, que os dias só começam a minguar a partir do fim deste mês.
0: Aham.
2: Uh-huh. A partir do dia 31 de julho é que começa a minguar.
0: Já se nota qualquer coisa, penso eu.
2: Olhe. Não, mas ainda não se nota assim de bem, mas a partir do dia 31 deste mês
0: muito bem.
2: É que começa o mês a minguar.
0: Muito bem, diga-me então, vai junto aqui com a música e pediu a Jolina em Santa Cruz para o padre da minha aldeia, para quem vai?
2: Para já vai com a senhora Helena de Cativeiros, que ainda me deve estar a ouvir.
0: Muito bem.
2: Que é feirante para fazer em Gouveia, em Granola e Pia Fora.
0: Muita sorte para o
2: negócio. Parabéns para os meus filhos, geros e netos e nora e para os vinetinhos, que é a coisa que eu mais adoro. E as melhores do meu filho, graças a Deus, está a recuperar bem.
0: Muito bem.
2: Parabéns para a dona Jolina, que me deixou a porta aberta. Vai para a dona Beda, para a dona Feliz Vela, para a senhora da Pandeireta.
0: Lucinda Costa.
2: Também já ouvi. E está bom na terrinha de lá dos Peixes.
0: Sim, sim, que entrada lá.
2: Tá, olha, passamos a perder mais tempo. Para todas as pessoas que já falaram em mim,
0: muito
2: eu continuo
0: bem
2: a falar nelas também. E um bom descanso.
0: Igualmente,
2: e até amanhã, se quiser.
0: Até amanhã, meu amigo. Um abraço, até amanhã, se quiser.
2: Para si, para a sua filha, para o seu giro e para a dona Virgínia também.
0: Para si
2: beijinhos
0: também. E para toda a sua família também.
2: Até amanhã, se quiser.
0: Até amanhã, meu amigo. Até amanhã. Um abraço. E vamos então agora seguindo. O padre da minha aldeia é o Royal.

E foi do assim que estivemos a ouvir o padre da minha aldeia com o amigo Rui Alves, a pedido da amiga Rosalina em Santa Cruz da Trapa e também do amigo Eduardo Mota.

0: E vamos então deixar seguir o amigo Rui Alves, enterrando por aí onde ele puder. E vamos então ao telefone. Amiga Lourdes, muito boa noite.
1: Boa noite, Sr. António, como está?
0: Ah, eu estou muito bem. E a minha amiga, como é que vai?
1: Eu também ando a apanhar as amoras, aquelas que não têm espinho e são grandes.
0: Ai, maravilha, maravilha. Olha, e diga-me então uma coisa, vamos ouvir aqui Anjos da Luz com Valmir Neves. E quem é que vai dedicar?
1: Ontem o Sr. Luís deu-me uma lição. É o sol quando nasce, é para todos.
0: Exatamente,
1: para todo mundo.
0: Amiga. Exatamente, é para todo
1: vai
0: mundo.
1: Para todo mundo.
0: É assim mesmo.
1: E que Deus e os anjos deem luz a todo mundo.
0: Muito bem, minha amiga.
1: E que entrem novos elementos.
0: Uhum. Então aí diga-me lá. Não vai. Já está dedicado então, minha amiga.
1: Está tudo bem.
0: Muito bem. Vamos lá então agora ao nosso seguinte, está bem? Até amanhã, se Deus quiser, um beijinho para si. Até amanhã, minha amiga. Até amanhã. Vamos então ao nosso seguinte. E de novo aí ficam por vossa conta 2345513977 e o móvel 964067212. E vamos lá.

0: E foi então assim que decidimos ouvir aí louvor por Vladimir Neves. E claro que, olha, é então um anjo da luz. Vamos lá então agora seguindo para o telefone. E assim sendo, começamos por aqui. Amigo José Mangueiras, muito boa noite.
1: Boa noite, Mário.
0: Então como é que vai o meu amigo?
1: Olha, vou indo devagar.
0: Tem que ser devagarinho, devagar, devagarinho, se vai ao longe. E diga-me então, meu amigo, vamos ouvir aqui Joanesburgo. A quem é que vai dedicar?
1: Olha, vamos dedicar aqui para... O senhor Armando de Trancoso.
0: Sim.
1: Aldrabão Sul, mas não muito tanto. Para a Maldina Rosa de Boquim, para o António Marques, meu primo, para o Miquelino da Saudade, para a Lourdes Almeida de São Miguel. São Miguel não sabe nada.
0: Muito bem.
1: Para o Adérito de Brasteiros, para a Carlos Moraes, o taxista, para a Helena de Vilar, para a Maria Glória, para a Vera Lúcia e o Olivia do Bairro e para a filha.
0: Muito bem.
1: E para o Cristina de Costa de Jardim, e para a Rosa Maria da Figueira Foz, e para o Fernando de Armin, e já também o Olivia.
0: Muito bem. Olha, um grande abraço ainda para si, uma santa noite e amanhã, se os quiser, meu amigo, está bem?
1: Até amanhã,
0: Zé. Até amanhã, se os quiser. Vamos daqui ao telefone, tem amigo Joaquim. Joaquim, muito boa noite.
2: Oi, amigo António.
0: Então, como é que está hoje o meu amigo?
2: Olha, é um dia de cada vez.
0: Então, e diga-me lá, qual é a música que vai ouvir?
2: É Conjunto Novo Dia, Santa Maria.
0: O Conjunto Novo Dia, Santa Maria, isso mesmo. E vamos lá, então, a dizer a quem é que vai dedicar.
2: Olha, vai para todos do auditório, para mim primeiro, sou Santa Maria. É para a minha esposa, está bem?
0: E para todos do auditório.
2: Eu tenho que ir amanhã, ver se já consigo falar para...
0: Muito bem, muito bem, meu amigo. Olha, vá com calma, está bem?
2: Pois tem que ser. Olha, uma boa noite para todos. O meu amigo António e a dona Virgínia também.
0: Muito obrigado.
2: Tem casa. E até amanhã, se eu quiser.
0: Até amanhã, meu amigo. Um abraço e até amanhã as melhoras, está bem, Joaquim? Até amanhã, se eu quiser. Um beijinho para a Maria. Oh, Maria, um beijinho para si, está bem?
3: Beijinho,
0: obrigado, minha amiga. E vamos lá então agora seguindo. Joanesburgo, Marco Pontes e Caixote.

E eu a pensar que seria por aqui o Joanesburgo. Olha, afinal não deu nada disso. Vamos lá então agora passar a música e pedir o amigo, e pedindo desculpa também ao amigo José Mangueiras. E vamos lá então agora com a música Santa Maria Conjunto, Novo Dia. Ainda vou procurar a música de novo do Joanesburgo. Vamos lá então. Tem por vossa conta 2 3 4 5 5 1 3 9 7 e o móvel 9 6 4 0 6 7 2 1 2.

0: E foi do assim que estivemos a ouvir Santa Maria Conjunto, Novo Dia. Bom, vocês não apareceram por aí, olha, estão os dois telefones aí prontinhos, espero que o possa fazer. E nós vamos então agora seguindo com a música, pedir pelo amigo Carlos Ferreira, que nos ouve no Luxemburgo. Ele aproveita para dedicar ao António Serra, ao Arménio Fernandes, também ainda ao Arménio Paiva, ao amigo Carlos Moraes, também ao Adélio Criadores na Tocha, e dedica também a todo o auditório da Ilha da Madeira, ao José de Abreu e ao Plácido Nobre, à Filomena Pedro, e dedica também ainda ao Carlos Roxo, sempre seguir de voga, e também a toda a equipa Antena Livre, com votos de uma boa noite, e ainda aos amigos que por lá estão no Luxemburgo, prontinhos para fazer viagem de regresso um dia até Portugal. Vamos lá então agora no nosso seguindo.
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0: É isso mesmo, vamos lá então agora seguindo com Mike and Mechanics, Over My Shoulder.

0: I Can Mechanics. Over My Shoulder. A pedido do amigo Carlos Ferreira no Luxemburgo. E vamos então de novo para o telefone. E assim sendo, vamos até, olha, da casa da Maria Luz. Maria Luz, muito boa noite.
1: Boa noite, Sr. António. Como então, é que está?
0: Ah, eu estou muito bem, minha amiga. Como é que vai?
1: Eu também estou muito bem na companhia de vocês. Está
0: a dizer muito bem, muito bem. Olha, ainda bem. Fico feliz em saber. Diga-me então uma coisa, minha amiga. Ai, destino, Tony Carreira, para quem vai?
1: Olha, vai para a minha irmã Elizabeth, que ela está a ver a bola. Na vez de ligar para o rádio, põe-se a ver a bola. Vai para a minha irmã São, que me está a ouvir em Mangualde.
0: Muito
1: vai
0: bem.
1: Para a minha irmã Luísa, que está na França.
0: Uhum.
1: Vai para os meus filhos, para a Alemanha, para os netos,
0: muito
1: para as netas,
0: uhum,
1: para as noras. Vai para vocês aí com um grande beijinho.
0: Muito obrigado,
1: e
0: igualmente,
1: uma boa noite,
0: também.
1: Tudo de bom. E vai para aquelas senhoras da pandeireta que estão muitas vezes.
0: Muito
1: que
0: bem.
1: Era para rir as pedras.
0: Pois é, minha amiga. Olha, um grande beijinho ainda para si. Para quem
1: obrigado,
0: me ensinou também. Tudo
1: também
0: bom para a família.
1: Vocês.
0: Até à próxima. Até amanhã, se quiser, minha amiga. Até amanhã. Muito obrigado. Até amanhã. Até amanhã. E vamos dar agora o seguinte: Tony Carreira. Ai, destino, ai, destino. De novo aí por vossa conta, fica então o 2345513971 móvel 964067212.

Então assim a Marina Lourdes em Mangualde pediu Tony Carreira, ai destino, pois é. E nós estamos à espera que você ligue. Como você não ligou, olha, eu vou passar aqui uma música para o amigo José Mangueiras. Não encontrei o Joanesburgo dos iniciadores, mas tenho por cá o meu Porto à noite. Vamos então, José, vamos dar uma voltinha até o Porto. Olha, passamos pela Bicância, passamos pelos semáforos, vamos até à Hollywood e depois voltamos, paramos na Day After. Ou olho onde quiser. Que não faltam por aí as discotecas, meu amigo. Ou até pode ser também, sei lá, na Hollywood, porque não. Vamos lá então, nós seguindo com iniciadores, meu Porto à noite. Especialmente para os José Mangueiras. Se quiser aparecer por aí, não se faça rogado, estão livres dois telefones.

0: Pois é, o Porto à noite é mesmo assim.
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0: E eu a lembrar-me dos Zé Mangueiras por lá dançar. Na Hollywood.
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0: Ou na Bicâncio. Ou na Semáforo.
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0: e para terminar, olha, assim muito mais próximo da terra dele, na Day After, pois era, em Viseu. Bom, isto parece que eu percebo muito de discotecas, pois é, pelo menos pelo nome. Adeus.
1: Boa noite.
0: Ou boa noite,
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0: Meu Porto. Vamos lá para o telefone, amiga.
2: Eugénia,
0: não é? Eugénia, isso mesmo, Eugénia.
2: Então, olha, eu também ia.
0: Também ia para lá para as escutecas. Fazia muito bem, minha amiga. Pois, olha, eu passei por lá, era para passar música, não era para dançar, não. Olha, diga-me então uma coisa, minha amiga. Vamos ouvir a seu pedido, o recomeço com o Gilberto Reis. Quem é que vai dedicar?
2: Exatamente. É para dedicar a todo o auditório, à minha família, em primeiro lugar, né?
0: À sua família. Muito obrigada, minha amiga.
2: A todo o auditório da Antena Livre, que é extenso, e ainda bem, com muita
0: muito
2: saúde,
0: obrigada.
2: Com muita paz, com muito amor, muitos beijinhos e até à próxima.
0: Até à próxima, se quiser, minha amiga. Também
2: beijinhos,
0: um beijinho para si, até à próxima.
2: Auditório.
0: Muito obrigada,
2: Deus,
0: muito obrigada.
2: Deus.
0: E então assim, olha, muito obrigada. Então assim chegamos também ao final de mais uma edição do Expresso e dizer-lhe que o tempo cura tudo. O tempo é preciso, é ter fé em Deus e é aguardar pela cicatrização da ferida. A receita para o sucesso está no equilíbrio, na dosagem, em descansar o corpo, a mente e lutar por aquilo que acreditamos. Não seja vítima das dificuldades, tente ultrapassá-las. Bom descanso. Olhe, boa noite. Até amanhã, se os quiserem, o meu nome da minha parte, né, para todos, a continuação de uma excelente noite. E dizer-lhe também que não esqueça que já por aí assim vem o Canto a Brasil, depois estará por aí também o Arthur Matos durante a madrugada e claro que a partir das 8 da manhã está por aí a Cristina Ferreira, depois virá também o Paulo Saraiva com o Olá Amanhã. E olhe, eu volto às vidras. Até lá, olhe, seja feliz, faça alguém feliz e claro que vamos nós então agora seguindo com a música pedida pela Eugénia, que é exatamente Recomeço, Gilberto Reis.

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4: 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São 23 horas.

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2: Os biocombustíveis podem agravar a pressão sobre os preços dos alimentos. É o destaque desta edição do Pulsar Económico.

Um estudo à escala global revela que o consumo de biocombustíveis poderá aumentar cerca de 30% já este ano e 70% até 2030, impulsionado pelas metas ambiciosas de países como os Estados Unidos, a Indonésia e a Tailândia. Esta tendência, que surge como resposta à escalada dos preços do petróleo, ameaça a segurança alimentar global ao intensificar a competição direta entre a produção de alimentos e a de combustíveis. Atualmente, o setor já consome 5% dos fertilizantes mundiais para gerar apenas 4% dos combustíveis de transporte, o que agrava a escassez de recursos e pressiona em alta os preços das matérias-primas agrícolas. Além do impacto socioeconómico, a expansão acelerada dos biocombustíveis acarreta graves riscos ambientais. A análise sublinha que, para os biocombustíveis representarem 20% do consumo global rodoviário, seriam necessários mais 130 milhões de hectares de área agrícola, o equivalente à dimensão da África do Sul, o que resultaria em desflorestação massiva e num impacto climático potencialmente pior do que o dos combustíveis fósseis. Face a este cenário, o estudo alerta para o perigo de promover combustíveis feitos a partir de alimentos e defende que a principal resposta à crise energética deve passar pela eletrificação dos transportes. Alimentar monitorizado pela DECO Proteste, composto por 63 bens essenciais, registou um aumento de 3,08€ na última semana, fixando-se agora nos 256,71€. Esta subida surge após uma descida na semana anterior. Entre os produtos que mais encareceram recentemente, destacam-se os brócolos, com um aumento de 13%, o tomate xuxa, que está 12% mais caro, e a farinha para bolos, 9%. A análise demonstra também o agravamento significativo do custo de vida a médio e longo prazo. Para comprar exatamente o mesmo conjunto de produtos, que inclui carne, peixe, frutas, legumes e mercearia, os consumidores gastam hoje mais 14,89€ do que no início do ano e mais 16,59€ em comparação com o mesmo período do ano passado. Se a comparação for feita com o início de 2022, a diferença é ainda mais drástica. O mesmo cabaz custa agora mais 69€. Um aumento de quase 37%. O governo português anunciou o lançamento de um novo produto de poupança destinado às famílias, os certificados do Tesouro Série 5. Este instrumento financeiro, pensado para poupanças a médio prazo, oferece uma taxa fixa crescente, garantindo o capital investido e proporcionando uma remuneração média anual bruta de 2,71%. A iniciativa visa diversificar as opções de poupança dos cidadãos, apresentando-se como uma alternativa de taxa fixa que complementa os atuais certificados de aforro Série F, que possuem taxa variável. As subscrições já estão abertas e podem ser realizadas através de várias vias, incluindo o Aforro Net, os Espaços Cidadão, as instituições financeiras aderentes e as lojas CTT. Os CTT, enquanto parceiros históricos na distribuição deste tipo de produtos, disponibilizam também a subscrição digital através da sua aplicação móvel para quem já possui uma conta Aforro. É de notar que, embora isentos de imposto de selo em caso de herança para herdeiros legitimários, os juros gerados pelos certificados estão sujeitos a IRS. A partir de agosto, entrará em vigor em Portugal um novo regime elétrico que visa não só acelerar a transição energética para fontes renováveis, mas também reforçar substancialmente os direitos dos consumidores de eletricidade. Segundo a DECO, uma das mudanças mais relevantes é a obrigatoriedade dos grandes comercializadores passarem a disponibilizar contratos a preço e prazos fixos com a duração mínima de um ano. Durante a vigência destes contratos,